0: ambiente. Por isso, precisamos criar a consciência de que é preciso cuidar da natureza, assim como dos rios, que são de grande importância para a cidade, para nosso lazer e para a Amazônia. Como explica Matheus do Carmo Rocha, coordenador do Departamento de Fiscalização Ambiental da SEMA.
1: A gente pede que os banhistas, eles vejam os rios de uma maneira ecologicamente viável, uma maneira que se sintam abraçados a respeito disso. São rios que são um marco turístico aqui da cidade, não é para qualquer cidade que a gente tem, né, um encontro dos rios, tanto o rio Tocantins quanto o rio Itacaiunas. A gente pede que os banhistas sempre priorizem o descarte adequado dos resíduos sólidos, as embarcações também sejam, né, referência também aos banhistas. A gente pede sempre que tenha um ambiente ecologicamente equilibrado, né, com a conservação dos rios, principalmente se tratando do manejo adequado dos resíduos sólidos.
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0: Mauro, meu irmão. 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Tiaguinho!
1: É isso, hein, Tiaguinho, rapaz, sorriso maroto, como nunca amei ninguém, música boa, né, gente? É sucesso, pagodinha, a gente curtindo músicas românticas, na noite de terça-feira também pode, e a gente tá por aqui com você, com aquela alegria de sempre. 991-62-2480, Zap Clube pra você mandar ver. 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Sorry. November Kid, Baby Kid.

0: 9 e 18.
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2: A JBS, a maior produtora de proteína animal do mundo, está com vagas abertas para o estado do Rio Grande do Sul. Destacando também que há vagas para outras regiões. Aqueles interessados podem entrar em contato via site da JBS para ver todas as informações necessárias. No Rio Grande do Sul, há postos de trabalho em Passo Fundo, Montenegro, Caxias do Sul, Seberi e Bom Retiro do Sul, além de oportunidades em Canoas, Pelotas, Vacaria e nas regiões metropolitanas de Porto Alegre e norte do Rio Grande do Sul. As contratações são realizadas pelo regime de CLT, com benefícios previstos para cada categoria. Para participar dos processos seletivos, os candidatos devem ter pelo menos 18 anos e apresentar RG, CPF e comprovante de residência. A desembargadora Maria Valquíria Norá Coelho, atual vice-presidente, assumiu a presidência do Tribunal Regional do Trabalho da 8ª Região nesta terça-feira, dia 18. A magistrada substitui a desembargadora Sulamir Palmeira Monassa de Almeida, atual presidente, que irá se aposentar por idade compulsória. O cargo de vice-presidente será ocupado pela desembargadora decana Rosita de Nazaré Cidrim Nazar, pela regra regimental do tribunal. 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
4: Guilherme Benuto.
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0: para Clube Vitória Boa. Marília Tavares naquela mesa. Devolva-me é sucesso da Marília Tavares aqui no Som da Clube, a mais ouvida. E a gente juntinho, coladinho com você que tá aí na sintonia. É bom demais tê-los aqui no Som da Clube. Você que tá me levando aí no seu carro, dando aquela carona pra gente. Muito obrigado, ouvindo o somzão limpo e cristalino da mais ouvida de Marabá.
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0: Conde do Brega e Priscila Senna, Por que Brigamos?

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0: Que é isso, hein? Banda Cafarana, rainha da festa. Eu falei pra você lá no início que hoje era só sucesso, hein? Falei ou não falei? Pois é, se eu falar, pode confiar. Aqui é só música boa pra você que tá na sintonia. Mandando abraço pra São Domingos do Araguaia, meus amigos aí em São Domingos. Tá tudo bem por aí? Pessoal em São Geraldo também, São João do Araguaia, meus amigos no quilômetro 40, aqui sentido São João. Quilômetro 40, sentido Bom Jesus do Tocantins. Um abraço pra vocês aí. Obrigado pela sintonia. Tá na clube, tá sempre na boa.
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0: Olha, amigos, deu no Dol Carajás que a solidariedade dos moradores de Parauapebas fez a diferença no último final de semana. A campanha de doação de sangue, organizada pela prefeitura daquela cidade, por meio da Secretaria Municipal de Saúde, alcançou a meta planejada de 350 bolsas coletadas entre sábado, dia 15, e domingo, dia 16. A mobilização ocorreu na dependência da Policlínica de Parauapebas e reuniu voluntários dispostos a contribuir com a manutenção dos estoques locais. 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
0: Matheus Vargas, DNA, participação do Leonardo.

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0: Yasmin Santos, Menina Mulher e Raça Negra. Encerrando o bloco, já eu volto com mais músicas pra você.
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0: música boa e toca aqui, Chitão e Choró. Não desligue o rádio, participação do Mato Grosso e Matias. Que é isso, agora a gente foi longe, hein? Sertanejo raiz aqui no Estação Clube, na sua noite, pra sua noite ficar muito mais gostosa com aquela música que marcou época, o famoso Sertanejo Raiz. Tamo junto, hein? Na Clube!
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0: 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Vicente Neri, Torturas de Amor, participação do Zé Vaqueiro.

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2: 10 e 13.
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4: Um estudo da Info Amazônia, com base em dados do Censo 2022, mostra que 40% da população que vive em terras indígenas na Amazônia Legal não tem acesso legal à água, dependendo de rios, lagos e igarapés, muitos deles contaminados. O acesso a serviços de saneamento também é precário. Apenas 4,7% dos indígenas contam com esgotamento sanitário e 6,9% têm destinação adequada do lixo. A degradação dos corpos hídricos por atividades de garimpo e desmatamento e pela ocorrência de eventos climáticos extremos aumenta os riscos para quem precisa de água. Discentes de Letras Libras da UEPA vão realizar em setembro o segundo encontro estadual de discentes de Letras Libras. A programação terá o tema Formação, Ética, Linguagem e Trabalho, Perspectivas Contemporâneas para a Educação Bilíngue e os profissionais da área de Libras. 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

0: Tá na clube, tá na boa. Esse é o som do Thiago Jonathan, História de Amor. É um piseiro do Thiago Jonathan, passando aqui no nosso Estação da Terça-feira. Terçou com alegria. E você que tá aí do outro lado, muito obrigado pelo carinho de sempre, o rádio ligado aqui na clube. Tamo junto, hein, gente? Aumenta o volume, dá aquele ganho especial e cola aqui. Aqui só toca sucesso.
1: Vai, vem.
0: Biguinho e Lulinha, Diferente de Você, participação do Tarcísio do Acordeon.

0: 10h35.
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2: A novela no Corinthians continua. A situação de Memphis Depay está sendo resolvida com o Coringão. Ormaz Tabayle, presidente do Corinthians, confirmou a renovação do contrato de Memphis Depay na noite desta segunda-feira. A assinatura do novo vínculo, que terá validade até a metade de 2028, já aconteceu. A expectativa é que o atacante de 32 anos já esteja à disposição no dia de hoje para ser integrado ao elenco de Fernando Diniz. A declaração do presidente corintiano aconteceu logo após o Conselho de Orientação do Corinthians dar o aval ao novo contrato do jogador em reunião no Parque São Jorge nesta segunda-feira. A decisão final sobre a renovação foi do próprio presidente, que voltou atrás, retomou a negociação depois de encerrá-la e quis dividir a responsabilidade com o órgão. O presidente corintiano reabriu as conversas com Memphis para discutir a renovação, depois de divulgar uma nota oficial informando que não assinaria um novo contrato com a alegação de responsabilidade financeira. Sob pressão da torcida e recebendo ameaças, Stabiles recuou da decisão e reabriu canal de negociação com o atacante holandês, pedindo redução nos valores do contrato em cerca de 30 milhões. O jogador aceitou a diminuição do contrato e tudo pode ser confirmado por todo o dia de hoje.

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boa do seu rádio, isto é Israel e Rodolfo, Pingo de Vergonha. Música boa do Israel e Rodolfo, hein? Tem muita música boa do Israel e Rodolfo. A gente tocando uma das aqui na terça-feira da sua clube, no nosso Estação Noite de Terça. E a gente por aqui com música boa, informação e dicas para você economizar. 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Não teve cheiro nem cabelo. Mari Fernandes, telefone sem fio.

0: 7h54.
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2: O Hospital Adonai, inaugurado no bairro Morada Nova, iniciou na última segunda-feira, dia 17, a realização de cirurgias eletivas para pacientes encaminhados pela rede pública. A nova unidade atua de forma complementar ao Centro de Cirurgias Eletivas, que ultrapassou 1.000 procedimentos realizados desde a inauguração. Os pacientes atendidos no Hospital Adonai são encaminhados pela Central de Regulação do município. A Secretaria de Saúde orienta que as pessoas que aguardam por cirurgia não procurem diretamente o hospital. O contato e o direcionamento são feitos pela rede municipal, conforme a necessidade e a ordem de regulação. Alunos e funcionários da UFRA foram surpreendidos na última segunda-feira, dia 17, pela notícia de que um caramujo foi encontrado na alimentação servida no restaurante universitário. A foto divulgada ganhou ampla repercussão em face da gravidade, abrindo um debate sobre segurança alimentar e qualidade de vida, sobre os itens utilizados na cozinha da UFRA, que serve diariamente centenas de refeições aos alunos. A UFRA ainda não se posicionou a respeito do incidente. 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

0: Esse é o som da Priscila Senna, Doce Mel, com Gustavo Lima encerrando o bloco. Daqui a pouco tem o quê? Tem Zé Vaqueiro, tem Zezo, tem Tyrone, tem muita coisa.
1: 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Lugar de lixo é no lixo. Curtir o verão amazônico na praia do Tucunaré exige cuidar da limpeza da praia. Todo lixo que você produzir deve ser descartado no lixo. Não deixe sacolas, garrafas ou restos de comida na areia. O coordenador do Departamento de Postura de Marabá, Marli Von Andrade, reforça que manter a praia limpa é garantir que o nosso cartão postal continue seguro e bonito.
2: A praia é um espaço público que não ser utilizado somente por você, são por todos, né? E o lixo que você levou da sua casa, você pode chegar lá, fazer o consumo e retornar com esse lixo e colocar num ambiente correto, que a Prefeitura Municipal de Marabá, através da SAM, estou colocando à sua disposição lixeiras nos espaços da orla para que você acondicione o seu lixo ideal, ou seja, espaço de vidro, espaço de plástico, alimentação. Então não deixe na praia, leve e coloque no container que está às margens do rio.
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0: Roqueiro Toy, é sucesso e toca aqui no Som da Clube, a mais ouvida. Mandando um abraço meus amigos taxistas, a galera motorista de aplicativo também aqui comigo. Muito obrigado pelo carinho, rádio ligado aqui no Som da Clube. Tamo junto, hein? Aumenta e gruda, poderosa tá no ar.
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0: Olha, amigos, termina na quinta-feira, dia 20, o prazo para os eleitores solicitarem a habilitação para votar em trânsito nas eleições de outubro. O pedido pode ser feito diretamente pela internet no site do Tribunal Eleitoral ou principalmente em qualquer cartório eleitoral do país, mediante a apresentação de documento oficial com foto. O benefício é voltado aos eleitores que estão fora do seu município de origem nos dias de votação e é restrito às capitais e cidades com mais de 100 mil eleitores. Mudança de local ou cancelamentos do pedido também devem ser realizados até a mesma data limite. Informações completinhas está lá, dolcarajás.com.br. Meu universo é você, isso é o Zezo, hein?

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1: O Internacional teve muito perto de conquistar uma vitória importante na luta para se afastar da zona de rebaixamento, mas acabou castigado no último lance da partida, diante do Remo, ontem à noite, no estádio Arena Beira Rio. O Colorado abriu o placar com Carbonero, mas sofreu empate por 1-1 em uma cobrança de falta de Vitor Bueno, que ainda contou com o desvio antes da bola entrar. O resultado deixou um gosto amargo ao time gaúcho, que chegou a sustentar a vantagem durante praticamente todo o jogo para o Remo. Porém, o ponto conquistado em Porto Alegre teve grande importância na luta contra o rebaixamento. Aliás, o gol aconteceu no momento em que a torcida colorada já festejava a vitória, ou seja, no último lance da disputa. Vitor Bueno bateu direto para o gol e contou com um desvio no caminho para enganar o goleiro Matheus Cunha e balançar as redes. Após a partida, o meia do clube do Remo explicou que decidiu arriscar a finalização ao perceber a formação da barreira colorada. O jogador também valorizou a reação do Leão e considerou o resultado importante diante de um adversário direto. Apesar da euforia, o gol marcado no lance final, que fez o time azulino conquistar mais um ponto na classificação e chegar a 23 conquistados, o Remo permanece na 18ª colocação na Série A do Campeonato Brasileiro. Por outro lado, mesmo com a frustração pelo empate no fim, o Internacional conseguiu deixar a zona de rebaixamento. O Colorado chegou aos 24 pontos e subiu para a 16ª colocação. Agora, a disputa contra o rebaixamento continua e o clube do Remo terá que buscar novos resultados positivos nas próximas rodadas para tentar deixar a zona de descenso. No próximo sábado, o Leão Azul Paraense vai até o Maracanã para encarar o Fluminense às 16 horas. Por outro lado, o Internacional vai receber o Atlético Mineiro às 18h30 na Arena Beira Rio.
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0: Clube, a boa do seu rádio, isso é Panda. E a música Calcinha de Renda, participação do Gustavo Lima. Panda é a voz do sertanejo universitário no momento. Todo mundo quer gravar com Panda. Panda tá fazendo sucesso, tocando muito, e a gente trazendo para você um sucesso aqui no nosso Estação Clube, o Estação dos grandes sucessos.
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0: Nayara Azevedo, quem avisa, amiga é. Busca boa, aumenta.

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1: A retina é parte fundamental do olho humano, visto que ela é responsável por receber e transformar a luz em pulsos nervosos para enviar informações ao cérebro, possibilitando a visão. O descolamento ocorre quando a retina, um tecido fino que reveste a parte de trás da superfície interna do olho, se descola e, consequentemente, as células nervosas dela morrem. Portanto, é bastante importante fazer consultas periódicas com oftalmologistas. A crise financeira do Grupo Casas Bahia chegou a Belém. A unidade, que funcionava em um shopping da cidade, encerrou as atividades e avisou o público com uma discreta placa na porta. A medida atinge cerca de 30% das unidades do grupo, englobando um plano de redução de custos e redesenho de operações, diante do agravamento dos problemas da empresa. Em Belém, a loja tinha 300 funcionários diretos e indiretos. Entre os fatores que explicam a situação atual estão a concorrência do comércio eletrônico, as restrições de crédito e os juros elevados. 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

0: Obrigada. Cantaram o final.
1: Tá na clube, tá na boa. Terçou com Lauana Prado. Dom é sucesso e toca aqui. Obrigado pelo seu carinho, a sua audiência. O rádio ligado na maior emissora da Amazônia. Tamo junto, hein? Curtindo estação de terça-feira aqui no Som da Clube. Grupo Menos é Mais. Champanhe.
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0: 11h53.
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2: A Casas Bahia protocolou no final da noite do último domingo um pedido de recuperação judicial. A empresa informa que tem dívida da ordem de 17 bilhões e 300 milhões. O anúncio vem após a empresa divulgar prejuízo da ordem de 10 bilhões e 100 milhões no segundo trimestre de 2026. A crise fez o grupo fechar quase 300 lojas e dispensar 3 mil funcionários apenas neste mês. A companhia informou que o processo de recuperação judicial foi protocolado no Juízo de Falências e Recuperações Judiciais do Fórum Central Civil de São Paulo. Neste dia do estagiário, celebrado nesta terça-feira, dia 18, estudantes que buscam uma oportunidade para entrar no mercado de trabalho encontraram 92 vagas de estágio disponíveis no Pará. As oportunidades são oferecidas pelo Centro de Integração Empresa Escola e contemplam estudantes do ensino superior e do ensino médio. Entre os cursos com vagas estão administração, contabilidade, informática, construção civil, marketing e comunicação. O estágio é uma das principais portas de entrada para o mercado de trabalho, permitindo que estudantes coloquem em prática os conhecimentos adquiridos durante a formação e desenvolvam experiência profissional. 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

0: Maurício, Bala de Festim. É sucesso, toca aqui no Som da Melhor. E a gente está encerrando o nosso programa de hoje. Obrigado pelo carinho de vocês, a companhia. Tô indo nessa. Se Deus quiser, amanhã tem mais. Aqui na Clube, mais estação, muito mais sucessos. Obrigado, Marabá!
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Meia-noite, para reunir especialistas do 2º Congresso de Recursos Humanos. Foragido da justiça é preso ao embarcar em ônibus em Marabá. Agosto Verde visa conscientizar e combater a leishmaniose. E ainda, os cuidados com os animais durante as cavalgadas. Confira agora no Jornal RDA desta terça-feira, 18 de agosto, que já está no ar.

0: Olá, boa noite. No próximo dia 22 de agosto, Marabá irá sediar o segundo Congresso de Recursos Humanos. O evento, que acontecerá no Teatro Municipal Eduardo Abdelnour, abordará, entre outros temas, a saúde mental de colaboradores.
1: O Congresso de RH reunirá empresários, especialistas e nomes da psicologia positiva e da saúde mental em Marabá. O evento contará com palestras nacionais, painel empresarial com Kaiser, painel multidisciplinar de saúde mental, lançamento de livro, exposição de empresas e networking.
2: Então, o segundo do Congresso de RH, ele veio para líderes, gestores, empresários e todos os profissionais que trabalham com gestão de pessoas. Então, ele veio com o tema Culturas Humanizadas Sustenta Resultado, onde ele vai capacitar profissionais dentro da a nova obrigatoriedade que é a NR1, que é o risco PIX social.
1: O segundo congresso terá como tema Culturas Humanizadas e Bem-Estar, o ativo estratégico das organizações de alta performance, e reunirá doutores, mestres, especialistas, empresários, profissionais de diferentes áreas em uma programação dedicada ao desenvolvimento humano, gestão de pessoas, liderança, saúde mental e resultados sustentáveis. E contará com participantes de 12 cidades do Pará e de outros 5 estados brasileiros que já estão confirmados.
2: Essa importância para a nossa região, além da obrigatoriedade da NR1, do risco fixo social, ele também vem fortalecer a nossa região. Nós estamos com 12 cidades confirmadas, desde Belém, Ulianópolis, Santarém, Redenção, Parauapebas, Tucuruí, ou seja, Canaã dos Carajás. Nós estamos aí com um time de cidades confirmada, 5 estados, ou seja, será o maior evento de desenvolvimento humano. A importância da capacitação para cuidar, né, a empresa cuidar dos seus liderados, ter ambientes, né, saudáveis e empresas produtivas.
1: O segundo congresso de RH acontece no dia 22 de agosto, a partir das 7h30 da manhã, no Teatro Municipal Eduardo Abdelnour, na Nova Marabá.
2: Dia 22 de agosto, sábado agora, no Teatro Municipal, o credenciamento é às 7h30 e vai até às 19h45 da noite. Serão 12 horas de conexão, de conhecimento, de várias network, várias exposições de empresas, muitos palestrantes, muito conteúdo maravilhoso.
0: E agora vamos conferir o que é destaque no Dol Carajás com a Joana Dark. Boa noite, Joana.
3: Olá, Gabriela. Boa noite para você também. Uma excelente noite a todos que estão ligados no jornal RBA. E vamos abrir os destaques de hoje falando de educação. Enseja acontece no próximo domingo. Confira os detalhes sobre a prova. O Exame Nacional para Certificação de Competências de Jovens e Adultos será aplicado em todo o país no próximo domingo, dia 23, oferecendo a oportunidade de certificação para os ensinos fundamental e médio a jovens e adultos fora da idade regular. Os candidatos já podem consultar os locais de prova acessando o cartão de confirmação da inscrição no sistema do INEP. As avaliações ocorrem nos turnos da manhã e da tarde, abordando áreas de conhecimento específicas e a prova de redação. Para mais detalhes, acesse o nosso portal. Mas mudando de assunto, falando de segurança digital, novo golpe usa desenrola para cobrar taxa via Pix. Entenda. Cybercriminosos estão utilizando falsas promessas de renegociação pelo programa Novo Desenrola Brasil para aplicar golpes financeiros. O alerta de uma empresa identificou ao menos 60 páginas fraudulentas que replicam a identidade visual do governo, exibem dados reais das vítimas para gerar credibilidade e simulam um atendimento para cobrar uma taxa inexistente de renegociação via Pix. Especialistas ressaltam que o programa oficial funciona exclusivamente no domínio gov.br e não exige nenhum pagamento de taxa de adesão ou cobrança antecipada. E terminamos os destaques de hoje com este alerta. 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
7: 12:11.
0: Militares do Batalhão de Missões Especiais prenderam um homem durante uma abordagem na Avenida Antônio Maia, na Marabá Pioneira, de posse de um aparelho celular com registro de roubo. E a motocicleta, pilotada pelo suspeito, estava sem placa.
1: O Grupamento Tático 3 do 1º Batalhão de Missões Especiais de Marabá realizava rondas ostensivas pela Avenida Antônio Maia, na Marabá Pioneira, quando um homem que pilotava uma motocicleta sem placa mudou a rota, tentando empreender fuga assim que percebeu a guarnição militar. O que chamou a atenção dos policiais foi dado início ao acompanhamento e, após ele ser alcançado, foi realizada a abordagem. Durante buscas pessoais, os policiais encontraram com o suspeito um celular. Em consulta ao sistema, foi constatado que o aparelho estava com registro de roubo ou furto. A moto não possuía restrições. O homem foi conduzido e apresentado, juntamente com o celular, na 21ª Seccional Urbana da Nova Marabá, onde foi autuado por receptação culposa, crime caracterizado quando uma pessoa compra ou recebe um objeto que é fruto de ação criminosa, sem saber disso no momento que adquire.
0: Mais uma denúncia de violência doméstica terminou em prisão em Paragominas. Um homem é suspeito de agredir e ameaçar a companheira. Veja na reportagem.
8: Mais uma denúncia de violência doméstica terminou em prisão em flagrante, em Paragominas. A vítima procurou a Polícia Civil e relatou ter sido agredida e ameaçada pelo então companheiro. Segundo o relato, o homem teria usado um capacete para atingir o rosto da mulher. Além das agressões, teria feito ameaças de morte. Diante da denúncia, os policiais foram até o endereço indicado e encontraram o suspeito. Ele foi detido e encaminhado para a 13ª Seccional Urbana de Paragominas. Alex foi autuado em flagrante, em tese pelos crimes de lesão corporal e ameaça, ambos no contexto de violência doméstica e familiar contra a mulher. Mais do que uma ocorrência policial, o caso chama atenção para uma realidade que ainda faz vítimas dentro de casa. E o mais importante em todos esses casos é denunciar.
0: A Polícia Militar cumpriu um mandado de prisão de um homem considerado foragido da Justiça e foi localizado dentro de um ônibus em Morada Nova.
1: A equipe Tático 2 do 1º Batalhão de Missões Especiais foi acionada com informações enviadas pelo Núcleo de Captura da Polícia Federal em Santarém e do Serviço de Inteligência da 30ª Companhia Independente da Polícia Militar de Santana do Araguaia, com relatos de que um homem que embarcaria com destino a Caxias, no estado do Maranhão, estaria embarcando em um ônibus em Marabá. A guarnição fez o deslocamento e conseguiu localizar o paradeiro do veículo de passageiros. No local, deu cumprimento ao mandado de prisão preventiva em aberto pelo crime de homicídio qualificado, expedido pela 2ª Vara Criminal de Caxias, no Maranhão. No momento em que se preparava para embarcar e deixar a cidade, o foragido recebeu voz de prisão e foi em seguida apresentado na 21ª Seccional Urbana de Polícia Civil, na Nova Marabá.
0: A polícia identificou dois homens encontrados mortos com marcas de tiros em Parauapebas. Os corpos são de Guilherme Rocha Oliveira e Jonathan Pereira Gomes. A Polícia Civil continua as investigações para saber a autoria do crime.
7: Ainda nas primeiras horas da manhã de ontem, equipes da Polícia Civil foram acionadas. A informação é que dois corpos teriam sido encontrados aqui nessa área conhecida por Areial, que fica no final da Rua O, a cerca de 100 metros da Rua 10, no bairro União. Os corpos estavam exatamente nesse ponto. E não demorou muito para que imagens começassem a ser divulgadas nas redes sociais e a reportagem que a gente trouxe ainda na data de ontem no Barra Pesada. No início da tarde, os corpos foram identificados como sendo do Guilherme Rocha Oliveira e Jonatas Pereira Gomes. De acordo com informações, o Guilherme teria saído de casa acompanhado do Jonathan ainda na noite, né, daquele último domingo. Ele saiu de casa junto com um colega informando que encontraria outros amigos. Eles, por volta de uma hora, ainda duas horas da manhã, teriam sido avistados e, após isso, saíram com destino ignorado. E aí, nas primeiras horas da manhã, foram encontrados aqui neste local, nos corpos das vítimas, várias perfurações de bala. Mas ainda não se sabe se os dois teriam sido mortos aqui neste local ou se apenas os corpos teriam sido desovados aqui neste ponto. A Polícia Civil está investigando o caso, a nossa equipe tentou informações junto ao delegado, mas ele disse que não pode passar informações até mesmo para não atrapalhar nas investigações. O que é muito estranho é porque o local aqui é de bastante fácil acesso. E olha, nesse momento aqui, na manhã dessa terça-feira, a gente percebe que algumas pessoas estão aqui no local pescando, já que é uma área que o pessoal utiliza bastante para fazer pescaria. Ou seja, muito estranho. E o que também espanta é porque os corpos estavam exatamente aqui, o que não dificultou em nada que os policiais ou qualquer pessoa que viesse ao local encontrasse. Se foi deixado de propósito para que fossem encontrados, também não sabemos. A Polícia Civil está investigando o caso. Aqui no local a gente ainda percebe algumas marcas de sangue. E ali, olha, mais à frente, as chinelas, o boné, o short das vítimas, continua aqui nesse ponto.

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4: 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A campanha Agosto Verde busca alertar e orientar tutores sobre os perigos da leishmaniose, que afeta tanto animais quanto humanos.
5: Para lembrar que a saúde dos animais está diretamente ligada à nossa, a campanha Agosto Verde visa conscientizar, orientar e alertar sobre os perigos da leishmaniose, doença que não é transmitida diretamente do cão para humanos. O inimigo aqui é invisível a olho nu. A fêmea do mosquito palha é o vetor que transmite o protozoário ao picar o animal ou uma pessoa.
6: Tá, então, a leishmaniose é uma doença causada, né? O mosquito, ele pica o animal, que aí o animal, se estiver contaminado, aí ele pica na pessoa e transmite a leishmaniose. Então, o cachorro, o cão, ele só é um reservatório. Quem realmente transmite é o mosquito palha, que ele é muito, ele tem muito na nossa região, né? Então, a gente tem essa preocupação também com essa parte do mosquito. E também com a parte do cão, porque já que ele é o reservatório, então a gente também tem essa preocupação. Então, a nossa unidade, durante o Agosto Verde, a gente concentra as nossas ações, as nossas campanhas, a conscientização, tanto da população, em relação à leishmaniose.
5: E neste mês, a Unidade de Vigilância em Zoonose realiza ações em diversos bairros e instituições, incluindo a própria sede no bairro Cidade Nova, levando orientação, conscientização, vacinação e coleta para o diagnóstico da doença.
6: Então, durante todo esse mês de agosto, a gente estendeu os horários de coleta da nossa unidade. A gente faz a sorologia gratuitamente. Então, o tutor, se ele tiver suspeita que acha que o animal dele tem a leishmaniose, ele pode estar trazendo no centro. A gente atende de segunda a sexta. No horário pela manhã é de 8 às 11 da manhã. E no período da tarde é de 1 às 16 horas.
5: Muitas pessoas pensam que o cão é o vilão, mas ele é a maior vítima. E precisa de proteção tanto quanto nós. Os principais sinais de alerta que o animal apresenta são unhas excessivamente compridas e quebradiças, queda de pelos, principalmente em volta dos olhos e no focinho, feridas na pele que nunca cicatrizam, emagrecimento progressivo e apatia.
7: Se você perceber qualquer sinal suspeito em seu animal, pode estar procurando imediatamente um médico veterinário ou se deslocar até aqui a Unidade de Vigilância em Zoonoses para fazer o teste.
5: Faça sua parte no Agosto Verde. Mantenha o quintal sempre limpo. Utilize telas de proteção em portas e janelas. Use coleiras repelentes no cão e evite deixar fezes acumuladas nos abrigos dos animais. São atitudes que podem salvar vidas.
6: Se o tutor ele acha que o animal tem e ele não tem condições de trazer, ele pode avisar o agente de edemias ou o ACS, né, com o agente comunitário de saúde, que faz a visita na casa. E eles entram em contato com a gente e a gente vai dar esse suporte.
4: As cavalgadas já começam a movimentar o calendário de eventos no sudeste do Pará. Mas antes de colocar o cavalo na estrada, é preciso preparar o animal e garantir que ele tenha condições de enfrentar o percurso, o calor e o esforço físico.
8: As cavalgadas fazem parte da tradição e da cultura do campo. E com a chegada dos grandes eventos agropecuários, muitos cavaleiros e amazonas já começam a preparar os animais para os percursos. Mas a participação do cavalo não deve começar apenas no dia do evento. O primeiro cuidado é verificar as condições de saúde do animal. Ferimentos, doenças, cansaço ou qualquer sinal de problema devem ser levados em consideração antes da saída. A alimentação e a hidratação também merecem atenção. O animal precisa estar bem hidratado e ter acesso à água durante o percurso e em dias de calor, O esforço físico pode aumentar o risco de desidratação e exaustão. Outro ponto importante é o equipamento. A sela e os demais acessórios precisam estar bem ajustados para evitar ferimentos e desconforto. O casco também deve ser observado antes da cavalgada.
3: Em um percurso que pode durar horas, o animal precisa de pausas, água e um lugar adequado para renovar as forças. Durante as cavalgadas, é importante respeitar os limites físicos do cavalo.
8: E a participação de animais feridos, doentes ou em condições inadequadas. Em Marabá, a cavalgada ruralista da Expoama está marcada para 12 de setembro. Em Canaã dos Carajás, o evento está previsto para 29 de agosto. E em Parauapebas, a cavalgada, que abre a programação da FAP, será realizada no dia 19 de setembro. Tradição, festa e cultura podem andar juntas com responsabilidade. E para os animais, o principal cuidado é simples: respeitar os limites e garantir condições para que a cavalgada seja segura do começo ao fim.
4: Empresários e empreendedores de Marabá terão a oportunidade de fazer contatos, trocar experiências e conhecer novas possibilidades de negócios. O Conjove realiza amanhã o Almoço Empreendedor. Terá como convidado especial Emerson Rocha.
8: Uma mesa pode ser o começo de uma grande conexão. É com essa proposta que o Conjovem realiza amanhã em Marabá mais uma edição do Almoço Empreendedor. O encontro foi pensado para aproximar empresários, estimular a troca de experiências e criar oportunidades para novos negócios e parcerias.
9: Conjove retomando o almoço de negócio, uma ação que já era tradicional do Conjove, agora com novo formato, unindo o almoço de negócio com a visita empresarial. Ocorrerá amanhã, começa às 9 horas, no grupo Inter, Intercom, Intergrãos e Interlog. Depois nós nos direcionamos até o restaurante Sakai, onde terá um almoço já incluído no ingresso. E o Emerson, CEO do grupo Inter, vai bater um papo sobre toda a trajetória empresarial dele aqui na região do Carajás.
8: O Conjove é um espaço voltado ao desenvolvimento de jovens líderes, empreendedores e empresários. Entre os objetivos estão a capacitação, o network e o fortalecimento do ambiente de negócios em Marabá. Durante o almoço, os participantes também vão poder conhecer a trajetória de Emerson Rocha. O convidado especial vai compartilhar experiências, desafios e aprendizados da caminhada no mundo dos negócios.
9: O Emerson é um cara que começou vendendo espetinho e hoje é um dos grandes referências do agronegócio empresarial aqui de nossa região. Então ele vai entregar todos os segredos da trajetória empresarial dele, todos os insights que ele teve, os erros, os acertos. Então, para quem vai começar a empreender, quem está começando a investir no empreendimento, no empreendedorismo aqui na nossa região, com certeza vai sair com grandes insights, com grandes aprendizados que vai poder aplicar no seu negócio.
8: O Almoço Empreendedor será nesta quarta-feira, dia 19 de agosto, ao meio-dia, no Sakai Restaurante na Cidade Nova. O investimento é de R$ 70,00 por pessoa, com almoço incluso. A proposta é transformar uma conversa à mesa em novas ideias, parcerias e oportunidades para quem está empreendendo em Marabá.
4: E assim encerramos a edição de hoje. O Jornal RBA Marabá volta nesta quarta-feira, a partir das 18 horas. Se quiser rever alguma reportagem, acesse o nosso canal no YouTube, @TVRBAMarabá. Uma boa noite e até amanhã.
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13: Meia-noite e 29.

0: Minuto Verão. Sol, praia e banho de rio é a combinação perfeita para o seu verão. Mas atenção, lembre-se que água não combina com bebida alcoólica. O álcool tira seus reflexos e a capacidade de reagir rápido em caso de qualquer emergência na água. A regra é clara, se for beber, fique na margem, como explica o Tenente Coronel Felipe Galúcio, comandante do 5º Grupamento Bombeiro Militar em Marabá.
1: A nossa orientação é, se você vai consumir bebida alcoólica, que não saia da beira, que permaneça ali na beira, não vá nadar, não vá procurar áreas mais fundas. E se você vai com família, sobretudo com crianças menores, né, de 12 anos, que você não consuma bebida alcoólica, porque o Corpo de Bombeiros está na praia, mas ele não tem condições de fiscalizar a atividade de banho dos seus filhos. Quem é responsável são os próprios pais. E o pai que está ingerindo bebida alcoólica, ele não vai ter a percepção da segurança dos seus filhos. Então, se você vai com criança, não beba.
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0: Meia-noite 42.
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2: A JBS, a maior produtora de proteína animal do mundo, está com vagas abertas para o estado do Rio Grande do Sul. Destacando também que há vagas para outras regiões. Aqueles interessados podem entrar em contato via site da JBS para ver todas as informações necessárias. No Rio Grande do Sul, há postos de trabalho em Passo Fundo, Montenegro, Caxias do Sul, Seberi e Bom Retiro do Sul, além de oportunidades em Canoas, Pelotas, Vacaria e nas regiões metropolitana de Porto Alegre e norte do Rio Grande do Sul. As contratações são realizadas pelo regime de CLT, com benefícios previstos para cada categoria. Para participar dos processos seletivos, os candidatos devem ter pelo menos 18 anos e apresentar RG, CPF e comprovante de residência. A desembargadora Maria Valquíria Norá Coelho, atual vice-presidente, assumiu a presidência do Tribunal Regional do Trabalho da 8ª Região nesta terça-feira, dia 18. A magistrada substitui a desembargadora Sulamir Palmeira Monassa de Almeida, atual presidente, que irá se aposentar por idade compulsória. O cargo de vice-presidente será ocupado pela desembargadora decana Rosita de Nazaré Cidrim Nazar, pela regra regimental do tribunal. 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

0: 1 e 2.
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2: 1:16. 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
3: Um estudo da Info Amazônia, com base em dados do Censo 2022, mostra que 40% da população que vive em terras indígenas na Amazônia Legal não tem acesso legal à água, dependendo de rios, lagos e igarapés, muitos deles contaminados. O acesso a serviços de saneamento também é precário. Apenas 4,7% dos indígenas contam com esgotamento sanitário e 6,9% têm destinação adequada do lixo. A degradação dos corpos hídricos por atividades de garimpo e desmatamento e pela ocorrência de eventos climáticos extremos aumenta os riscos para quem precisa de água. Discentes de Letras Libras da UEPA vão realizar em setembro o segundo encontro estadual de discentes de Letras Libras. A programação terá o tema Formação, Ética, Linguagem e Trabalho, Perspectivas Contemporâneas para a Educação Bilíngue e os profissionais da área de Libras. 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

0: Minuto Verão. Cuidado ao se expor ao sol. Aproveite o sol com moderação. Nesse verão, não esqueça, um bronzeamento gradual é muito mais saudável e natural. Atenção, as crianças precisam de cuidados redobrados para curtir o sol. Para garantir a proteção da sua pele, é preciso cuidados especiais, conforme explica a dermatologista Amélia Leal, que dá orientações importantes para a proteção da pele.
1: É importante que a pessoa passe o protetor solar e reaplique durante o dia, pelo menos a cada 4 horas, porque ele vai perdendo a sua eficácia ao longo do dia, então é importante essa reaplicação para que o paciente não sofra uma queimadura. A partir dos 6 meses, os bebês já podem usar protetor solar, desde que o protetor solar seja infantil, porque é um protetor solar mineral que não vai fazer mal para aquele bebê. E antes dos 6 meses, eles devem usar somente barreiras físicas, camiseta UV, chapéuzinho. É muito importante ficar reaplicando o protetor solar, principalmente porque elas estão constantemente na água e esse protetor solar vai saindo mais rapidamente. Caso a criança esteja sempre na água, na piscina, é legal reaplicar a cada 2 horas. Se não estiver, a gente consegue reaplicar a cada 4 horas.
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0: 1:51.
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2: Paulinho está praticamente fora do jogo decisivo do Palmeiras contra o Cerro Porteño pelas oitavas de finais da Taça Libertadores da América. O camisa 10 não participou novamente do treino de ontem e segue em recuperação de uma lesão no músculo adutor. Com a ausência na atividade, a tendência é que o atacante não esteja à disposição do técnico Abel Ferreira para o confronto decisivo desta quarta-feira no Paraguai. O planejamento do Botafogo é oficializar a demissão de Franklin Carvalho. A expectativa é que o auxiliar Belão assuma os trabalhos com o elenco e comande o time na quinta-feira pela Copa Sul-Americana. Gabriel de Alba também é esperado no Rio de Janeiro e deve participar ativamente das decisões do clube. A definição sobre o próximo treinador, inclusive, deverá ser analisada em conjunto com o dirigente do time da Estrela Solitária. Sem entrar em campo nas últimas 7 partidas do Santos, Robinho Júnior pode ser negociado ainda nesta janela de transferências. O atacante tem o futebol europeu como possível destino, com 2 clubes espanhóis já em contato pelo jogador. Segundo matéria publicada em um site de muita visibilidade no Brasil, Sevilha e Rayo Vallecano demonstraram interesse em um empréstimo de uma temporada com opção de compra estipulada em cerca de 10 milhões de euros, aproximadamente 60 milhões de reais, pela joia santista.
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0: 12 e 1.
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0: 2:18. 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
1: A retina é parte fundamental do olho humano, visto que ela é responsável por receber e transformar a luz em pulsos nervosos para enviar informações ao cérebro, possibilitando a visão. O descolamento ocorre quando a retina, um tecido fino que reveste a parte de trás da superfície interna do olho, se descola e, consequentemente, as células nervosas dela morrem. Portanto, é bastante importante fazer consultas periódicas com oftalmologistas. A crise financeira do Grupo Casas Bahia chegou a Belém. A unidade, que funcionava em um shopping da cidade, encerrou as atividades e avisou o público com uma discreta placa na porta. A medida atinge cerca de 30% das unidades do grupo, englobando um plano de redução de custos e redesenho de operações, diante do agravamento dos problemas da empresa. Em Belém, a loja tinha 300 funcionários diretos e indiretos. Entre os fatores que explicam a situação atual estão a concorrência do comércio eletrônico, as restrições de crédito e os juros elevados. 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
1: Minuto Verão. Segurança. Um dos itens importantes para se curtir o verão com responsabilidade é a segurança dos banhistas. Rabetas, lanchas, motos aquáticas e flutuantes não podem estar na área de banho dos veranistas. Uma parceria da Defesa Civil, Bombeiros e Capitania dos Portos vai sinalizar a área de banhistas na Praia do Tucumaré para garantir a tranquilidade de todos. Como explica o Coronel Marcos Norati, coordenador da Defesa Civil Municipal.
2: Foi implantado esse ano um posto de comando integrado. Vai estar a Polícia Militar, Corpo de Bombeiros, Secretaria Municipal de Segurança, Postura, Secretaria de Cultura, Turismo, Defesa Civil, que vai ficar 24 horas na praia. Então, lanchas, rabetas e as embarcações vão ter sua área delimitada e não podem entrar na área que o banhista está fazendo ali o seu verão.
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0: 2h45.
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2: A Casas Bahia protocolou no final da noite do último domingo um pedido de recuperação judicial. A empresa informa que tem dívida da ordem de 17 bilhões e 300 milhões. O anúncio vem após a empresa divulgar prejuízo da ordem de 10 bilhões e 100 milhões no segundo trimestre de 2026. A crise fez o grupo fechar quase 300 lojas e dispensar 3 mil funcionários apenas neste mês. A companhia informou que o processo de recuperação judicial foi protocolado no Juízo de Falências e Recuperações Judiciais do Fórum Central Cível de São Paulo. Neste dia do estagiário, celebrado nesta terça-feira, dia 18, estudantes que buscam uma oportunidade para entrar no mercado de trabalho encontraram 92 vagas de estágio disponíveis no Pará. As oportunidades são oferecidas pelo Centro de Integração Empresa Escola e contemplam estudantes do ensino superior e do ensino médio. Entre os cursos com vagas estão administração, contabilidade, informática, construção civil, marketing e comunicação. O estágio é uma das principais portas de entrada para o mercado de trabalho, permitindo que estudantes coloquem em prática os conhecimentos adquiridos durante a formação e desenvolvam experiência profissional. 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

0: 3 horas.
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0: 6:15.
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2: O domingo, dia 16, foi especial para a comunidade brasileira do sul da Flórida, nos Estados Unidos, com a realização do quarto sírio da Senhora de Nazaré, em Miami, na Igreja de São Vicente, na região de Margate. Cerca de 300 brasileiros participaram da celebração, marcada pela forte devoção e momentos de muita emoção. Presidida pelo arcebispo emérito de Belém, Dom Alberto Taveira, auxiliado pelos padres barnabitas Francisco e Lima, a procissão mostrou consolidação e interesse crescente da comunidade, reverenciando a padroeira a milhares de quilômetros de Belém. A Assembleia Legislativa do Estado do Pará analisou nesta terça-feira propostas com impacto direto no cotidiano. Entre elas, está a criação de uma campanha estadual contra a dependência em apostas online e uma política de apoio às trilhas e rotas ecológicas no Pará. A pauta da Assembleia também valorizou manifestações e referências culturais do Estado. Em votação, projetos que reconhecem a obra de Zélia Amador de Deus, o Sírio de Parauapebas e o Carnaval das Águas de Cametá, como patrimônios culturais e imateriais do Pará. 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

0: Minuto Verão. Cuidar do meio ambiente. O período do verão amazônico em nossa região traz também um perigo a mais, além do calor, o tempo seco. O órgão que acompanha os fenômenos meteorológicos identificou um perigo potencial por conta das altas temperaturas e do tempo seco. Todo esse fenômeno é resultado da falta de cuidado e de proteção ao meio ambiente. Por isso, precisamos criar a consciência de que é preciso cuidar da natureza, assim como dos rios, que são de grande importância para a cidade, para nosso lazer e para a Amazônia. Como explica Matheus do Carmo Rocha, coordenador do Departamento de Fiscalização Ambiental da SEMA.
1: A gente pede que os banhistas, eles vejam os rios de uma maneira ecologicamente viável, uma maneira que se sintam abraçados a respeito disso. São rios que são um marco turístico aqui da cidade, não é para qualquer cidade que a gente tem, né, o encontro dos rios, tanto o rio Tocantins quanto o rio Itacaiunas. A gente pede que os banhistas sempre priorizem o descarte adequado dos resíduos sólidos, as embarcações também sejam, né, referência também aos banhistas. A gente pede sempre que tenha um ambiente ecologicamente equilibrado, né, com a conservação dos rios, principalmente se tratando do manejo adequado dos resíduos sólidos.
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0: 3:45.
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2: Adailton Bolzan Martins, auxiliar técnico de Roger Machado, acionou São Paulo na justiça após a rescisão antecipada do seu contrato com o clube. Segundo o profissional, o tricolor não efetuou o pagamento de multa prevista pelo descumprimento do vínculo, que foi encerrado após apenas 2 meses. O contrato tinha duração até o final deste ano. Na ação, Adailton cobra R$ 302 mil do São Paulo, valor que considera devido em razão da rescisão contratual. A volta de Richard Rios ao futebol brasileiro está completamente fora dos planos. O colombiano é considerado negociável pelo Benfica, mas não há possibilidade de retornar ao país neste momento. Segundo uma reportagem do canal de esporte ESPN Brasil, o clube português espera receber cerca de 40 milhões de euros para liberar o jogador. Assim, o futuro de Richard Rios deve seguir no futebol internacional. Abel Ferreira não corre risco de demissão no Palmeiras, mesmo em caso de eliminação para o Cerro Porteño na próxima quarta-feira da Libertadores da América. A presidente Leila Pereira mantém o respaldo ao treinador e entende que não faria sentido interromper o trabalho justamente após os investimentos feitos pelo clube na busca por títulos. Na avaliação da dirigente, Abel é o principal responsável por transformar o investimento realizado pelo Palmeiras em conquistas dentro de campo.
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0: 4:18.
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2: As aglomerações no entorno do mercado de São Brás, em Belém, têm provocado protestos de moradores e frequentadores do complexo. Vídeos que circulam nas redes sociais mostram grande concentração de pessoas com gritos e movimentação intensa, principalmente nos finais de semana, causando tumulto e barulho excessivo. Defensores da proposta de turismo e gastronomia defendem fiscalização rigorosa e até sugerem a cobrança de ingresso. Por outro lado, há uma forte reação por parte de quem avalia que o espaço deve manter o apelo popular, acolhendo todos os segmentos de público, embora com mais organização. Há menos de 2 meses do Círio de Nazaré, os preparativos já tomam forma para homenagear a rainha da Amazônia. Nas lojas de artigos religiosos, a procura por produtos já começou a aumentar em agosto, com as vendas de camisas, terços e imagens da Senhora de Nazaré. A expectativa do comércio é que as vendas serão maiores do que a registrada em 2025, em pelo menos 20%. 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

0: 5h46. 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
1: Uma boa notícia para a educação. Uma equipe de estudantes do Serviço Social da Indústria SESI conquistou o primeiro lugar no First Lego Asia Open Championship 2026, no último domingo, em Pequim, na China. A Born to Fight da escola SESI Ananindeua recebeu o Champions Awards, reconhecimento que representa o principal prêmio do torneio. Após se destacar entre as 160 equipes participantes de 30 países e regiões do mundo, a conquista é inédita para o estado e marca a primeira participação de uma equipe paraense em um mundial da modalidade de robótica. Quem comprou imóvel em Belém e ainda não regularizou a transferência, ganhou mais um prazo. A Prefeitura prorrogou até o dia 31 de agosto o desconto de 50% no ITBI. Com o benefício, a alíquota cai de 3% para 1,5%. Em julho, a arrecadação do imposto passou de 20 milhões. 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
2: O anjo do Senhor anunciou a Maria, e ela concebeu do Espírito Santo. Eis aqui a serva do Senhor, faça-se em mim segundo a vossa palavra. O Verbo divino se fez carne e habitou entre nós. Ave Maria, cheia de graça, o Senhor é convosco. Bendita sois vós entre as mulheres, e bendito é o fruto do vosso ventre, Jesus. Santa Maria, Mãe de Deus, rogai por nós, pecadores, agora e na hora de nossa morte. Amém. Minha alma glorifica ao Senhor, e o meu espírito exulta de alegria em Deus, meu Salvador, porque olhou para a sua pobre serva. Por isso, desde agora, me proclamarão bem-aventurada todas as gerações, porque realizou em mim maravilhas aquele que é poderoso e cujo nome é santo. Sua misericórdia se estende de geração em geração sobre os que o temem. Manifestou o poder do seu braço, desconcertou os corações dos soberbos, derrubou do trono os poderosos e exaltou os humildes. Saciou de bens os indigentes e despediu de mãos vazias os ricos. Acolheu a Israel, seu servo, lembrando de sua misericórdia, conforme prometera a nossos pais, em favor de Abraão e sua posteridade para sempre. Amém.

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6: Bom dia, queridos irmãos, prezados ouvintes do programa Encontro com Maria. Nesta manhã de quarta-feira, hoje é dia 19 de agosto de 2026, que o amor do Pai, a paz de Jesus e a comunhão do Espírito Santo esteja presente neste momento, em cada família, cada coração, em cada lar, que nos acolhe de uma forma carinhosa de segunda a sexta, a partir das 6 horas da manhã. Mas você também, meu irmão e minha irmã, que está no seu local de trabalho, os agentes de portarias, vigilantes, você que está em seu sítio, chácara, fazenda, que trabalha na segunda ponta sobre o Rio Tocantins, você da área da saúde, os médicos, enfermeiros, técnico-enfermagem, você que é motorista de aplicativo, taxista, caminhoneiro, onde quer que você esteja, muito obrigado pela companhia, obrigado pela audiência. Nesta manhã de quarta-feira, gostaria de partilhar com vocês um pequeno trecho do Evangelho de Marcos, capítulo 11, versículo do 23 ao 26. O Senhor esteja conosco, Ele está no meio de nós. Proclamação do Evangelho de Jesus Cristo, segundo Marcos. Glória a vós, Senhor. Naquele tempo, disse Jesus, tende fé em Deus, em verdade vos declaro. Todo o que disser a este monte, levanta-te e lança-te ao mar, se não duvidar no seu coração, mas acreditar que sucederá tudo o que disser, obterá este milagre. Por isso vos digo, tudo o que pedir na oração, crede que eu tenho recebido e vos será dado. E quando vos puser de pé para orar, perdoai, se tiveres algum ressentimento contra alguém, para que também vosso Pai que está nos céus perdoe os vossos pecados. Mas, se não perdoardes, tampouco vosso Pai que está nos céus vos perdoará os vossos pecados. Palavra da salvação. Glória a vós, Senhor. Que as palavras do Santo Evangelho perdoe os nossos pecados. Amém. Portanto, meus irmãos e minhas irmãs, aqui está a receita, aqui está a orientação de Jesus para cada um de nós nesta manhã, né, de quarta-feira, nos mostra aqui a fé em Deus e o poder que tem a oração. Isso mesmo. A pergunta é, será que Jesus precisava orar ou rezar, que é a mesma coisa? É complicado, né? Mas assim não. Como assim? Me explica se assim e não. Jesus é o Deus que se fez homem sem deixar de ser Deus. Tinha duas naturezas, a divina e uma humana. Pela natureza humana, eu preciso rezar. Você vai lá em Mateus, capítulo 26, versículo 41, ele vai dizer, Pai, afasta de mim esse cálice. Logo em seguida, entrou em ação a natureza divina e disse, todavia, seja feita a tua vontade e não a minha. Olha aí, entenderam? Em obediência ao plano salvífico do Pai. Todavia, seja feito a tua vontade e não a minha. E aqui, meus irmãos, ele nos dá a receita. Tem de fé em Deus? É a pergunta que Jesus faz. Fez para os discípulos e faz para nós nessa manhã. Filho meu, filha minha, ouvinte do programa com Maria, você tem fé em Deus? É. Uma pergunta difícil de responder. Fácil de falar, mas difícil de responder. Isso mesmo. Em verdade, vos declaro, todo o que disser a este monte, levanta-te e lança-te ao mar, se não duvidar no seu coração, mas acreditar, olha aí, aqui vem do verbo crer, mas acreditar que sucederá tudo o que ele disser, obterá este milagre. E o que é que eu e você estamos pedindo para Deus? Hã? O que nós estamos pedindo? Quando ele diz tem fé em Deus, Jesus diz que a base de tudo é confiar no poder, né, e na misericórdia de Deus. E não nas nossas próprias forças, capacidade. Isso mesmo. Fico feliz de ver, né? Agora, milhares e milhares, até milhões de pessoas rezando o texto de madrugada. Aí com o Frei Gilson, com o Instituto Reset. Olha que bênção de Deus. Onde é que já pensava que um dia ia acontecer isso, né? Nesse mundo moderno, esse mundo virtual, onde agora tudo é inteligência artificial. Hoje a gente não sabe mais o que é verdadeiro e o que é falso. Se é uma pessoa que está falando ou é a inteligência artificial. Impressionante. Mas fazer o quê? A tecnologia está aí, né? Não podemos fazer nada a não ser rezar, né? E que bom. Muitos irmãos e irmãs, milhões até, estão levantando 4 horas da manhã para rezar o terço, né? Com Frei Gilson e com o pessoal do Instituto Reset. Estão fazendo aí a quaresma de São Miguel. Que bênção de Deus. E coisa boa, meus irmãos. Que maravilha. Eu digo assim que eu sou privilegiado, porque eu já acordava antes, né? 4 da manhã, para vir aqui para o programa Encontro com Maria. Então já levantava 4 da manhã, fazer minhas orações, né? Me preparar, ler a Bíblia, tudo o Evangelho, rezar meu texto. E claro, né? Fazer meu aceio pessoal para depois vir aqui para a rádio. E aqui Jesus nos garante. Olha só, fala até uma metáfora. Se tiveres fé, olha só. Eu vos declaro, tudo que disser a este monte, levanta-te e lança-te ao mar, não duvidar no seu coração, mas acredita que será tudo o que disser, obterá este milagre. E a frase sobre lançar o monte ao mar, claro, como eu falei, é uma metáfora. Significa que problemas que parecem impossíveis de resolver desaparecem quando a pessoa acredita. Coloca nas mãos daquele que tudo pode, através da oração. Mas é uma fé impactante, uma fé profunda, não uma fé vacilante, uma fé supérflua, não. É uma fé profunda. Né? Significa que, claro, os problemas sempre vão acontecer, né? Mas ele nos garante. Meus irmãos, a oração sincera, ela vem sempre acompanhada de uma certeza no interior do nosso coração de que Deus vai ouvir a nossa prece, vai ouvir a nossa oração. E claro, ele vai responder de acordo com a vontade dele. A oração do Pai Nosso, né? Seja feito a vossa vontade, assim na terra como no céu. Não seja feito a minha vontade, não. A oração do Pai Nosso a gente reza. Seja feita a tua vontade, assim na terra como no céu. Olha aí. Mas também tem algo muito interessante que Jesus nos fala aqui nesse Evangelho de Marcos, onde ele fala o dever de perdoar. Por quê? Meus irmãos, Jesus coloca aqui uma condição para a nossa comunhão com o Pai. Isso mesmo. Quem reza precisa perdoar quem o feriu, pois a falta de perdão, meus irmãos, bloqueia a nossa própria relação com Deus. É, de novo, a oração do Pai Nosso, perdoai as nossas ofensas, assim como nós perdoamos a quem nos tem ofendido, ou perdoai nossas dívidas, assim como nós perdoamos nossos devedores, a falta de perdão é uma dívida para com o irmão e para com Deus. Então aqui está, meus irmãos, a receita, aqui está a orientação, a fórmula que Jesus nos dá para superar todas as barreiras, obstáculos. O que você está enfrentando? Qual a enfermidade está te incomodando? Qual é a dor que você está sentindo? Qual é a tristeza que está invadindo a tua alma? A melancolia, a depressão? O que está causando desânimo, descrença, falta de fé? Diga para Jesus. Eu sei o que é. É a falta de oração. Isso mesmo. Assim como o nosso corpo precisa do alimento, né? das vitaminas A, B, C e D, assim também é o nosso espírito. Ele precisa ser fortalecido através da oração. Por isso, meus irmãos, não desista não, acredite. No dia 24 de junho de 2012, nós estávamos indo para São João do Araguaia ajudar o padre Matias lá na missa, né, do festejo, que é o padroeiro São João Batista, porque chama São João do Araguaia. Nós estávamos rezando o terço. Eu, a Leudivan, a Claudete, a Ariane e o Davi, nosso neto, era um bebê de 26 dias. Ali, de repente, estava já escurecendo, eu não vi um cavalo no meio da pista, um cavalo castanho escuro. Bati naquele cavalo, o carro capotou. A criança nem acordou, com 26 dias de nascido. Meus irmãos, não é privilégio, não. Jamais. Quem somos nós? Pecadores, né? Mas ali a gente vê o poder da oração. Deus não somente protegeu a minha, a Leudivan, a Ariane e a Claudete, como aquela criança, um bebezinho de 26 dias de nascido, hoje está com 14 anos, Davi, para a honra e glória desse Deus. Estava ali em oração, pedindo o quê? A misericórdia, a proteção divina. Acredite, meu irmão. Isso que você está pedindo na oração, essa transformação do coração do teu marido, da tua esposa, dos teus filhos, não desista não. Nosso problema é que a gente quer tudo de imediato. A gente quer tudo num toque de mágica, num estalar de dedo. Não. Você levou 9 meses para nascer. Aquela mulher passou 12 anos sofrendo com aquela hemorragia, mas tinha certeza que o dia que tocasse na orla do banho de Jesus, seria curada. Aquele homem estava ali 38 anos, perto daquele tanque. Quando o anjo vinha, a água ficava em movimento. Se entrasse dentro da água, ficava curado. Aquele homem estava ali há 38 anos, aguardando o momento. Quando ele ia, alguém passava na frente. Mas de repente apareceu aquele que tudo pode, apareceu Jesus para ele, e ali curou aquele homem. Olha só, 38 anos estava ali paralítico. Entendeu, meus irmãos? Acredite. Não desanima, não. Continue fazendo suas orações. Continue levantando de madrugada. É assim mesmo. Deus nos dá tudo na hora certa e no momento certo. É. Vai no livro de Eclesiastes, no capítulo 3. Lá diz assim: para cada coisa há um tempo debaixo do céu. Tempo para nascer, para morrer, para plantar, para colher, para falar, para calar, para sorrir, para chorar. Isso mesmo. Eu estava vendo a pregação da Leudivan, né? Falei, ontem você pregou para você, né? Foi. Entenderam? Ela está com o punho, né? Com a tala, 4 parafusos e 2 pinos. E ela quis desanimar. Não pensem vocês que eu e Leudivan somos diferentes de vocês, não. Digo, Leudivan, imagine como que Deus é maravilhoso. Te deu um livramento que você machucou o braço esquerdo, não foi o direito. Então você ainda consegue fazer muito movimento. Não foi o braço, aliás, foi o punho, olha aí. Então você ainda consegue dormir de um lado e do outro, mesmo sentindo dor. Então, meus irmãos, é assim, tem que olhar nos pormenores. O problema é que a gente quer tudo da nossa maneira e não olha a misericórdia de Deus. Então aqui está a fé para nós, porque com Jesus tudo pode ser mudado pela força da oração. Basta que eu e você creia.

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6: São 6h29, mesmo 6h29, você está ouvindo o programa Encontro com Maria. Um programa da Igreja Católica da Diocese de Marabá pela sua Clube FM 100,7. Em nossas mãos aqui a programação do festejo em honra de Santa Dulce. Santa Dulce, amor que acolhe, ensina-nos a ser igreja que ama. É no próximo sábado, dia 22, se Deus quiser, a equipe do Encontro com Maria, Ivanildo Divan, né, e Matheus estarão aí participando do festejo, da celebração da palavra, às 19 horas, tem um santo texto, e às 9h30 a celebração da palavra, tá bom? Será no Residencial Magalhães, aí, comunidade Santa Dulce. No domingo, dia 23, será o encerramento com o padre Cícero Edivan, que é o pároco, né, aí da paróquia Nossa Senhora de Fátima, está celebrando a missa no encerramento do festejo de Santa Dulce e no Residencial Magalhães. Portanto, todos estão convidados a participarem do festejo em honra a Santa Dulce, tá bom? Se Deus quiser, no sábado estaremos lá para dar um abraço pessoalmente à equipe do Encontro com Maria, do Ivanildo Mendes, do Divan Menezes e também o Matheus, né? Que vai ser o nosso cantor. E a partir de agora, aqui no seu programa Encontro com Maria, às 6h30 da manhã, vamos dar início àquele momento esperado por todos. Esse aqui, ó.
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6: Isso mesmo, vai mandar sua mensagem de texto para o nosso aplicativo 91622480. Temos imenso prazer em divulgar sua mensagem, em divulgar seu anúncio. Eu digo sim que a Mãe do Céu é tão boa, você pode mandar um abraço para quem você quiser, parabenizar alguém e não paga nada. Sabe por quê? Já tem os nossos patrocinadores que nos ajudam a manter este programa no ar. Olha que maravilha, né? Me peço minhas desculpas porque segunda, quarta e sexta é somente o Ivanildo Mendes e Deus aqui no estúdio da Clube FM. Uma mesa aqui com quase 100 botões, dois computadores, dois celulares. Tem que colocar a música e falar e nem sempre posso ouvir os áudios, tá bom? Peço minhas desculpas. Mas na medida do possível eu vou fazendo o que posso porque afinal de contas são vocês que fazem essa audiência de 26 anos e 7 meses. Bom dia, meu amigo Ivanildo Mendes, aqui é o incansávelzinho, seus amar. Eu peço oração para todos ouvintes do programa Encontro Maria, que rezem por mim. Estou viajando para Belém né, pela quinta vez, fazendo um tratamento, fazendo os exames para depois fazer a cirurgia. Estou indo, né, duas vezes por mês. Portanto, está aí, a gente aproveita a audiência do programa e pede nas orações de vocês, coloque aí o nome do Seu Zamar, conhecido como Incansávelzinho, que está fazendo tratamento lá em Belém do Pará, né? Bom dia, tudo bem? Eu sou Ademilton, da Folha 25. Ofereço a próxima música para meus pais, Argemiro e Mariazinha, minha esposa Alciane, a filha Larissa, para todos da família Oliveira. Peço oração para todos os ouvintes também. A dona Lia, que está na 26 de março, oferece a próxima música para seus filhos, o Marcos, Alessandro, Joelma, Josué, a Jesuíta, a Aline, para seus vizinhos e amigos, para seus irmãos da Igreja Nossa de Fátima, e pede oração para toda a sua família. Olá, bom dia, tudo bem? Eu sou o Cazuzo Alves, moro aqui em Tupiranga. Peço oração para mim e para toda a minha família. Bom dia, família Encontro com Maria. Tudo bem com vocês? Tudo bem. Quero oferecer a próxima do programa e pedir oração para minha esposa Alain, para meus filhos o Arthur, Marcos e o Júnior, minha netinha Alice, para a dona Elza e suas filhas, para suas netas e bisnetas, para a dona Penha, dona Jalva, seu Getúlio, para todos meus irmãos, minha filhada Gleice, para vocês, apresentadores maravilhosos do programa, sou a Cirlei, moro aqui na Gleba Sororó. Queria registrar aqui, né, que aconteceu o falecimento do meu compadre Silvino, né, na cidade de Itupiranga, no PA Morajuba. Portanto, aí, que Deus console e conforte o coração da minha comadre Juliana, que agora está viúva, né? Dos seus filhos, meu afilhado Juscelino. Portanto, que Deus acolha, né, num bom lugar, meu compadre Silvino, que partiu para a glória. Que Deus console e fortaleça o coração de todos aqueles que conviveram com ele, principalmente sua esposa, minha comadre Juliana, porque nessas horas só Jesus tem a palavra de vida eterna, né? Só ele pode preencher o vazio e a saudade deixada no coração de cada um de nós. Bom dia, meu amigo Vanildo Mendes, paz e bens a esse abençoado do programa. Uma quarta-feira abençoada para todos nós. Gostaria que você cantasse parabéns para o grupo do Texto dos Homens da comunidade São João Batista, do bairro Laranjeiras. Hoje estamos completando 13 anos de fundação. Oh, que maravilha, que benção, né? Eu fiz a próxima música também para o professor César, o Raimundo do grupo Texto dos Homens, para minha mãe Terezinha, meu pai Nelson, minha avó Socorro, para minha amiga Neuza Vasconcelos. Peço oração pela saúde do Jessé, da Lília Duarte, da Maísa Cris, do Valina Pires, e pelos enfermos do mundo inteiro, seu Giovanni de Souza, mora aqui no bairro Laranjeiras. Portanto, vamos cantar um parabéns, né, para esses homens de fé, aí do Texto dos Homens, da comunidade São João Batista do bairro Laranjeiras, né, que estão completando aí 13 anos de atividade.
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6: Olá, bom dia, tudo bem? Eu sou Sidney Paiva. Eu ofereço a próxima música para minha mãe Maria Luísa, para meus irmãos Silvanei e Sidneia, meus sobrinhos Kaila Icaro, Paulo Moica, João Luca, Antônio, para o Rogério, o Giovanni de Souza, Daniel Mecânico, Elegância, Tiago Naira, Lira Messias Vasconcelos, a França Maciel, Joel Santiago, Igor Elano, Antônio Lopes da Fazenda Cristalina. Essa música vai também ser o José Luiz, a dona Graça José, de Navio do Denit, do bairro do Mapá, ligadinho, ouvindo o programa, né? A dona Maria do Socorro Jardim União oferece para o esposo Lourenço, para os filhos Silvério, Silvana, Charlene, Chauli, Creuli, Xelbi, Charles, para seus vizinhos, para do Carmo, suas irmãs da comunidade Cristo Rei, e pede oração para toda a sua família. Olá, bom dia a todos, esse maravilhoso programa. Eu sou Vicente Monteiro, moro aqui na Marabá Pioneira, Barão do Rio Branco. Peço oração para minha família, especialmente para minha esposa Maria Lúcia, para meus filhos, James, Alisson, Luciano e Patrícia, meus netos, Luemi, Laila, Pablo, Vitor, Maria Luísa, Maria Eduarda, Márcia Henrique, Natanela e Maria Valentina, para a Nora Kelciane e Adriana. Bom dia, paz de Deus, chega com todos nós, hoje e sempre. Ofereço a próxima música para minha família, especialmente para minha esposa Ricélia Silva, minha mãe Elis Regina, meus avós Moacir e Maria Olinda, meus irmãos Rodrigo, Rogério e Alessandra, para meu filho Pedro Luca, para toda a minha família Ferreira Silva. Eu sou o Adson Luiz, moro aqui no quilômetro 8, na Vila São José, no sentido Marabá e Tupiranga. Que maravilha. Nosso muito obrigado a todos vocês aí, especialmente para o Franciel, consigo macarrão, né? Todos vocês da Vila São José, obrigado pelo carinho da audiência. Bom dia a todos esse maravilhoso programa. Encontro com Maria, eu sou a Maria Lindalvo, moro aqui no Roquim da Contento, na Marabá Pioneira. Sou ouvinte fiel de muitos anos. Peço oração para mim, para minhas irmãs, meus filhos e filhas, minhas netas, para todos meus vizinhos. Essa música vai também para a Rosemary e o Romário, que estão na Cidade Nova ouvindo o programa. Nosso muito obrigado pelo carinho da audiência. Bom dia, meu amigo Ivanildo Mendes, aqui é a Zenaide do bairro Santa Rosa, na Marabá Pioneira. Peço oração para meus filhos Manuel, Marlúcio e Mirelle Mileide, minhas netas Amanda, Emanuele e Emily, para minha nora Gisele, para meu sogro Manuel Lúcio, para você representador, meus irmãos e afilhados. Peço oração para toda a minha família. Estamos buscando também para a professora Fabiana, seu esposo Dioclésio, na Folha 15, ligadinho na Clube FM, ouvindo a palavra de Deus, né? Vai também para o Deurivaldo, seu esposo Nazaré, o Tadeu, no residencial Tiradentes. Bom dia, senhor Rosivan, do bairro Francisco Coelho, na Marabá Pioneira. Ofereço para os famosos, peço oração para meus filhos Rayane, Rayana e Emanuel, meu esposo Manuel, minhas netas Maria Vitória e Maria Cecília, o meu neto Manuel Felipe, para minha mãe Iraci, a sogra Maria de Jesus, para meus irmãos, sobrinhos, genros, cunhados, compadres, comadres, apresentadores, para toda a apostola de oração da Paróquia São Fé de Valoar, para o padre Demi, e pede oração. Nós vamos ouvir, na voz do Frei Gilson, Eu Te Levantarei.
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São 6h43, 6h43, você está ouvindo o programa Encontro com Maria pela sua Clube FM. Dando sequência aqui no espaço do ouvinte, chegou aqui a mensagem. De bom dia, meu amigo Ivanildo Mendes. Gostaria de aproveitar a audiência do programa e pedir a todos os ouvintes, nas orações de vocês, colocasse o nome da Carita Heloísa, né? Ela está precisando muito de oração, está precisando fazer um transplante de rim. Olha só, né? Portanto, a gente, nas orações de vocês, coloque o nome da Carita Heloísa, né? Que está precisando aí fazer esse transplante. Que Deus providencie aí, né? O doador, né? Tá certo? Vai dar tudo certo, em nome de Jesus, porque Deus é um Deus rico em misericórdia. Tá bom, Claudete? Bom dia, Ivanildo Mendes, a paz de Cristo com todos nós hoje e sempre. Peço oração para meus filhos, João Felipe, Zé Eduardo, Júlia Manoel, minha esposa Edileice, conhecida como Toto, meu pai Pedro, minha mãe Dalva, meus irmãos Diné e Diego, meu pai Pedro, minha mãe Dalva, meus irmãos Diné e Diego, meu sobrinho João, Pedro e Luísa, para vocês, apresentadores, peço oração para toda a minha família. Sou a Débora, moro aqui no bairro Santa Rosa. Bom dia, Pai Jesus e o amor de Maria estejam com todos nós hoje e sempre. Deus abençoe a todos nós. Ofereço para minha mãe Deocleciana, ela não perde um só o programa, aqui no Piá João Vaz, sempre. Deus abençoe a todos nós. Ofereço para minha mãe Deocleciana, ela não perde um só o programa,

0: ao vivo não tem como atender, né? Senão a coisa pega. A Helena, do bairro São Félix, conferência para os PAMUS, para, para os filhos José Bezerra e Helena Thiago, para as Nora Luciana e Aline, para o Jean Luciano, os netos Lara Jéssica, M. José Miguel, Lucas Nascimento Mateus, seus irmãos e sobrinhos, seus compadres, comadres e afilhados, para a Iade Francis Neto Geladinho. Olá, bom dia, tudo bem? Eu sou o Vanderlei Vascaíno, conferência para os PAMUS, Dom José Pel João Vaz, para o Dacivan Tião Branco, Badeco do Gesso, para Silma Rocha, João Cardoso no Brasil do Meio, para o Master Papelaria. Também vamos assim, vamos cantar um parabéns para o Romário, que amanhã vai estar completando mais um ano de vida, né? Portanto, aí, Romário, sinta-se abraçado, né? Antecipadamente, já que seu aniversário é amanhã, né? Tá bom?
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0: Bom dia, meu amigo Vanildo Mendes, aqui é a Elizabeth. Ofereço para os famosos, peço oração para meus filhos Igo, Ítalo e Yasmin. E realmente é verdade que você falou aí na pregação, nós temos que ter fé e acreditar, né? E tudo é na hora de Deus, e o Senhor sempre nos dá tudo na hora certa, com certeza, né? Bom dia, que a graça esteja com todos nós hoje e sempre. Sou Antônio Alves Coelho, conselho com Mingolo. Peço oração para minha esposa Valéria Lima, para minha filha Eva Maria, também para meus amigos Rubens Saldanha, Maciel, sua esposa Lourdes, em São Domingo do Araguaia, e para toda a família Maciel. Estamos aqui também para a Laurenice da Vila Espírito Santo, oferece para Isabel no quilômetro 2, para Miriam e seus filhos, sua prima Darlene, pede oração pelo seu irmão Rony, também oferece para sua mãe Laura, para ele que é conhecido como Caroço, para a Cremilda e a Lucinda, todos da Vila Espírito Santo, né? Vai também por Adeilson, esposa Jamília, no quilômetro 11, é comendação de Assis, aí próximo à Morada Nova, tá bom? Nosso muito obrigado pelo carinho. Bom dia, meu amigo Ivanildo Mendes. Estou aqui dispondo, né, a também fazer oração pela cura da Leudivan, do braço dela, tá bom? Sou Hamilton, moro do bairro Liberdade. Hamilton, muito obrigado pelo carinho, tá bom? E pela audiência, claro, né? Bom dia, Ivanildo Mendes. Peço oração para mim, para toda a minha família, aqui uma quarta-feira abençoada para todos nós. Sou a Maria Oneide, moro aqui próximo da Bossa, em Esperantino, no Tocantins. Bom dia, meu amigo Vanildo Mendes, que é o Zé Neto da Ponta de Pedra. Peço oração para toda a minha família. Que maravilha, portanto, é nosso muito obrigado. Ao Zé Neto e todos vocês da Ponta de Pedra, 1 de Março. Enfim, todos vocês aí, da Marabá Pioneira. Você, papai e mamãe, que acabou de levantar e chamando seu filho para estudar. Vamos estudar para ser doutor, né? Vamos ouvir com o Ministério Nova Aliança essa linda canção, Porto Seguro.

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6: São 6 horas mais 54 minutos. Falta 6 minutinhos para as 7 da manhã. Eu nunca vi uma hora passar tão rápido, né? Impressionante. Aqui tem que fazer o milagre dos minutos. Atendendo os outros participantes de hoje. No espaço do ouvinte, chegou aqui a mensagem de bom dia, sou Ivanildo Mendes, peço oração pela minha mãe Elza e também pela alma do meu pai, que está na glória, né, seu Jairo, para toda a minha família, sou Sueli, portanto, nosso muito obrigado, Sueli, a todos vocês pelo carinho da audiência. Bom dia, meu amigo Ivanildo Mendes, a todos vindo para o programa, quero pedir oração para toda a minha família Martins, minha mãe Leni, meu avô Altino, minha esposa Larissa, minha filha Júlia, meus irmãos Charles, Bruno e Charlene, temos todos uma ótima quarta-feira, dias melhor virão, sou o Jonathan. Moro aqui em Roterdã, na Holanda. O nosso programa é internacional, né? Por causa do Jonathan, que mora em Roterdã, na Holanda. Quem está ligado também, ouvindo a Palavra de Deus, vai da Clube FM, Dona Rosa, na 1 de março, nosso muito obrigado pelo carinho. Seu Aristeu, na Folha 33. Também a Cris, a Cristiane, e seus filhos Gabriel, Marcos e Rafael, na Cidade Nova, nosso muito obrigado pelo carinho. E também o Ariel, é da Comunidade Diamante, Garapé Rio Vermelho, de Itupiranga. Nosso muito obrigado a todos vocês. Dona Maria Burguinha, Fazenda Gameleira e no Brejo do Meio. Nós vamos ouvir esta linda canção com a Maria do Rosário, Acreditar no Coração.

todas as músicas do programa a gente tocou para Belém, seu esposo, né? Professor Junho, nosso muito obrigado pelo carinho da audiência. Todos indo lá, São Vicente de Paulo, para o seu Pedro, né? Todos vocês, obrigado pelo carinho da audiência. Para Lilian, seu esposo Dindo, de Variedades. E Deus Pai Todo-Poderoso, desse finalzinho de programa, quero me colocar em tua presença, cada um dos meus irmãos e irmãs que estão passando por dificuldade, por tribulações, enfermidades. De uma forma especial, te apresentamos mais uma vez a tua filha, né, a Carita Heloísa, que tem apenas 12 anos, está precisando aí, né, de um transplante, e que Deus providencie, inclusive, né, o doador, porque tu és o Deus do impossível. Obrigado, Pai querido, Pai amado, pela tua bondade para conosco. Obrigado por este programa Encontro com Maria. Obrigado por cada oração de cada ouvinte, como intercessores, patrocinadores. Abençoa cada um dos empresários que nos ajuda a manter este programa no ar. Abençoa cada funcionário da RBA que nos acolhe aqui de segunda a sexta com todo carinho. Obrigado por todas as coisas, Senhor, que tem nos proporcionado. Ó Jesus, acima de tudo, te pedimos que tu venha curar os enfermos, para que possa cada vez mais sentir alívio nas dores, Senhor. Que cada um deles tenha contato contigo através da fé, através do teu amor. Mostra do teu poder mesmo as dificuldades, as enfermidades, as tribulações. Sabemos que tu podes curar qualquer doença, porque tu és o Deus do impossível. Tu és o médico dos médicos. Abençoa a viagem do teu filho César Mal, incansávelzinho. Que dê tudo certo no seu tratamento. Ilumina a mente, pessoas mãos dos médicos que vão cuidar dele. Vem consolar e confortar o coração de todos aqueles que perderam seus entes queridos, de uma forma especial, a família do seu Jairo, da minha comadre, né, Juliana, lá de Tupiranga também, meu compadre Silvino partiu para a glória. Nessas horas, somente tu, Jesus, tem a palavra de vida eterna. Nós te pedimos, porque acreditamos no teu poder, agora e sempre. Amém.

olha que maravilha, não poderíamos encerrar o programa de outra maneira. O próprio Deus dizendo para mim, para você, para cada um de nós, filho meu, filha minha, venha a mim, dai-me tuas tristezas, tuas dores e o teu coração. Olha que maravilha, que bênção, né? E assim vamos encerrando esse programa Encontro com Maria de hoje. A apresentação foi minha, Ivanildo Mendes, que me despeço em nome do Pai, do Filho, do Espírito Santo. Amém. E até amanhã, às 6 horas da manhã, se Deus quiser, com mais um programa Encontro com Maria. Você tenha um abençoado dia na presença do seu Jesus. Antes de dormir, antes de deitar, não se esqueça de agradecer, porque afinal de contas é Dona Teresa. Até Deus goste de muito obrigado. Muito obrigado, Senhor, por mais um programa Encontro com Maria. Fique na Clube FM. Já está chegando por aqui o Paulo Henrique, esse grande comunicador, como sempre digo e repito, alegre, irreverente, extrovertido, também animando as suas manhãs com as suas vinhetas. É a figura, Paulo Henrique, né? A todos vocês, um bom dia!

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Ei, bonito! 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
3: Opa, bom dia. Bom dia, bom dia, bom dia, bom dia. Já estamos aqui na Clube. Hoje já é 19, o mês de agosto, o ano é 2026. Estamos firme e forte aqui na Clube, a sua 100.7. Acompanhando tudo pra você. Ih, rapaz, todo mundo feliz da vida aí com o Fluminense, né? Coisa boa demais. Parabéns ao Fluminense, ao Pó de Arroz. É, bravamente ontem, lá naquele paz. É, a vida é assim. A vida é assim, né? Esse Fluminense é incrível. São Paulo também, né? São Paulo, São Paulo, São Paulo foi maiúsculo, toca, cadê a vinheta do São Paulo, rapaz?
4: São Paulo!
3: São Paulo também foi bravo na Sul-Americana. Se o Fluminense fez aquilo na Libertadores, São Paulo na Sul-Americana não deixou barato. Te dizer uma coisa, hein? Só quero ver se hoje, aliás, se amanhã, né, o Vasco vai fazer o mesmo com o Olímpia. Olha que o São Paulo havia empatado lá, a mesma coisa do Vasco, né? Empatou com o Olímpia. Bora ver se o Vasco vai fazer alguma coisa amanhã contra a equipe do Olímpia, não é? Já que o Bragantino e Atlético vão se pegar amanhã lá em Minas Gerais, lá em Belo Horizonte. Amanhã não, é hoje, né? Ou seja, vamos ter muito futebol. É gostoso por isso. É gostoso por isso. 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Vamos falar rapidamente da Sul-Americana aqui. Jogos que aconteceram ontem. Deportivo Recoleta 0, Boca Júnior 4. Já havia sido 3-1 no jogo de ida para o Boca. O agregado foi 7-1 para o Boca Júnior. Olha aí, São Paulo 3-1 em cima do Bolívar. Tinha sido 1-1 lá na Bolívia, né? E ontem o Luciano fez 1-0. O Asprilha empatou, mas o Cagliari e o Sabino fecharam o placar para a equipe do São Paulo lá no Morumbi. Aí, portanto, hoje teremos Atlético Mineiro e Bragantino pela Sul-Americana às 7 da noite lá na Arena MRV. Vamos ter também hoje, lá em Bogotá, na Colômbia, no estádio El Campín, né? Santa Fé e River Plate, hoje às 21h30. Hoje também teremos Montevideo Torque contra o Tigres da Argentina. A partida será lá em Montevideo, no Uruguai, estádio Centenário, às 21h30. Teremos também, amanhã, Macará. Esse Macará é da Colômbia, né? Da Colômbia? É da Colômbia? Não, do Equador. Macará do Equador. Macará do Equador contra o Santos. 2-1 foi o jogo de ida para o Santos, né? E agora o jogo lá em Bela Vista. Né? Vamos ver aí se o Santos consegue passar também, né? Amanhã teremos o Vasco da Gama. E, aliás, Olímpia e Vasco da Gama, o jogo será em Assunção, lá no El Paraguai, lá no estádio Defensor del Chaco. tá bom? 19 horas amanhã, vamos ficar ligando. O Botafogo vai buscar um milagre contra o Cienciano do Peru, lá no estádio Nilton Santos. Ele foi lá em Cusco e perdeu lá pro Cienciano, né? E agora, meu irmão? E agora que são elas? O Botafogo tem que vencer por uma diferença de 6 gols para conseguir a classificação. Se vencer uma diferença de 5 gols, ele vai para pênalti. Não, vai pra... Prorrogação e pênalti. Não, é pênalti. É pênalti. Então, seu Botafogo, você trate de meter 5 logo nesse time do Cienciano aí. Senão, você está fora. A outra partida será... É adiado nesse jogo aqui, lá na Colômbia. Foi no dia 26 só. Que é o River Plate Santa Fé da Colômbia. Tá bom? Tá certo? Vamos então falar agora de Libertadores. Libertadores da América. É, meu amigo. Tivemos ontem Independiente del Valle e Fluminense. Del Valle não, papai. Rivadavia. 1-1. Nos pênaltis, 5-4 para a equipe do Fusão. O Tolima perdeu de 1-0 para o Independiente del Valle. Agora sim. O Universidad do Católica do Chile, 0. Independiente, aliás, Estudiante de La Plata, 3. Tá? Jogo lá em Santiago, estádio San Carlos de Apoquindo. Tá certo? O jogo Tolima e Independiente del Valle foi lá em Ibagué, na Colômbia, no estádio Manuel Murillo Toro. Independiente Rivadavia e Fluminense foi no estádio Malvinas, Argentina, lá em Mendoza, na Argentina. Tinha sido 0-0 no Maracanã. E agora o Fluminense foi lá e empatou, meu amigo do céu. Hein? Primeiro gol do Fluminense foi anotado através do Serna, né? E depois o Arce de pênalti empatou. Aí nos pênaltis, Thiago Silva foi lá em Eco, fez o gol, você viu lá, né? Ivanildo Mendes estava falando aqui. O Matias Fernandes foi lá e empatou. Aí o Lúcio Acosta, o que é que ele fez? Errou! E aí, meu amigo, o Vilauba, né, foi lá em Eco, empatou, passou à frente, 2-1. Rapaz, não é que o René foi lá e fez o gol, Fluminense, passando a partida? Mas o José Florentin foi lá em Eco, perdeu, porque quem estava lá? O goleiro Vitor, foi lá, fez lá, né? Aí o Hércules fez o gol do Fluminense, o Salas foi lá e marcou para a equipe do Rivadavia. Mas o Martinelli marcou para o Fluminense, o Arce também marcou. O Guga foi lá, fez o gol do Fluminense. E quem apareceu? Quem apareceu? Goleiro Vitor para fazer a defesa em do jogador Atencio. E aí, meu amigo? O Fluminense se classificou 5-4 nos pênaltis. Foi assim que o Fluminense ganhou. Parabéns! Parabéns à nação tricolor! Parabéns! Aí é o meu amigo Bené! Bené, tá feliz, hein, Bené?
5: Mano, oi! Ele é nosso irmãozinho!
3: Estão pedindo aqui o hino do Fluminense! Pedro Gato! Miau!

0: Tá aí, glórias mil aí ao Fluminense que conseguiu essa classificação. Hoje tem mais Libertadores às 19h30, 19h, 7 da noite, no estádio La Nueva Ola, em Assunção, no Paraguai, Cerro Porteño e Palmeiras, né? Cerro Porteño e Palmeiras lá no La Nueva Olá, né? Tá aí, portanto, o jogão de bola, hein? Tomara que o Palmeiras faça alguma coisa, porque o Palmeiras vem aí de resultado, que eu vou te dizer uma coisa, hein? Ora, aí teremos também, às 7 da noite, Coquimbo Lima do Chile e Platense, tá? Hoje tem quem mais?
1: Flamengo!
0: Tem Flamengo e Cruzeiro! Jogo no Maracanã, às 21h30. 21h30 teremos Flamengo e Cruzeiro. Libertadores, jogo de ida foi 1-1 lá no Mineirão, né? Todo mundo sabe. Tu sabe, né? Tu sabe aquele jogo passado lá. LDU e Mirassol vão jogar hoje. É, não, o jogo do Flamengo é hoje às 21h30, tá? Amanhã tem LDU e Mirassol lá no estádio Casablanca, em Quito, no Equador. A vida foi um. O Corinthians que empatou 0x0 lá na cidade de Rosário, na Argentina, vai jogar agora na Neoquímica Arena, lá na zona leste de São Paulo, contra o Rosário Central. Hã? Jogo do Independiente del Valle foi adiado, né? Adiado contra o Tolima. Esse jogo é porque devido àquela situação lá na Colômbia, tá bom? Tá certo? Vamos esperar! Você acredita no Flamengo hoje? Hein? Ai, ai, ai, ai, ai. Ai, ai, ai, ai, ai. Eu falo pra você, minha gente, que, olha só, não é? 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Já montando todo o esquema, trabalhando. Já o parque de exposição já está sendo transformado. Tá bonito, viu? Tá ficando bonito aí, viu? Tá ficando lindo, lindo, lindo. A arena sendo montada. Tudo pai d'égua, tudo bonito. Tudo certinho. Para que possamos ter aí uma grande festa. Meu amigo, eu vou. Se Deus quiser, vamos lá. Para fazer aí parte de mais um ano aqui na Expo AMA. Todo ano estaremos lá, a gente participou lá, todo ano a gente foi, né? Ou seja, já fui para 18 Expo AMA, todo ano, ininterrupto, né? Todo ano marquei presença, 18 anos a gente marcou presença aí na Expo AMA. Teve um ano que não teve, né? Não teve, é verdade. Então, 17, poderíamos dizer assim. Tá bom? Ai, ai, ai, ai, ai. Abraçando a galera aí do Sindicato dos Produtores Rurais. Quero abraçar meu grande amigo Gabriel Botelho, tá ligado na clube, juntamente com a doutora Rafaela, Isabela. Meu amigo Gabrielzinho, a Antonella, essa turma está ligada na Rádio Clube, sempre, sempre, né, doutor Caio? Minha amiga Fernanda, a Maria Fernanda, também meu grande amigo, o grande José e também o João Neto, todos na sintonia da Clube, né, dona Aurenice? Bom dia, todos vocês ligados aqui na Clube.
1: Brasil!
0: Vamos que vamos, hein?
2: Já nem é Clube, é Seleção.
0: É Seleção! Vamos embora, meu irmão! Olha aí, hein? Gente! Olha, quero abraçar meu grande amigo Dr. Luiz Sérgio, Dr. Felipe Vicente, médico, ortopedista, ele que me operou, fez tudo, né? Recalchutou o PH, recalchutou, né? Grande Dr. Felipe Vicente, toda a sua equipe aí no Hospital Municipal de Marabá, sempre ligados lá na Clube, muito obrigado aí, Dr. Luiz Sérgio, meu amigo, meu irmão, torcedor de quem, Dr. Luiz Sérgio?
1: Remo!
0: Rapaz, o Remo vai ter que ir pra cima, hein? Abraçando aí também o doutor Nadilson Amuri. Alô, doutor Nadilson, um abraço, que Deus abençoe sempre. Quem mais, rapaz? Doutor Gilberto Alexandre, urologista, meu amigo, meu irmão. E aquele que torce pro Paysandu.
1: Paysandu!
0: Doutor Anderson, esse médico é fantástico, ele é incrível, tá sofrendo aí, né? Esse Paysandu dele, que vou te dizer, uma hora vai, outra hora não vai, e aí nos deixa preocupado, que eu sofro também, porque o Paysandu precisa reagir.
3: É Paysandu, é?
0: Também sou, rapaz! Eu sou torcedor, eu torço também pro Paysandu.
3: É Paysandu, é?
0: Sou torcedor do Paysandu também. Tô torcendo pro Remo também, porque o Remo precisa vencer pra conquistar aí, né, a permanência na Série A.
3: É remista, é?
0: Sou remista, rapaz!
3: É remista, é?
0: Égua!
3: É meu! Tu é X9, é?
0: É, rapaz, que porra é isso já, rapaz? Para com a tua frescura aí! Bora logo! A gente vai pro intervalo, já eu volto aqui na Clube, a sua 6.7! 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Meu grande amigo Zé Maria, um abraço, Zé Maria. Laura Alice já está indo pra escola.
4: Bom dia, pessoal.
0: Gente da melhor qualidade.
4: Oi,
0: tio PH. Oi. Então vá pra escola, viu, Laura Alice? Que Deus abençoe sempre. E sempre obediente com meu amigo Zé Maria. Grande Zé Maria, gente fina, gente nossa. Tá lá também meu amigo Luiz, todo mundo aí na JHD, tá bom? A gente vai pro intervalinho, já eu volto aqui na Clube. Aqui o canal da Informação Total. Já eu quero ver o torcedor Pó de Arroz falando aqui na Clube. Paulo da Cartuimp, meu amigo Alberto Alves. Alô, Alberto! Grande Alberto, homem da Planejado, né? Grande Alberto Alves. Gente boa, vamos então pro intervalo, já eu volto aqui.
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3: 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Alô, João Fernandes! Tá sempre ligado na Clube! Grande João Fernandes, flamenguista. Hoje tem Mengão, meu filho. Hoje tem Mengão. Hoje tem a turma do Flamengo. Pra torcer o São Paulino, meu amigo Pedrinho. Quem mais? Rapaz, o Marquinhos era São Paulino, né? Hein? Rapaz, Marquinhos. Saudade, eu passei na frente da loja, me dá... Bate forte o coração. Saudade do Marquinho, né? Mandava todo dia uma foto dele ouvindo a rádio Clube, né? As primeiras do esporte. Era um ouvinte assíduo desse programa. Que saudade, hein?
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3: A vida é assim, meu amigo. Mas eu quero abraçar o Mamute aí, o Bob Knight, pessoal, né? Pessoal que está aí seguindo o legado. Certo? Vamos então logo pros áudios da galera aqui, meu amigo do céu. Fala aí, Valdivino!
5: Bom dia, meu amigo Paulo Henrique, rapaz. O grande vascaíno, sofredor.
3: Sofredor.
5: Aqui é o Roger Nunes da Prata.
3: Paulo. Fala, Valdivino.
5: Ligando aqui só pra marcar minha presença no seu programa de esporte. Eu gosto muito do teu programa.
3: Obrigado.
5: Eu não perco o programa, só se eu estiver muito ocupado. Eu
3: obrigado.
5: Gosto de ouvir tu falar, porque tu é um cara que entende futebol.
3: Obrigado.
5: A gente vê que você sabe o que é futebol, né? Não adianta você ouvir uma pessoa que ele... Futebol tá para um lado e a história dele tá para outro. Eu não... Claro, se você não, né? Puxando saco, não. Você entende mesmo futebol. Eu também fui um peladeiro e entendo bastante futebol. Alô, meu amigão. Bom dia.
3: Bom dia, Valdivino. Obrigado, meu irmão. Obrigado. Grande Valdivino.
6: Bom dia, PH. Uia. Bom dia, ouvinte das primeiras do esporte. Bom dia, bela dama Luciela. É, PH, eu tô fazendo uns tratamentos em Belém. Entendeu? Já é a quinta vez que eu vou em Belém, PH. E eu vou ouvir as primeiras do esporte lá. Lá eu ouvi a Rota 100.7, viu? E agora eu vou ouvir lá as primeiras do esporte. Eu ouvi, sabe aonde? Lá de frente lá de frente o Baianão, o Clube do Remo, lá o estádio do Clube do Remo, eu passei no estádio da Tuna Lúcia, do Paysandu, viu? Fazendo esse tratamento aí, Deus está na frente de tudo, né, PH? Vai dar tudo certo, né, PH? Estamos por cá ligados na melhor de Marabá, em Cansávelzinho.
3: Tu estás né? Aonde, rapaz?
6: Aí vai dar certo, porque quando Deus está na frente, tudo se resolve, né, PH?
3: Claro.
6: Cuidado que o diretor te pega aí, viu, sacana? Bom dia, PH.
3: Um abraço. Tu estás aonde, afinal? Tu estás em Belém, tu falaste que tava, já estava em Belém, já voltou, já vai voltar de novo, não é isso? Fiquei meio sem saber. Quero abraçar meu grande amigo, o grande Gilberto, lá no Geladinho, tá ligado? Alô, Gilberto! Abraço a Eloá, a Eloé, né? A Helena. Heleninha, beijo pra você, bom dia aí pra Lucimar, né? Todo mundo ligado na Clube, meu amigo grande Gilberto aí no Geladinho, tá sempre na sintonia da Clube. Diz aí, Zinho.
7: Ah, eu tô em Marabá, moça. Eu cheguei no dia 14, PH. Ah. Vou lá, vou voltar de novo agora. Ah. Agora, esse mês que vem, já vou voltar. Tô em Marabá. Olha, Henrique, eu tô em Marabá, rapaz.
3: Tá bom, então. Então vigia aí a dona Luciana, tá? Cuide dela, trate ela com carinho. Gilberto, tudo de bom, Gilberto. Aquele abraço, abraço também o Leonardo lá no Geladinho, lá na Cerâmica, né? A grande, grande, grande audiência da Clube, grande Léo, Leonardo, torcedor do Flamengo, é meu, Léo Júnior, a Ludmilla, cheiro Ludmilla, também sabe quem? Rapaz, quem tá ligado na Clube, é o meu amigo Michel aí no Geladinho, todo mundo ligado na Clube. Vamos lá, tem mais gente aqui?
8: Bom dia, PH, rapaz, o... O Fluminense passou, né?
3: Passou.
8: O Fluminense tá bom.
3: Tá.
8: São Paulo passou.
3: Agora
8: já é o Palmeiras. O Palmeiras é o nome Libertadores.
3: Hoje.
8: O Palmeiras tem que passar.
3: Flamengo também.
8: E se o Palmeiras passa, DH. O Palmeiras passando. Pra nós jogar, nós ganhar essa Libertadores aí. Bom dia aí. Bota o hino aí do Verdão aí pra nós aí.
3: Só que o Palmeiras.
8: Eu acho que joga hoje o Verdão.
3: Só que o Palmeiras.
8: Que joga hoje.
3: Só que o Palmeiras é.
8: O Verdinho. Vamos ganhar.
3: Tá mijando pra trás,
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3: É, tá difícil, Palmeiras.
9: Na frente,
3: que a dureza do velho. Só que essa dureza aí tardou, vou te dizer. Ei, neguinho, um abraço. Giovanni, olha. Já sei que já vai dar todas as notícias que eu já dei aqui. Quer ver? Vamos lá.
0: Buenos dias, meu amigo PH. Uma ótima quarta-feira pra você, meu amigo.
3: Bom dia, meu
0: Parabéns
3: amigo.
0: Ao Fluminense ontem, né? Pela classificação, nas cobranças de pênalti. O goleiro do Fluminense defendeu os cobranças, né? O Fábio.
3: Aham.
0: E parabéns ao São Paulo também, né? Pela classificação.
3: Era Fábio, eu falei
0: Ganhou Vitor, ontem de 3-1 do Bolívar.
3: É verdade.
0: Tá classificado, né? Para a próxima fase da Sul-Americana, vai pegar o time do Boca Juniors. O Fluminense classificou para as quartas de finais da Libertadores, né? E hoje o Mengão vai pegar o Beco na Libertadores.
3: Eu acho que não, acho que o Flamengo passa.
0: Aí amanhã você vai tocar aquele hino. Existe um grande clube na cidade que mora dentro do meu coração. Sou eu, onde sou do Balangeiras. Eu indo do Cruzeiro, amanhã você vai tocar no início do seu programa.
3: Ih, rapaz, respeito, flamenguista, rapaz. Te dizer uma... Giovanni, não faz isso, Giovanni. É? Olha, rapaz, o pau te acha.
1: Ei, respeita que tu não tá em casa não, viu? Ah. Tu tá pensando que tá em casa, é?
10: Bom dia, Paulo Henrique. Oi. Saúde pra você, Deus me proteja, você e sua família.
3: Bom dia, tô tudo bem?
10: Vamos que vamos pegar.
3: Bora.
10: Fala. Pois é, PH. Tô atento aí, se tiver promoção, lançamento aí.
3: Do quê?
10: Manda no status aí.
3: Já bem a cabeça do filho. Oi!
10: Me cadastra meu número aí, PH. No grupo de notícias do AIG aí. De boa.
3: Aham.
10: Uhum. Certo? Mandar um alô pro... O pesteado do polêmico, rapaz. Tá dando de onde com a camisa do Remo aí. Só me fazendo raiva.
3: É.
10: Vamos que vamos, rapaz!
3: Ei, Rony Papão! Te dizer uma coisa, tu tá sentindo o cheiro da perpétua, Oripapão. Teu time só tá tomando taca. Daqui a pouco eu tenho um comentário a fazer a respeito disso. Estão levantando essa bola. Estão dizendo que estão querendo tirar o técnico. Estão fazendo corpo mole. Eu não acredito isso no Paysandu. Eu não acredito. Você acredita? Se você quer daqui de Marabá, é torcedor do Paysandu. Você acredita nisso?
11: Bom dia, Paulo Henrique. A todos os ouvintes da clube. Você tá falando da Espoma aí, mandar um abraço pro nosso amigo Silmar Rocha, Virgilinho Camargo, Ricardo Guimarães, essa galera é maravilhosa. Um bom dia, um abraço pro Vanderlei Vascaíno, viu, Paulo Henrique? Um
3: abraço.
12: Bom dia, meu amigo.
3: Olha, Gilberto.
12: Hoje vai ser 2-0 pro Algo da Nação. Pra cima da raposa, meu parceiro.
3: Aham. Uhum.
12: Vamos que vamos. 2-0 pro Mengão, o orgulho da nação.
3: É, beleza. Ei, olha aí. Estão buzinando aí na frente da tua casa, Gilberto. Aí na frente do lá no portão, lá na porteira, olha. Estão buzinando aí. É o buzinaço aí. Quem é que tá aí? Rapaz, mas que é já? Hoje o Maniceu cagou, tá hoje o João Gomes. Mandou aqui um monte de hoje o Flamengo, não sei o que, entendendo aí.
13: Bom dia, meu amigo PH. Bom dia a todos os ouvintes das primeiras do esporte. Aqui Bom é o João dia. Gomes do Bairro da Liberdade, o homem de hoje, passando para avisar a todos os secadores. Se ligue hoje, a partir do esporte. Aqui Bom é o João dia. Gomes do Bairro da Liberdade, o homem de hoje, passando para avisar a todos os secadores.

0: peraí, eu vou verificar aqui um negócio rapidamente. O Bené me mandando um negócio aqui. Tá pegando fogo. Incêndio. Onde é esse incêndio, Bené? Deixa eu ver aqui direitinho. Onde é esse incêndio? Acontecendo um incêndio ali na rotatória da uma loja, se não me engano, é Mundial Tintas. Ao lado da Bike Show Mix. Verificar isso aí, viu, Bené? Obrigado. As pessoas, né, sempre mostram as coisas aqui pra gente, né? Então a gente tem que, claro, dá crédito. Obrigado, Bené. Bené passando aqui, mostrando inclusive um vídeo ao lado da Bike Show Mix. Não é na Bike Show Mix, tá tendo um incêndio lá. E olha, e a Bike Show Mix, inclusive, quando, né, na pessoa do nosso querido grande Martins, que nos deixou, pegou fogo uma vez lá, né?
1: Quero lá de nome de telefone.
0: Hein, que foi? A Silene na bate. Silene, um abraço, bom dia, Silene.
2: Pegar, aqui é João Jefferson do bairro Amapá.
0: Fala, João Jefferson.
2: Querido, me cadastre no placar do jogo aí, do Flusão e Remão. Vou botar 1-0 pro Remo, o placar do jogo.
0: 1-0 pro Remo. O placar do jogo tá valendo, né? É Fluminense e Remo, rapaz. Eu nem havia divulgado, olha. Me perdoe, tá? Me perdoe, meu Deus. Ei, rapaz, agora que eu li aqui. Placar do jogo valendo. Fluminense e Remo será no sábado, 4 horas da tarde. Transmissão exclusiva da rádio. Exclusiva não, né? Transmissão da Rádio Clube. Vamos ter R$200 em dinheiro da Reluz Materiais Elétricos, o óculos de sol das Óticas Clássicas, uma camisa oficial da loja do Águia. Camisa do Águia, né? Lá da loja Águia Story. Minha amiga Raíza, meu amigo, o grande Bruno, a... Quem mais que tá lá, rapaz? A Dani, né? O pessoal tá sempre na sintonia da clube. 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Olha a senha é essa, anote a senha aí, vai, Gilberto, anote aí, né? Clube FM e FM 91, a maior audiência de Marabá, tá? Clube FM e FM 91, a maior audiência de Marabá. Então, fique atento, não faça igual o último ganhador que não soube a senha, tá bom?
3: Bom dia, PH. A Lourinha já li a Diana Chimeiro do Esporte.
0: Obrigado! Obrigado.
3: Não tem pra ir. O Vasco dele vai apanhar de novo.
0: Será?
3: Ele se preocupa só com o Flamengo, né, PH? Olha só. Preocupação dele já é o Flamengo pegar o beco hoje, Giovanni. Quando tu fica assim, o Flamengo só ganha, mano. Só dá sorte. Continua assim, viu?
0: Tá certo.
4: Bom dia, meu amigo PH. Um ótimo dia abençoado pra você e pra
0: Bom
4: todos os seus ouvintes
0: dia,
4: da Primeira do Esporte.
0: Tá,
4: mandar
0: bem
4: um alô pro meu parceiro incansávelzinho da Casa de Taba Azul, meu amigo Migola, meu parceiro Serra Negra, Zé Neto lá da Vila Ponta de Pedra.
0: Égua.
4: Valeu, Paulo Henrique. Tamo junto. É Poeirinha na 33.
0: Só isso. Você que tem a falar do teu Flamengo que vai jogar hoje, rapaz.

0: Oh, bom dia, meu amigo PH. Aqui quem fala é o Zé, o taxista do Atacadão. Bom
1: gente
0: dia.
1: Boa, gente.
0: Só para dar um bom dia para todos os taxistas de Marabá. E dizer que hoje tem Mengão, né? Nós esperamos até 1-0, tá valendo.
1: Só 1-0?
0: Bom dia, PH. Um abraço, meu irmão.
1: Abraço. Abraço a minha amiga Silene Nabate. Que dizer, Silene?
2: PH.
1: Oi.
2: Palmeirense.
1: Ah, Palmeirense.
2: Nós ganhando hoje de 1-0, tá bom.
1: Égua, não existe.
2: Né? O empate.
1: Ou é,
2: quero
1: ou
2: que
1: é.
2: Todos os clubes brasileiros passem pela Libertadores, também. Pela Mercosul. Se dá bem. Mas isso é melhor pra nós aqui no Brasil.
1: Uhum.
2: Né? Bom demais. Os clubes brasileiros. E o Remo tá aí em Pernambuco. Vou ver o resultado lá em Belém. Vamos Valeu, ver. PH. É nóis.
1: Um abraço, meu amigo Francisco.
3: Bom dia, meu amigo PH.
1: Gente,
3: eu não posso deixar de não falar com vocês de manhã essa alegria que você transmite pra gente. Que legal.
1: Obrigado,
3: e pros seus ouvintes também aí, essa galera toda. Um abraço pra essa galera toda que interage, compartilha,
1: Exatamente.
3: Integra aí o seu programa.
1: Uhum.
3: E um abração pra todo mundo. Benedito Leão, Marabá.
1: Tu é remista? Tu é remista, é? Benedito Leão!
4: É remista, é?
1: É remista, Leão. Leão no nome. Olha, o árbitro que apitou o jogo do Águia do Sub-17 é Clever da Costa Lobo. Aí deu lobo. Então, meu amigo, é Leão. Olha aí, né, Benedito? Vai aí, bem-vindo, Gael, gente boa!
5: Bom dia, PH.
1: Bom dia,
5: me cadastro no placar do jogo.
1: Manda.
5: Entre Remo e Fluminense.
1: Ah.
5: Meu placar é 2-1 para o Fluminense.
6: Fala muito
5: ligeiro. É o Gilson Júnior do bairro Araguaia.
1: Uhum. Beleza mesmo. Gilson Júnior do bairro Araguaia.
7: Tô aí, te pedi foi o teu número do teu telefone.
1: Você quer meu número? Você quer meu número do telefone?
7: Telefone que eu quero o número.
1: Tá bom, vou mandar pra você, vou mandar meu número, tá bom, meu amor? É, teve um problema esses dias aí no meu celular, mas já tá normal já, viu? Meu celular já tá normal, tá? Meu celular já tá normal, tá?
8: Bom dia, PH, aqui quem fala é daí o bairro Novo Horizonte.
1: Prazer.
8: Meu irmão, tô passando aqui pra pedir uma gentileza, se você possa... mandar uma mensagem pro Mendes e toda a família...
1: Tá, vou registrar.
8: O Mendes é que trabalhava aí na assessoria do vereador nosso aí da Câmara Municipal, Pedrinho. Nosso querido Pedrinho.
1: Eu sei.
8: Infelizmente, sua mãe veio a falecer.
1: Uhum.
8: E o corpo está sendo velado lá na rua Bahia. Então, ao Mendes, a todos os familiares, aos amigos, aos seus irmãos, enfim.
1: Legal.
8: Fica aqui nossos pesares, porque a mãe dele, a mãezinha dele, é uma pessoa bastante conhecida. De tal forma, ele é uma pessoa muito conhecida aqui em Marabá e gostaríamos de externar os nossos mais sinceros sentimentos pela perda da sua mãe e deixar um forte abraço a todos, a família e os amigos, tá bom, meu irmão?
1: Perfeito.
8: Muito obrigado.
1: Valeu, meu irmão.
8: Bom dia.
1: Bom dia. Já que você tocou nesse assunto, me diz me passar aqui bem cedo, né? Que é com profundo, profundo pesar, né? Que nós recebemos essa notícia... E realmente nos deixa bastante coração partido. Você sabe que a gente tem um sentimento grande, principalmente para as pessoas que são mais chegadas da gente, os amigos. E o Mendes não deixa de ser uma pessoa muito, muito perto, não é? E portanto, então, ele nos comunicava aí o falecimento da dona Maria Vitória Rodrigues Mendes, que nos deixa com 76 anos, né? E que a gente fica muito... Coração muito partido aqui. A gente compartilha este sentimento com os familiares, tá bom? Que Deus abençoe, que Deus conforte o coração de todos nós para que possamos seguir essa caminhada sempre, tá bom?
9: Bom dia, PH. O placar do jogo é 2-0 pro Remo na cabeça, em cima do Fluminense.
1: Obrigado.
9: Aqui é Chaves Marabá da Folha 33.
1: Gente,
9: bom trabalho.
1: Tá bom? Obrigado, minha amiga Cesarina. Obrigado, Cesarino, tá aqui, já mandando o seu novo número, abraçando o Chiquinho. Vamos pro intervalo, já já eu volto, porque o Nonato já bateu no vidro ali. Já já ele vai se apresentar aqui. Intervalo, já já eu volto. 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

0: Ei, PH! Ei, PH! Ei, PH!
1: Que maravilha! É, já indo para a reta final do programa, só avisando aí, rapaz, repercutindo bastante em Marabá a respeito da situação do Cucri. E a situação é a seguinte, né? Ainda há aquela esperança, o Cucri ter... Não tem jeito, o Cucri vai ter que voltar para Curitiba, né? Vai ter que ir para lá. E não quer ir, mas assinou um contrato. E quando você assinou um contrato, o caboclo pode ser indígena, o caboclo pode ser estrangeiro, o caboclo pode ser quilombola, mas ele vai ter que cumprir, pai, né? Assinou um contrato ou paga a multa. Uma multa pesadíssima. Então, se o Cucri for, né, se o pessoal que orienta o Cucri for, né, tem que esclarecer tudo que poderá acontecer. Todo contrato tem cláusula. Essa cláusula rescisória é altíssima, meu amigo. É altíssima, muito alta. Então, ou ele faz ou vai ter que pagar multa, né? É complicada a situação. Então, não tem jeito, o Cucri vai ter que cumprir o contrato. Não sei como, mas vai, né? O Águia está querendo... O Águia colocou também uma cláusula lá que, né, se exime dessa situação. Então, o Curitiba sabia que isso poderia acontecer. Ainda bem que o presidente Ferreirinha, né, já sabendo que, né, da problemática de não diria comportamento, é a situação disciplinar do jogador, isso poderia acontecer isso. Aí o Águia ficou fora dessa situação. Mas o Águia foi notificado pelo menos duas vezes e... Agora que a família do Cucri, nosso grande amigo Cucri, a gente gosta demais, tem um futuro promissor, que poderá, né, ter um problema sério. Então ele tem que ir cumprir o seu contrato. O contrato está assinado com advogados e tudo mais. Vamos ver se os advogados do Cucri possam mudar toda essa situação, né? Que tudo possa acontecer. A cláusula é pesadíssima. Vamos esperar. O Águia aguarda aí a divulgação da tabela do Campeonato Paraense Sub-20. Vamos ter também a parte de questão de decisão se vai ou não para a Copa São Paulo. O Águia tem uma esperança de ir. Vamos esperar aí o que pode fazer. O certo é que o técnico Flávio Tanajura, que ficará de trazer hoje, mas prometo, né, que nós não conseguimos ainda aquele contato certinho com ele, mas nós vamos trazer aqui no programa e que possamos esclarecer algumas coisas, né, trazer para você conhecer mais o técnico do Águia que vai dirigir o Azulão Marabaense neste ano, tá bom? 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Um abraço, minha amiga Vanderlé. Dona Vanderlé, tudo de bom. Que Deus abençoe sempre. E meu grande amigo Wilson. Grande Wilson. Fala em Wilson. Abraço, Wilson. Está aí também ligado na Clube. Wilson Tatá. Meu grande amigo Marombinha, também tá ligado na Clube. Alô, Maromba! Tá sempre na sintonia da Clube, Marombinha, meu amigo Elias, todo na sintonia da Clube, tá bom? 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
1: Eu tô indo embora, tá chegando o meu grande amigo Nonato Dourado e o programa Clube da Manhã, aqui no canal 100.7. Tchau, meu povo. Um abraço. Bom dia.

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0: 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Minuto Verão. Sol, praia e banho de rio é a combinação perfeita para o seu verão. Mas atenção, lembre-se que água não combina com bebida alcoólica. O álcool tira seus reflexos e a capacidade de reagir rápido em caso de qualquer emergência na água. A regra é clara: se for beber, fique na margem, como explica o Tenente Coronel Felipe Galúcio, comandante do 5º Grupamento Bombeiro Militar em Marabá.
2: A nossa orientação é: se você vai consumir bebida alcoólica, que não saia da beira, que permaneça ali na beira, não vá nadar, não vá procurar áreas mais fundas. E se você vai com família, sobretudo com crianças menores, né, de 12 anos, que você não consuma bebida alcoólica, porque o Corpo de Bombeiros está na praia, mas ele não tem condições de fiscalizar a atividade de banho dos seus filhos. Quem é responsável são os próprios pais. E o pai que está ingerindo bebida alcoólica, ele não vai ter a percepção da segurança dos seus filhos. Então, se você vai com criança, não beba.
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Alô, alô, gente querida, bom dia, Marabá, bom dia, meu Pará, bom dia, meu querido Brasil. Está começando, a partir de agora, o programa Clube da Manhã, aqui pela sua rádio Clube de Marabá. Em Marabá são 8 horas 13 minutos. Bom dia, quarta-feira, dia 19 de agosto de 2026. Hoje nós estamos vivendo o dia de número 231. Faltam 134 dias para acabar o ano. Lua no quarto crescente a partir das 23h46, a lua passará para o quarto crescente. Amanhã já estaremos na fase da lua crescente. Hoje é dia de São João Eudes. Hoje é dia de São Sisto III e São Luís de Tolosa. Hoje é dia mundial do fotógrafo. Parabéns a todos os fotógrafos de Marabá pelo seu dia. Hoje é o dia do fotógrafo. Hoje é o dia da fotografia. A fotografia é tão importante, pouco se valoriza ela, pouco se fala sobre essa invenção da humanidade, mas a fotografia é muito importante, né? Quantas lembranças você tem guardado aí no seu guarda-roupa, na sua cômoda, no seu baú? Através de fotos antigas, quando ainda eram preto e branco, né? Então, uma invenção muito importante. Pessoas que você talvez não conheceu, mas conhece somente através de fotos, porque alguém falou. Então, hoje é o dia dessa invenção super importante, pouco valorizada, pouco falada, que é a fotografia. E por conta disso, é o dia do fotógrafo. Hoje é o Dia Nacional do Historiador. As pessoas que buscam contar a história para que a gente, na atualidade, possa ficar sabendo. Hoje é dia do ciclista. Parabéns aos ciclistas pelo seu dia. Ciclismo faz bem para o corpo e para a mente. Hoje é o Dia Nacional de Luta da População em Situação de Rua. E hoje é o Dia do Ator. Hoje é o Dia do Ator. E na véspera do Dia do Ator, o Brasil perdeu duas grandes atrizes ontem. Duas grandes atrizes morreram ontem, a Laura Cardoso e a Glória Menezes. Daqui a pouco eu falo para você. Esses dois nomes, esses dois fenômenos da TV e do cinema brasileiro. Glória Menezes e Laura Cardoso morreram ontem. E o programa Clube da Manhã está só começando aqui na sua Rádio Clube de Marabá.

0: Renato Dourado. Aceita, meu amor, tá, meu bem? Nonato Dourado. Aceita, meu amor, tá, meu bem?
1: Tá beleza, tá legal, tudo tranquilo, tudo numa boa. Bom dia pra você que tá no café da manhã, bom dia pra você que tá no trânsito, bom dia pra você que tá no trabalho, bom dia pra você que tá na praia, bom dia pra você que tá de férias, bom dia pra você que tá preparando o café da manhã. Bom dia para você que está levando os filhos à escola. Bom dia para você que está em casa, só de boa, pensando por onde vai começar hoje o dia, hein? Bom dia a todos vocês. Não importa onde você está, o que você esteja fazendo. Manda áudio aqui no nosso WhatsApp Clube, diz Nonato Dourado. Eu sou fulano de tal, eu sou fulana, eu estou aqui. Aí você fala o local, estou fazendo tal coisa. O que você está fazendo? Manda áudio aqui no nosso WhatsApp Clube.

0: carinho da natureza.
1: Muito carinho, muita informação, a sua participação. Tem promoção Placar do Jogo, tem promoção da Brasil Rural. 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E a promoção Placar do Jogo recheada de dinheiro e muitos prêmios. A partir de agora é assim, eu daqui, você daí, fazendo companhia para você nesta manhã de quarta-feira.
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1: O tempo na grande cidade de Marabá está assim, 23 graus centígrados, céu limpo, sensação térmica 27 graus, umidade relativa do ar 83%, raios ultravioleta está em 1, a possibilidade de chuva hoje é de apenas 1%, não está ventando e o pôr do sol será às 18 horas e 19 minutos. Temperatura hoje pode chegar a 38 graus. Ontem foi muito quente. Muito quente ontem. E a previsão é que hoje também nós tenhamos uma tarde de forte calor. Então a recomendação é ingerir bastante líquido, bastante água, evitar se expor ao sol. Tomar muito cuidado, porque o calor hoje vai ser forte, é o que estava previsto aí pela meteorologia, que nós iríamos ter dias quentes aqui na região norte, principalmente no estado do Pará. E Marabá está no centro desse calor, tá bem? Então, muita água, poderemos chegar hoje a 38 graus. Bom dia, Marabá, bom dia, meu Pará, bom dia, meu querido
3: Brasil!
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0: Já estamos de volta com você aqui na sua Rádio Clube de Marabá, quando são 8 horas 33 minutos na grande cidade, 8h33, telefone está livre para você participar, é o 99162-2480. 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Só será permitido um palpite de cada ouvinte. Havendo mais de um acertador, será feito um sorteio entre os participantes. Idade mínima para participação, 18 anos. O nome do acertador será divulgado na segunda-feira, dia 24 de agosto, durante o programa Boa Tarde 91, na FM 91, e Clube na Bola, na Clube FM. Após o sorteio, será feita uma ligação para o ouvinte sorteado, que, ao atender o telefone, não poderá dizer alô, diga a senha. Clube FM e FM 91, a maior audiência de Marabá. Vou repetir: Clube FM e FM 91, a maior audiência de Marabá. Anote a senha, grave a senha, para você não ter problemas depois, na segunda-feira, no dia 24, tá bom? Então, tá sabendo tudo direitinho aí. Anota tudo legal para não ter nenhum problema, tá certo? Anota a senha. Bom dia, mandar um alô aqui para meu amigo Ferreira Lima. Alô, Ferreira Lima, bom dia para você, o Zé da Guia, a Maria do Washington, lá na Praia do Meio. O Ferreira Lima está na Folha 34, viu? A todos aí da Folha 34, meu amigo Hipólito também. Alô, Hipólito. Ô, Hipólito, me fala aí, o Ferreira Lima já arrumou uma namorada, uma noiva, uma esposa? Me conta aí, ô Hipólito. É que ele estava há tempos, né, sozinho. Me conta aí, meu amigo Hipólito, se o Ferreira Lima já arrumou uma namorada aí. Estava sozinho, sozinho. É, eu acho que já deu tempo, né? Já deu tempo aí dele arrumar, viu? Mandando aqui um bom dia para o meu amigo Manuel também, já está ligado aqui na Clube. Alô, Manuel, bom dia para você. Vai mandando o áudio. Olha, eu quero, sempre eu gosto de falar isso aqui, o seguinte. Tem ouvinte, ele manda o áudio. São muitas mensagens que chegam aqui. E aí ele manda o áudio e aguarda ali uns 20 minutos. Aí não, eu não li a mensagem dele ou eu não coloquei no ar. Ele manda outro áudio, outra mensagem. Quero dizer para você o seguinte, que cada vez que você manda um áudio novo, mais longe vai ficando o seu atendimento, tá bom? Porque cada vez que você manda um novo áudio, a sua mensagem vai atualizando, ela vai ficando lá na pontinha da fila. Mandou, pode aguardar que eu atendo. Todos os áudios, todas as mensagens que você mandar, eu atendo aqui. Quando não dá para colocar no ar, mas se for promoção, eu cadastro depois, tá bom, meu amigão, minha amiga? Mandou, pode aguardar. Bom dia, meu amigo, tô ligado, vamos tomar café? 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Fortíssimo. São 8h39 agora aqui na sua Rádio Clube de Marabá, vai mandando o seu áudio e participando. Eu gostei. Vamos lá então para notícias da hora. Como eu disse na abertura do programa, hoje é dia do ator. E ontem, dia 18, nós perdemos duas grandes atrizes da teletramaduxia brasileira. Ontem nos deixou a atriz Laura Cardoso. Laura morreu. A notícia circulou na madrugada, na manhã de ontem, mas ela morreu ainda na segunda-feira. Laura tinha 98 anos. Morreu em sua residência em São Paulo. A notícia ainda circulou logo na madrugada de terça-feira, dia 18 de agosto, por meio das redes sociais da atriz. Laura é considerada uma das grandes referências da dramaturgia brasileira. Laura Cardoso construiu uma carreira de mais de 8 décadas, 80 anos de carreira, com trabalhos no rádio, teatro, cinema e televisão. Foi uma pioneira da televisão brasileira. Ela iniciou a sua trajetória artística ainda jovem e participou de mais de 100 produções ao longo da carreira. Você já imaginou? 80 anos de carreira, participar de mais de 80 produções, peças de teatro, cinema, novela, filmes, seriados, mais de 100 produções. Laura nasceu em São Paulo no dia 13 de setembro de 1927. Então, logo, logo agora, ela ia completar aí mais um ano de vida. Né? Ela morreu com 98, iria completar 99 anos agora no dia 13 de setembro. O nome dela é Laurinda de Jesus Cardoso e tornou-se em um dos nomes mais respeitados da dramaturgia nacional. Marcou gerações com personagens em novelas, como eu disse ainda há pouco, séries, filmes e programas de televisão. Laura, em vida, recebeu homenagens e reconhecimento por sua contribuição à arte brasileira. O trabalho da Laura atravessou diferentes épocas da televisão. Veio lá da televisão, ainda do rádio, depois da televisão preto e branco, até a televisão de LED. Laura Cardoso, com certeza, deixa um legado de 80 anos dedicado à arte e a trajetória que permanecerá na memória de várias gerações. Então, Brasil perdeu ontem, na verdade perdeu ainda na segunda-feira, mas só foi divulgado na madrugada de quarta-feira, porque ela já morreu à noite, a noitinha ali de segunda-feira. Perdeu a atriz Laura Cardoso, fez personagens aí que ficaram marcados na vila, na vida de quem acompanhou a carreira da Laura Cardoso. Em Marabá são 8 horas 43 minutos.
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0: Consagrados. Olha, a hora são 8 horas 57 minutos aqui na sua Rádio Clube de Marabá, 8h57. Vá mandando o seu áudio participando, 99162-2480. Tem ouvinte participando comigo. Vamos lá, os nossos queridos ouvintes. Alô, bom dia.
1: Bom dia, meu amigo Nonato Dourado. Me cadastra aí na promoção Placar do Jogo. Meu placar é 2 pro Fluminense e 1 pro Remo. É o Odinei do bairro Laranjeiras.
0: Cadastrado, boa sorte.
2: Bom dia, meu amigo Nonato Dourado.
0: Bom dia.
2: Nonato Dourado, a parte mais legal do teu programa aí é essas vinhetas aí dessas meninas aí. Rapaz,
0: você
2: eu
0: gosta?
2: Fico esperando aqui, só pra me ouvir essas patotas. Nonato Dourado, me cadastra aí no promoção da Brasil Rural. Essa semana aí não passa, essa semana aí... Eu sei que eu vou receber essa ligação. É o Hernani aí, da correria, do InDrive 99. Tamo aí na pista, meu irmão.
0: Boa sorte, bom trabalho pra
2: bom
0: você.
2: Bom dia, bom trabalho.
3: Bom dia, Nonato Dourado.
0: Bom dia.
3: Aqui é a Kemily. Me cadastra no placar do jogo. Eu vou colocar 1-1.
0: Certinho, 1-1. 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
5: Bom dia, meu amigo Leandro.
0: Bom dia.
5: Gostaria de participar da promoção para cada jogo. Fluminense 2, Remo 0. Aqui é o Manuel da Folha 33.
6: Bom dia, Nonato Dourado. Aqui é a Rosiane Santos. Me cadastra aí no placar do jogo. Eu vou botar 2 pro Fluminense e 0 pro Remo.
7: Bom dia, Nonato Dourado. Riba do Chacriá, mãe da Palmeiras. Bom dia. Uma ótima quarta-feira. E o jogão mais tarde. Flamengo e Cruzeiro. Vai ser jogar, Nonato. Bom dia, tudo de bom para vocês, seus ouvintes. Desde já, muito obrigado.
0: Falou, obrigado. Boa sorte a todos vocês ligados aqui na Clube.

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0: Já estamos de volta aqui com você na sua Rádio Clube de Marabá, quando são 9h07. O bom dia vai para Minelvina na Folha 13. Alô, Minelvina, bom dia para você. Está acompanhando a programação da Clube. O Cazuza Alves está lá em Tupiranga também ouvindo a Clube. O Gilvan Alves, da Vicinal Três Irmãos, também está ligado na Clube. Muito obrigado. Vocês aí acompanhando a programação da sua 100,7 Rádio Clube de Marabá. Onde quer que vocês estejam, um forte abraço. Você que está em Marabá, está em outros municípios do estado do Pará, está fora do estado do Pará, está no nosso Brasil gigante, né, acompanhando o programa. E tem muita gente que acompanha o programa fora do nosso Brasil. Está em outros países, mas está ouvindo a Clube, como o Lereca lá em Roterdã, e tantos outros aí que acompanham a programação da Clube. Agora são 9h08 e você vai mandando o seu áudio participando da promoção Placar do Jogo e também da promoção da Brasil Rural. Tem ouvinte participando comigo. Vamos lá falar com o nosso querido ouvinte. Alô, bom dia.
1: Bom dia, Nona Dourada, que é Patrícia da Laranja, do mercado, da promoção da Brasil Rural.
0: Tudo bem, Patrícia?
2: Bom dia.
0: Bom dia.
2: Clube, bom dia, ouvintes do programa Clube da Manhã. Bom dia, meu amigo Donato Dourado.
0: Bom dia, Antônio Milton.
2: Seu amigo Antônio Milton, aqui diretamente da obra do Royal Garden, ligado na programação da Rádio Clube. Um abraço, bom dia. Que Deus abençoe
0: bom
2: grandemente
0: dia.
2: A nossa quarta-feira. Eita, até às 18 eu estarei por aqui. Aí depois irei para São João do Araguaia.
0: São João bom do Araguaia, dia. Legal, bacana.
3: Donato Dourado, bom dia.
0: Bom dia, meu amigo Antônio.
3: Santo, meu amigão, me cadastre aí, seu Donato. Como é que tá o movimento?
0: Tudo rapaz? Tranquilo.
3: Me cadastre aí, seu Donato. O jogo do Clube do Remo e Fluminense. Vou botar para ganhar, viu? Vou botar 3-0 pro Fluminense.
0: Isso.
4: Bom dia, Nonato Dourado.
0: Bom dia.
4: Me cadastra na promoção da Brasil Rural. Sou a Maria, de São Félix. Meu nome é o mesmo do Zap.
0: Cadastrada, Maria. Boa sorte para você.
5: Bom dia, com muita alegria, muita paz e saúde. Bom dia, meu
0: bom
5: amigo
0: dia.
5: Nonato Dourado. Aqui é o Edenilson da Folha 10, o amigão e parceirão do Ibrahim.
0: Tudo bem,
5: Edenilson?
0: Estamos
5: aqui na pega, mas ligadão no seu programa. Nonato Dourado, me cadastra aí na promoção aí do placar aí do jogo aí.
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5: É 3-0. Fluminense 3, Remo 0. Tá? Não é secando não, porque eu sou paraense, né? Mas é pela lógica do jogo, né? 3-0 pro Remo. 3-0 pro Remo e um bom dia abençoado pra nós todos. E um abração com muito carinho pra todos.
0: Aí você vai...
5: Meu amigo Ibrahim.
0: Você, amigo do Ibrahim, você vai ter que mandar outro áudio com outro placar, tá bem? Por quê? Primeiro você fala que é 3-0 para o Fluminense. Depois você fala que é 3-0 para o Remo. Como é que fica aí? Ó, escuta aí o seu áudio aí.
5: Bom dia, com muita alegria, muita paz e saúde. Bom dia, meu amigo Nonato Dourado. Aqui é o Edenilson da Folha 10, o amigão e parceirão do Ibrahim. Estamos aqui na pega, mas ligadão no seu programa. Nonato Dourado, me cadastra aí na promoção aí do placar aí do jogo aí.
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6: De Marabá.
5: É 3-0, Fluminense. Fluminense 3, Remo 0.
0: Fluminense 3, Remo 0.
5: Eu sou paraense, né? Mas é pela lógica do jogo, né? 3-0 pro Remo. 3-0
0: pro Remo.
5: Um bom dia abençoado pra nós todos. E um abração com
0: aí
5: muito carinho. Tem
0: que mandar de novo, Edenilson.
5: Um abraço pro meu amigo Ibrahim.
0: Manda de novo. Você se empolgou aí.
7: Bom dia, Nonato Dourado. Bom dia a todos
0: bom
7: os
0: dia.
7: Ouvintes. Que hoje seja um dia abençoado para todos nós, cheio de muita proteção, muito livramento. Estou aqui, Nonato, preparando aqui um cuscuz de milho recheado de queijo e uma caneca de café com leite. Aceita? Esteja convidado. Sobre o placar entre Fluminense e Remo, 4, Fluminense 0, Remo. 4-0 para o Fluminense. Abraço a todos. Tânia Borba, da Folha 23. Bom dia.
0: Bom dia, ó, oh, que legal, rapaz. Cuscuz com queijo, recheado com queijo, ótimo. Bom café da manhã, é delicioso também. É forte, né? Esse aí é igual o bolo de macaxeira lá do Manuel. Você chega ali 11h30, meio-dia, não tá com fome. Bom café da manhã, Tânia Borba, aí da Folha 23, acompanhando a programação Clube.
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0: Tem notícias da hora. Primeira notícia que eu repassei a vocês hoje aqui no programa foi sobre a morte da atriz Laura Cardoso. E ontem também morreu uma grande atriz, a atriz Glória Menezes. Glória Menezes morreu aos 91 anos de idade. Também uma das maiores atrizes da televisão brasileira. Ela morreu em casa, no Rio de Janeiro. Glória Menezes é o nome artístico de Nilcedes Soares de Magalhães. Nasceu no dia 19 de outubro de 1934. Iria aniversariar aí também daqui uns 60 dias. Glória, ou ainda não Glória, a Nilcedes, aos 6 anos, mudou-se com a família para São Paulo, onde concluiu os estudos e ingressou na Escola de Artes Dramáticas da Universidade de São Paulo, a USP. E ainda durante a formação, ela fundou um grupo de teatro amador chamado Jovens Independentes. Em 1959, realizou o primeiro espetáculo profissional, atuação que lhe rendeu o prêmio de atriz revelação em um festival promovido pelo diretor Antunes Filho. No mesmo ano, Glória estreou na televisão na novela Um Lugar ao Sol, marcando o início da trajetória dela na teledramaturgia. Pouco depois, o diretor Antunes Filho, a convidou para integrar o elenco da peça As Feiticeiras de Salém, trabalho decisivo na carreira de Glória. Além do reconhecimento artístico, o espetáculo teve impacto também na vida pessoal. Por quê? Porque foi nos bastidores deste espetáculo que Glória conheceu aquele que viria a ser o seu marido, Tarcísio Meira, com quem se casou depois e dividiu a vida por quase 6 décadas, tanto no lar quanto também nos palcos. Em 1960, a atriz foi convidada pela cineasta para integrar o elenco do filme O Pagador de Promessas, lançado em 1962 e vencedor da Palma de Ouro no Festival de Cannes. E no ano seguinte, ela já protagonizou, ao lado do marido, Tarcísio Meira, a primeira novela diária da televisão brasileira. O nome da novela era 25499 Ocupado. Foi a primeira novela diária da televisão. Aí a carreira dela seguiu a todo vapor. O casal estrelou diversas produções juntos, entre elas Sangue de Areia, 1967, Rosa Rebelde, Irmãos Coragem, Espelho Mágico, Guerra dos Sexos e Torre de Babel. Nos anos 80, Glória Menezes também se destacou em Corpo a Corpo, de Gilberto Braga. Então foram várias as novelas que ela participou. Deus Nos Acuda, O Beijo do Vampiro, Senhora do Destino, Páginas da Vida, A Favorita. Então o Brasil também se despede da atriz Glória Menezes. Morreu ontem aos 91 anos de idade. Tarcísio Meira já havia falecido. O filho do Tarcísio Meira com a Glória Menezes, que também é ator, mas deixou os palcos, deixou os estúdios para cuidar da fazenda do pai e da mãe aqui no Pará, fazenda de 10 mil hectares. Ele se desligou para cuidar dos negócios do pai quando ele partiu. Ele tem uma fazenda aqui no Pará e o Tarcísio Meira Júnior se desligou aí dos palcos da televisão para cuidar da fazenda. Tá aí, agora perde a mãe, Glória Menezes. Em Marabá, 9h17.
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0: Já estamos de volta aqui na sua Rádio Clube de Marabá. Bom dia para você que está no trânsito. Trânsito tranquilo hoje, né? Mas ontem teve acidente, já eu vou falar, hein? Teve acidente ontem, muitos acidentes ocorrendo aqui no trânsito em Marabá. Fica ligado comigo que você fica bem informado na sua Rádio Clube de Marabá. Você que está no trânsito vai nos mantendo informado também, dizendo aí como está o trânsito nas pontes, se está tudo tranquilo. Espero que não tenha acontecido nenhum acidente hoje, mas ontem aconteceu um acidente grave. Já vou trazer esse assunto aqui dentro do programa Clube da Manhã na comunicação de Nonato Dourado, aqui na sua Rádio Clube.
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0: Tem notícias da hora para você no programa. Marabá vai ter um evento da PASCOM. Formação contínua aos leigos e leigas da Igreja Católica, com o tema A Inteligência Artificial. Quem vai fazer o convite para você, está comigo na linha, é o Bispo Dom Vital Corbellini. Vai falar sobre essa formação aos leigos e leigas, sobre a inteligência artificial. O evento é hoje, não é isso, Bispo? Bispo Dom Vital, obrigado por estar atendendo a nossa ligação. Bom dia para o senhor. À vontade aí para fazer o convite para homens e mulheres participarem deste evento que acontece hoje, de formação contínua aos leigos e leigas. Bom dia, Bispo.
2: Olá, Nonato. Olá, ouvintes da Rádio FM, bom dia. Nós estamos convidando a todas as pessoas interessadas, pessoas de boa vontade, das comunidades, paróquias, para participar hoje de noite na Paróquia São Francisco, da formação sobre a inteligência artificial, assunto muito importante da atualidade, com o padre Danilo Pinto, que está assessorando o nosso encontro do clero, das irmãs e dos diáconos permanentes no Sagrado. É uma formação muito importante. Venham e participem hoje de noite, às 19h30, na paróquia São Francisco. Venham e participem para aprofundar esse tema de muita importância para todos nós, cristãos, católicos, seguidores de Jesus Cristo. E sobre todos invocamos a bênção em nome do Pai, do Filho e do Espírito Santo. Amém.
0: Amém. Muito obrigado, Bispo Dom Vital. Está aí o convite. É hoje, às 19h30, na paróquia São Francisco de Assis, Cidade Nova, com o presbítero da Arquidiocese de Salvador, do Estado da Bahia, que é membro da Comissão Teológico-Pastoral, diretor da Rede Excelso de Comunicação, sócio, fundador da Sociedade Brasileira de Cientistas Católicos. Vai estar em Marabá, assessor padre Danilo Pinto, com o tema A Inteligência Artificial. Formação contínua aos leigos e leigas católicos aqui de Marabá. Você está convidado para participar.
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0: Em Marabá, 9h33.
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0: Julio Iglesias, Nathalie. 9h37. 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
2: Olá, Nonato, tudo bem, querido?
0: Tudo
2: bom
0: bem?
2: Trabalho, que Deus abençoe nessa quarta-feira. Naturado, eu me chamo Iracineides Borges, conhecida como a Loura do Carro Branco.
0: É,
2: passando aqui para pedir um favor para você.
0: Pode pedir.
2: Para ver para nós, moradores da Folha 20, o que, que aconteceu com a Equatorial. Desde ontem à noite, às 10h45, a energia faltou e até esse momento, 8h32 da manhã, nós não temos retorno. Não basta água, agora a Equatorial, mano, a gente não merece. Mas a conta chega todo mês e altíssima, né? Muito obrigado. Desde já eu te agradeço se você puder nos ajudar.
0: Ok, Loira do Carro Branco está aí reclamando da falta de energia. Lá no bairro onde ela mora, na casa dela, está faltando energia. Desde ontem até agora, nada. Tá certo? A reclamação da Loira aí do Carro Branco. Alô, Equatorial. Bom dia, meu amigo Nonato Dourado. Bom dia para você, bom dia para os seus ouvintes. Estou ligado. É o Benedito Leão. Um abração para você. Alô, Benedito Leão. Bom dia para você também. Muito obrigado acompanhando a programação Clube.
3: Bom dia, bom dia, bom dia,
0: bom
3: meu
0: dia.
3: Amigo Nonato. Meu irmão, estou aqui no trabalho ligado na Clube. Me cadastro aí no placar do jogo, meu parceiro. Sou Ailton Saraiva, aqui do Bairro da Liberdade. Nonato. Fluminense Ré, meu placar do jogo é 2x2. Manda um alô pro Luiz do Milho, Temir, Jaibara, essa galera que tá na escuta aí.
0: Falou,
3: bom dia.
0: Ailton, bom dia para você.
4: Bom dia, Nonato Dourado. Bom dia a todos os ouvintes desse programa maravilhoso. Augusto Flamenguista, o Flamenguista Feliz.
0: Oh, legal,
4: sempre digo assim, o Flamenguista Feliz. Estamos na escuta desse programa todos os dias. Às vezes não participo, mas sempre estou na escuta. Grande abraço, Nonato Dourado.
0: Grande abraço.
4: Augusto aqui da Folha 34.
0: Grande abraço, meu amigo J. Augusto. Bom dia na Folha 34, acompanhando a programação da Clube. Rapaz, tem mais de 30 anos que eu conheço o J. Augusto, hein? Mais de 30 anos, tá aí. Continua nativo, um grande abraço para você. Muito obrigado pelo carinho da sintonia. Terminou de pintar a casa, o J. Augusto? Terminou de pintar a casa? Ele estava pintando a casa e ouvindo a Clube.
5: Bom dia, meu adorado.
0: Bom dia.
5: Que é a Fátima Rocha de São Domingos do Araguaia.
0: Tudo bem, Fátima?
5: Cadastro aí no placar do jogo, Nonato. 3 pro Fluminense e 1 pro outro aí, pro Remo, né? É, e mandar um alô com a minha neta Agatha Vitória, João Miguel e Lourenço lá na Vila Mussal. Porque eles estão esperando o meu áudio. Bom dia, bom dia, bom,
0: bom dia.
5: Dia.
0: Alô, Agatha Vitória, sua vovó tá no rádio, hein? Tá dentro do rádio. Quando ela manda alô aqui, eles ficam falando pra mãe, olha, a vovó tá dentro do rádio, né? Alô, Agatha Vitória, bom dia para vocês.
6: Bom dia, meu amigo Nonato Dourado.
0: Bom dia.
6: Uma ótima quarta-feira para você, meu amigo. Tudo de bom em sua vida.
0: Obrigado para você também.
6: E hoje o Minguinho vai ser eliminado. Eu gostaria que você tocasse amanhã o hino do Cruzeiro.
0: Uhum.
6: É assim, ó. Existe um grande clube na cidade que mora dentro do meu coração. Você toca só amanhã, não precisa tocar hoje, não.
0: Tá certo.
6: Porque o Mengão vai ser eliminado hoje, é o time do Cheirinho. Hoje ele vai ficar no Cheirinho mais uma vez. Aí você toca o hino do Cruzeiro amanhã pra mim, tá? Mas quando eu mandar mensagem pra você, você visualiza e responde. Quando o Mengão entrar no ataque, você não responde, não. Quando eu mandar um trezinho pra esse Nelson. Sou Giovanni de Souza Laranjeiras, tamo junto.
0: Olha aí, J. Augusto, esse aqui é mais um flamenguista, feliz. Ele só não fala, mas ele é rapaz, ele se preocupa tanto com o Flamengo que esquece do jogo do time dele lá. Eu, esse aqui é flamenguista feliz. Eu, Jota, é o nosso amigo Giovanni. Alô, bom dia.
7: Bom dia, Naturado. Me cadastro aí na promoção da Brasil Rural, por gentileza. Um trabalho aí para você.
0: Obrigado.
7: Cadastrar. Aqui é a Lindalva Vidal do Residencial Tocantins.
0: Lindalva.
8: Bom dia, meu amigo Nonato Dourado.
0: Bom dia.
8: O homem do povão.
0: Beleza?
8: É o James da 17.
0: Fala, James.
8: Nonato, me cadastra aí no Brasil Rural aí. Me ganha esses 300 na minha mão aí. 300 é 400.
0: 400.
8: Estamos aqui na obra, aqui na 27. Estamos aqui ligado. Dá uma alusão aí para meu amigo Dior. Tá na escuta aqui, na outra obra aqui na 27, meu amigo Tita, o Boca de Chibata. Tá ligado também. Tamo aqui na escuta, valeu.
0: Falou, R$400 da Brasil Rural.
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9: Como é que o senhor conseguiu amar a mesma mulher a vida inteira?

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1: Agora 9:47.

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0: Já voltamos, voltamos com você. São 9 horas 51 minuto aqui na sua Rádio Clube de Marabá. 9h51. Passa rápido, hein, a hora. Já já é hora do almoço. Começamos na hora do café. Já já é hora do almoço. Alô, bom dia.
1: Bom dia, Nonato Dourado. Meu amigo, peço às autoridades para ir ali na Praça da Criança, da

0: fazer uma rotina ali de policiamento, porque aqueles pedintes ontem estavam brigando, dois de facão, quase me corta e corta minha neta já umas 10 e pouco da noite. Peço para alguém lá, porque o policiamento passa cedo, só que aí ele sai, aí volta. Aí ontem, quando a gente olhou lá, tivemos que fechar as coisas às pressas, com dois brigando, todos dois de facão na mão. Ali tá horrível. Pois é, meu amigo, peça aí para as autoridades passar mais um pouco para lá. Esse pedinte chega quando o policial para a viatura que entra para dentro da Praça das Crianças. Eles pegam e escondem as facas, escondem facão. Aí quando dá 10 e pouco da noite, ficam bebendo, aí começa a briga entre eles. Aí quem tá lá é que sofre as consequências. Ontem eu quase que vi o acidente com a minha neta e comigo também, né? Então peço para eles estar passando mais vez lá. Tem algum poder público que retire esse pessoal dali, porque eles fazem moradia ali, aí ficam desse jeito aí. Ontem quase que esse acidente trágico acontecendo.
1: Ok, tá aí. Essa não é a primeira vez que eu recebo esse tipo de mensagem, né, de pedintes, de vândalos, de usuários de entorpecentes que estão tirando o sossego de quem frequenta a Praça da Criança. Praça da Criança tem vários vendedores ambulantes, pais e mães de famílias que precisam vender os seus produtos, é o cachorro-quente, é o espetinho, é o caldo, é o sanduíche, tem os brinquedos, mas os clientes estão sendo afugentados da Praça da Criança porque não se sentem seguros lá. A praça precisa que a polícia militar, que a Guarda Municipal de Marabá, que usa cadê aqui? Patrimonial, agente patrimonial. Então virou um local de domínio dessas pessoas. Eles passam o dia na rua, às vezes pedindo, catando uma latinha, consumindo entorpecentes, e à noite eles se reúnem na praça para dormir, para ficar por ali, pelos bancos. E aí há desavença entre eles, divisão de entorpecente, divisão de alguma coisa, briga, estão embriagados, estão sob substância química. Isso aí está espantando a clientela da Praça da Criança. Então os trabalhadores estão lá, não se sente seguro, é toda hora uma confusão, não é a primeira vez que eu recebo essa mensagem. Então, eu acabo de encaminhar aqui para a Guarda Municipal de Marabá, para o comandante da guarda, seu áudio foi encaminhado para o inspetor Chaves, e acabo de encaminhar o seu áudio também para o comandante do 4º BPM, o tenente coronel Ibsen. Estou acabando de encaminhar para ele. Já está nos celulares deles, tá bem? Já está nos celulares dos dois, tá certo? Inclusive, o inspetor Chaves acaba de me responder aqui, quero agradecer. Ele mandou aqui informando que vai verificar a situação. Vai verificar. Quero agradecer o inspetor Chaves, comandante da Guarda Municipal de Marabá. Porque o problema aí, minha amiga, eu já disse várias vezes. O problema não é só polícia, não é só autoridade policial, a guarda municipal ou a polícia. A polícia chega, ele sai. O problema é social. E social é a SEASPAC, a Secretaria de Assistência Social aqui do município de Marabá. Eu venho batendo essa tecla desde o início do ano. Aumentou muito o número de moradores de rua, de pedintes, pessoas perambulando pelas ruas. Algumas visivelmente com problemas mentais, outros, a maioria, dependentes de produtos químicos, de entorpecentes. Então, é um problema social que o município de Marabá tem que resolver. A Guarda Municipal, ela vai aí? Vai. Depois eles voltam. A polícia vai aí? Vai. Depois eles voltam. Então, quem deveria cuidar, resolver o problema, deveria ser a Secretaria de Assistência Social do município. Mas o comandante da guarda informou que vai verificar a situação. Tá ok? Muito obrigado, um bom dia para você e nos manter informado aí. Alô, bom dia!
2: Bom dia, Nonato Dourado, aqui é Terezinha de Souza, bairro Laranjeira. Me cadastro aí na promoção da Brasil Rural. Uma ótima quarta-feira para nós todos.
1: Muito bom, muito obrigado, Terezinha. Bom dia para você e a todos aí. E boa sorte, hein? Está cadastrada na promoção Brasil Rural. Notícias da hora. Tem notícias da hora. A justiça absolve acusado de matar o irmão para defender o pai no município de Nova Ipixuna. Nova Ipixuna que fica aqui, vizinha colada a Marabá. A justiça do Pará absolveu sumariamente o réu Miguel Lopes de Araújo da acusação de homicídio qualificado contra o seu irmão, João Lopes de Araújo. A decisão foi proferida pela juíza Alessandra Rocha da Silva Souza, juíza titular da primeira vara criminal da comarca de Marabá. A decisão foi ontem. Ela acolheu a tese de legítima defesa própria e de terceiro. O caso ocorreu em março de 2018, ó. Março de 2018, na zona rural de Nova Ipixuna. De acordo com as informações dos autos do processo, a denúncia apontava originalmente que o crime teria ocorrido após uma discussão familiar motivada pela cobrança de uma dívida de R$100. No entanto, a instrução processual revelou uma dinâmica fática substancialmente distinta da acusação inicial. É que a justiça ouviu testemunhas e informantes, incluindo os próprios pais do réu e da vítima. Apontaram que o João Araújo, a vítima, possuía um histórico de comportamento altamente agressivo, agravado pelo consumo de substâncias químicas, e que na data do ocorrido, o João desferiu tapas contra Miguel Araújo ao ser repreendido pelo pai. Aí ele partiu para agredir fisicamente. Então, diante disso aí, o filho, vendo o pai sendo agredido pelo seu irmão, tentou conter as agressões. E aí o Miguel utilizou uma espingarda que pertencia à residência para efetuar um único disparo contra o irmão. Então, a justiça entendeu que foi legítima defesa própria e também de terceiro, no caso, o pai. Certo? Então, tá aí, foi absolvido o irmão que matou o outro para defender o pai. É ruim para o pai? É ruim, é péssimo, né? Porque perdeu um filho, o outro foi para julgamento, se fosse condenado, né? Era mais complicado ainda. O réu, ele aguardava o julgamento fora do cárcere desde o ano passado. Mas ficou um bom tempo preso. Ficou um bom tempo preso. Aí a prisão preventiva foi revogada ano passado. Agora ele ganha a liberdade totalmente. Aí o pai saiu em defesa do filho que defendeu ele. Tá? Saiu em defesa até porque o outro já estava morto, não tinha o que fazer mais nada. Essa é a situação. Aí defesa alega legítima defesa própria e de terceiro, e réu é inocentado neste caso aí, né? É absolvido, inocentado não, absolvido. Absolvido no caso lá de Nova Ipixuna. São 10 horas, 1 minuto em Marabá.
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2: Bom dia, meu amigo Natorado.
0: Bom dia, Miguel. Aqui
2: do Perpétuo Sicum, me cadastrando para cada jogo. 2-1 pro Fluminense.
3: Bom dia, meu amigo Natorado.
0: Fala, rei do frango. Frango.
3: Tô ligando agora que eu tava pra Atacadão. Cheguei agora fazendo as compras dos frangos, né, cara? Frango, linguiça, essas coisas que a gente compra lá que é pra temperar, que é pra sexta ele tá pegando um tempero bacana, né? Tempera hoje, passa um dia no tempero, dois dias, fica melhor, né? Pois é, Donato, eu já assisti aquele jogo do Fluminense, cara, sofreu, né, cara? Libertadora não tem nada fácil. O brasileiro eu acho que é mais fácil, porque tem time pequeno, na Libertadora não. O time joga a vida dele. O Fluminense ganhou na raça ontem. Um a menos. O cara que disser que o Fluminense jogou ontem, ele não entende jogo. Ganhou na raça mesmo. Um a menos no segundo tempo, ele aguentou. Fez 1-0, empataram num pênalti, que eu não sei se foi, mas se bateu no braço, foi, né, cara? Bater no braço de cara do Fluminense, agora quando bate no braço no time de vocês, não é não. Mas o nosso abaixo é triscar, é pênalti. Graças a Deus. Me cadastrando pra cá do jogo, não. Até eu sou Fluminense e sou Remo, né, cara? Eu não torço muito que o Fluminense ganhe do Remo, não. Eu queria que o Remo ganhasse pra sair daquele buraco ali, né?
0: Eu até falei outro, como é que você ia fazer.
3: Fluminense. Só que o Fluminense tem mais título, tem mais nome, o Remo é mais fraco. Mas eu vou botar um empate aí, 2-2, viu? Remo 2, Fluminense 2.
0: Tá certo.
3: Bom, nada pra ir as meninas, cara.
0: Pois
3: tá
0: quase é.
3: Um G. Agora eu tô dependendo de tu, cara. Qualquer coisa tu fala aí. Leva mesmo 21 meninas, que é bom, né, cara? Eu tava vendo assim minha situação, eu tô mais fraco. Bom, nada dá pra levar 21, né?
0: Rapaz.
3: Eu vou aumentar pra duas, né, cara? Vou levar duas, né, cara? Mas pra sair não dá, tô ligado, cara?
0: Ô, Rei do Frango, ontem eu falei. Digo, ó, não sei como é que o Rei do Frango vai fazer, que se eu não tiver enganado, ele é remista. Eu sei que você é Fluminense. É remista, para quem que ele vai torcer, por isso que ele colocou o empate. Agora, meu amigo, vamos empatar o número dessas meninas aí também, você já aumentou para 21 para mim levar e você só vai levar duas. Rapaz, aí complica, o empresário é você, por isso que é o rei do frango, King of the Frango, o rei do frango. Você que é o empresário, vamos diminuir a minha e aumentar a sua aí, rei do frango. Essa despesa vai ficar muito alta e elas estão querendo ir. Você sabe que o pessoal é exigente.
4: Oi, bebê, tudo bom? Olha, gostoso. Hein, deixa eu te falar. Dá pra te fechar o frete de uma Kombi aí, que domingo vai ter pop som lá no Cainágua. Aí eu quero levar o papai, a mamãe, o meu irmão, a mulher dele, ela tem 2 filhos. E também minha vizinha, que ela tem 3 crianças e eles gostam de tomar banho de garapé.
5: Ei, tio Nonato, ajeita a gravata, tá torta.
0: Até a gravata minha aqui entortou, viu? É, esse pedido é grande, Rei do Frango. Me ajuda aí, vamos diminuir aí, porque tá muito pro meu lado.
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0: Minuto Verão. Cuidado ao se expor ao sol. Aproveite o sol com moderação. Nesse verão, não esqueça, um bronzeamento gradual é muito mais saudável e natural. Atenção, as crianças precisam de cuidados redobrados para curtir o sol. Para garantir a proteção da sua pele, é preciso cuidados especiais, conforme explica a dermatologista Amélia Leal, que dá orientações importantes para a proteção da pele.
1: É importante que a pessoa passe o protetor solar e reaplique durante o dia, pelo menos a cada 4 horas, porque ele vai perdendo a sua eficácia ao longo do dia, então é importante essa reaplicação para que o paciente não sofra uma queimadura. A partir dos 6 meses, os bebês já podem usar protetor solar, desde que o protetor solar seja infantil, porque é um protetor solar mineral que não vai fazer mal para aquele bebê. E antes dos 6 meses, eles devem usar somente barreiras físicas, camiseta UV, chapéuzinho. É muito importante ficar reaplicando o protetor solar, principalmente porque elas estão constantemente na água e esse protetor solar vai saindo mais rapidamente. Caso a criança esteja sempre na água, na piscina, é legal reaplicar a cada 2 horas. Se não estiver, a gente consegue reaplicar a cada 4 horas.
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0: De volta com você aqui na sua 100,7 Clube, 10 horas 15 minutos agora, 10 e 15, o ouvinte está participando comigo. Alô, bom dia, bom dia.
1: Bom dia, Nato. Um catástrofe no Taca do Rio Goiá. É, 3 pro Remo e 2 pro Fluminense. Tá com quem fala aqui é o Raimundo aqui do Magalhães, né? No bairro São Félix 2.
2: Bom dia, Renato Dourado. É o Dioclésio aqui da
0: Bom
2: Folha
0: dia,
2: 15, tá?
0: Dioclésio.
2: Olha, Renato, eu quero botar o meu placar.
0: Vamos lá.
2: Do Remo e Fluminense, tá? É 2-1 pro Remo. Muito obrigado, tá? E um abração.
3: Bom dia, meu amigo Nonato Dourado. Ô, Nonato Dourado, eu não vou pedir para o senhor me cadastrar no placar do jogo hoje, não. Só quando estiver mais perto de acontecer o jogo que eu vou pedir para o senhor me cadastrar. Hoje, eu só quero dizer para o senhor que o nosso amigo Giovanni, lá da Santa Rosa, disse que o nosso Mengão amanhã vai pegar o Beco, viu? Ele disse que o Mengão hoje, ele vai pegar o Beco amanhã, ó. Ele não lembra que o Vasco dele vai jogar hoje, né, Donato Dourado? Pois é, ele não tem cuidado, não. Sempre quando ele deseja esse mal pro Flamengo, quem se dá mal é o Vasco. Ele tem cuidado. Pois é, Donato Dourado, tudo de bom. Um abração, valeu, meu amigo. Sou Moisés aqui do quilômetro 40, município de São João do Araguaia.
0: Falou, meu amigo Moisés, bom dia para você, um grande abraço a todos no quilômetro 40. Só retificando aqui, Moisés, o Giovanni não é do bairro Santa Rosa, não. O Giovanni é do bairro Laranjeiras. E o Vasco não joga hoje, joga amanhã, tá? Mas o restante tá tudo certinho aí, tá bem, meu amigo? Bom dia para você. Tem mais ouvinte.
4: Bom dia, Nonato.
0: Bom
4: quem
0: dia.
4: Tá falando aqui é a Juvenina do Poção do Óleo.
0: Fala,
4: Nonato,
0: Juvenina.
4: Como é que estão as coisas,
0: tudo
4: Nonato?
0: Tranquilo.
4: Por aqui, graças
0: tudo
4: a Deus.
0: Ótimo.
4: Tá todo mundo bem. Pois é, né, Nonato? Perdimos duas grandes estrelas. Mas a vida é assim, quando o pai chama o filho tem que atender, né, Nonato?
0: É isso mesmo, valeu, gostei. Quando o pai chama, o filho tem que atender. 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
6: Bom dia, meu amigo Nonato Dourado,
0: bom
6: homem
0: dia.
6: Do povão. Aqui é o João Gomes do Bairro da Liberdade,
0: fala,
6: o homem D8, passando para você me cadastrar no placar do jogo. Fluminense 5, 1 para o Clube do Remo. João Gomes do Bairro da Liberdade. E só avisando os secadores, Giovanni Bebê, Dona Silene Nabate, Rei do Frango, que hoje, a partir das 21h30, tá boca racha. O D8ão, o Mengão, queridão Malvadão, tá na área hoje, viu, secadores? Se liga hoje, menino. Hoje o D8ão vai passar por cima do tal de Cruzeiro. Quem de acha Cruzeiro da vida, rapaz? Mas, rapaz...
7: Bom dia, Renato Dourado. Por gentileza,
0: bom
7: um cadastro
0: dia.
7: Na Brasil Rural, Força do Homem do Campo. Concorrer esses 400, sexta-feira. Eu sou aqui, Valdir,
8: de Bom Jesus de Tocantins. Tô ligado no programa Rádio Clube, hein?
0: Falou.
8: Bom dia, bom trabalho.
0: Bom dia.
8: Bom dia, Donato Dourado. Por gentileza, me cadastre na Brasil Rural.
0: Aqui é o Valdir de novo, né? Valdir vem dose dupla.
9: Bom dia, Donato Dourado.
0: Bom dia.
9: Donato Dourado, me cadastra aí na promoção do Brasil Rural. Bota uma próxima música pra nós aí.
10: Bom dia, Donato.
0: Bom dia.
10: Cuidado aqui, só ouvindo, ó. Cadastro pra cá do jogo aí. Fluminense e Remo. 4-0 pro Fluminense, ó. Sou Zé da Banana Folhetins.
0: Certinho, valeu, Zé da Banana. Bom dia para você. 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

0: Alize Thiago, paixão de um homem. Falar em paixão, vem aí. 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
2: O grande amigo aí, ele só não tem felicidade com o time dele. Ele só fica feliz quando o Flamengo perde. Mas o time dele não traz alegria e nem felicidade para ele no futebol. Mas é isso aí, cada um com as suas alegrias, cada um com as suas dores.
0: Olha aí, o Giovanni, esse recado aí foi para você do J. Augusto, viu? Foi para você, tá, Giovanni? Foi para você aí, viu? Tá ligado, Giovanni.
3: Bom dia, me cadastro
0: bom dia
3: na promoção Brasil Rural, Maciel.
4: Bom dia, Nonato Dourado.
0: Bom dia.
4: É a Lenildo, da Folha 7. Me cadastro aí na Brasil Rural. Quero ganhar esses 400zão.
5: Bom dia, Nonato Dourado. Me cadastro aí na promoção.
0: Bom dia.
5: Da Brasil Rural. Meu nome é Francisco Antônio. No bairro Liberdade. Meu telefone é o 981-479728. Então, bom dia, Nonato Dourado.
0: Bom dia.
6: Donado.
0: Ui.
6: Bom dia, meu filho. Aqui
0: bom
6: é a Silva, do Zarara.
0: Eita,
6: a mulher que esquece do nome do marido. Donado Dourado, por que o Giovanni de um bebê não joga na loto pra ver se ele ganha?
0: Porque não acerta, ele
6: porque
0: não acerta.
6: É demais, né? Mas não tem nada, não. Ele vai vencer, se Deus quiser. Um bom dia pra você.
0: Bom dia.
6: Tô na ilha, tá, Donado Dourado? Tô aqui na Ilha Zona. Só esperando o meu patrão chegar, que vem hoje, o Ivan. Vem passar o dia comigo. Tô fazendo o almoço para ele especial.
7: Vai mandar? Bom dia, seu Leonardo Dourado.
0: Bom dia.
7: Aqui o Leandro da 1ª de março. Eu quero jogar no placar do jogo. Fluminense 2 e Remo 1.
0: Certo.
8: Bom dia, Nonato Dourado,
0: bom
8: aqui é
0: dia.
8: Dona Corina. Por favor, me cadastre aí na Brasil Rural, por favor. E tenha um bom trabalho. Bom dia a todos, irmão Rádio Clube.
0: Valeu, obrigado.
9: Olá, Nonato Dourado, bom dia.
0: Aqui
9: que tá falando é a Graça. O meu placar, 3 pro Flamengo e 1 pro Cruzeiro.
0: Valeu, tá todo mundo cadastrado aí e boa sorte pra vocês.

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1: Aí você ouviu Mato Grosso e Matias, Um Século Sem Ti, aqui na Rádio Clube de Marabá.
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1: A FM 91 está chamando, vamos lá com ele, Frank.
3: Bem-vindo, meu amigo Donato.
1: Obrigado.
3: E todos os ouvintes aí da Clube. Bora chamar ele também?
1: Quem?
3: Rogério Brasil.
1: Pode chamar.
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0: Johnson.
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0: 9:50, na rua 10. Entendeu? Após o acidente, duas ambulâncias do Serviço de Atendimento Móvel de Urgência foram acionadas e estiveram no local para prestar atendimento e encaminhar as vítimas para a avaliação médica. O acidente foi grave, eu não tenho a informação aqui do estado de saúde. A informação que eu tenho é que foram duas motos e nessas motos estariam quatro pessoas. Foi no cruzamento de uma via, lá no Jardim do Éden. E agora há pouco, incêndio aqui na Nova Marabá. Um incêndio atingiu uma loja de tintas na Folha 21, aqui na Nova Marabá. As chamas começaram no depósito localizado nos fundos do estabelecimento. A equipe do Corpo de Bombeiros esteve no local com duas viaturas de apoio. Segundo as informações repassadas no local, o fogo foi controlado antes que espalhasse para toda a loja. Foi na parte da manhã de hoje, aqui na Nova Marabá. A causa do incêndio ainda não foi identificada, mas as chamas foram debeladas pelo Corpo de Bombeiros. Em Marabá, pontualmente, 11 horas.
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2: Bom dia, Leonardo Dourado.
0: Bom dia.
2: Quem fala é o Aires do Bairro da Paz. Me cadastro aí na promoção Brasil Rural. Leonardo Dourado, só um recadinho para os nossos irmãos aí, antiflamenguista. Se o Flamengo ganhar amanhã, né? Eu sou flamenguista, o Flamengo vai ganhar. Mas escuta, se o Flamengo ganhar amanhã, os antiflamenguistas vão dizer que o juiz ajudou. Se o Flamengo, olha, se o Flamengo perder, vão dizer que o Fluminense é o pai do Flamengo, sendo que o Flamengo tirou o Cruzeiro da Libertadores e tirou o Cruzeiro da Copa do Brasil também. Mas se ganhar amanhã, é o pai do Flamengo.
0: Certo, é o Aires Weques, viu? É o Aires, tá? O jogo é hoje, o Aires. Rapaz, você tá meio perdido aí, o jogo é hoje, hein? O jogo é hoje, fica ligado, tá certo? Vamos ficar ligado aí, tá bem? E tem mais gente mandando mensagem aqui, a Bela Morena, passando para desejar um ótimo dia, que Deus abençoe. Obrigado, Bela Morena, beijos lá em Morada Nova, acompanhando a programação da Clube. Quem mais está mandando mensagem de texto aqui para mim? Tem muita gente mandando mensagens, acompanhando a programação da Clube. Vamos lá, para as mensagens de áudio que estão chegando. Tempo está passando, hein?
3: Bom dia, Nona Dourada. Aqui é o Rodrigo do Uber, andando para lá e para cá, Rodrigo, na grande cidade de Marabá. Nona Dourada, o trânsito está tranquilo, fluindo bem aqui pela ponte aqui da Cidade Nova, viu? Pela ponte Ana Miranda também, tudo tranquilo, beleza? Tanto na ida como na volta, nenhum acidente aqui por onde eu passei. Me cadastra aí, Nonato, lá na promoção da Brasil Rural, beleza? Manda um alô aí para aquela galera lá da PH Transporte, que está lá na movimentação de sucata, na movimentação de minério e na movimentação da economia da nossa cidade, beleza? Falou, Nonato, forte abraço.
0: Falou, Rodrigo, muito obrigado. Bom dia, aqui é a Lourença da Vila Diamante, quilômetro 40. São João do Araguaia, manda um alô para a família dos Cajueiros, no sítio São Raimundo. Alô, família dos Cajueiros, no sítio São Raimundo. Bom dia.
4: Bom dia, Nonato Dourado. Bom dia. Aqui é o Betão, aqui é da Rua Barão do Rio Branco. Tudo bom, Betão? Marabá. Cadastro saindo pra cá do jogo aí, Nonato. Vai ser 3-1 pro Fluminense.
5: Bom dia, Nonato Dourado. Sou Renato Oliveira, moro na Folha 10, padrão 11, lote 28B. Me encadraste aí na promoção da Brasil Rural. É, hoje tem Mengão, né? 3-1 pro Flamengo hoje. Obrigado, tenha um bom dia. Que Deus abençoe a todos os amigos da Clube 100,7.
6: Valeu, campeão.
0: Falou.
7: Bom dia, Nuno Naturado. Bom dia. Está aí na promoção da Brasil Rural. Também ganha esse dinheiro aí. Se eu ganhar dinheiro, vai ser uma boa para mim, ó. Bom dia, aqui é o Angélica da Santa Rita. Meu rádio tá ligado, tá bom?
0: Certinho, tá ligado.
7: Música boa pra nós ouvir aqui.
0: Valeu, hoje não dá tempo mais de música, mas eu vou falar pra você da promoção Acelera Marabá. 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
8: Bom dia, Nonato.
0: Bom dia.
8: Santa Rosa, na Construção Civil, ligado no programa. Nonato, me cadastro para cada jogo, Fluminense e Remo. O jogo vai ser no Maracanã. O Fluminense está empolgado. O Marcão não vai, acho que, abrir mão desse jogo, né? Porque eles querem chegar também, né? E outro patamar, como diz o Bruno Henrique, e vai ser meio dramático pro meu Leão. Mas eu vou apostar 1-1 no jogo também. Que o Internacional tirou o Corinthians, né? E foi de salto alto para cima do Leão e se complicou. Mas o meu placar vai ser 1-1. Um bom dia, Nonato. Um bom trabalho.
9: Bom dia, Nonato Dourado. Tudo lindo aqui. Nonato Dourado. Tô me cadastrando para cada jogo, não quero me cadastrei. Eu quero avisar uns flamenguistas de tomar muito suco de maracujina, para não ter problema de coração, que hoje à noite, para não poder passar mal, que hoje à noite eles vão se despedir da Libertadores. Bom dia, quem fala aqui é o Domingo do Museu, meu jovem.
10: Bom dia, Nonato. Fala pro João Gomes aí, Nonato, que eu não sou secadora de time nenhum, e para ele preparar o coração dele. Ele tem que cuidar da vida dele, não da minha vida, viu? Fala aí pra ele. Eu não tenho contato desse, eu falava direto pra ele.
11: Bom dia, Nonato Dourada. Aqui é a Benilde. Nonato, me cadastro aí na Brasil Rural, por favor. E tenha um bom dia e que Deus lhe abençoe, viu? Eu não sou de mandar áudio todo dia, Nonato, mas eu tô ligadinha todos os dias no seu programa. Todo dia, você é meu companheiro aqui de todos os dias, viu?
0: Muito obrigado, hein?
11: Eu trabalhando aqui dentro de casa, fazendo almoço, molhando planta aqui na chácara e ouvindo o seu programa.
0: Obrigado.
11: Obrigada.
12: Celina Cabral, Folha 20. Você gostou de me cadastrar na promoção da Brasil Rural.
13: Adorado, é o Missy Calamba, rapaz. Manda um alô aí pro Missy Calamba aqui na Cedim. Né? Tô te ouvindo todo dia, rapaz. Tu esqueceu de mim, esqueci de você, não. Me cadrasta aí. Fluminense 3 e o Fluminense 3 e o outro 1, viu? Fluminense 3, boa. E o Remo 1.
0: Ok.
14: Bom dia, Nonato Dourado. Meu nome é Juliana, eu falo aqui do bairro Cidade Jardim. Me cadastra aí na promoção do placar do jogo. Vai ser 2-0 para o Cruzeiro.
15: Bom dia, Nonato Dourado. Botei no placar do jogo aí 2-1 para o Flamengo, viu? Zé do Raio, da Vila Sororó, bairro Cidade de Deus.
1: Eu agradeço.
0: Ponto final no programa Clube da Manhã. Volta amanhã às 8 horas da manhã. 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

0: A goleada de 4 a 0 sofrida pelo Paysandu diante da Ferroviária continua repercutindo no clube. O resultado registrado na última segunda-feira pela 17ª rodada do Campeonato Brasileiro da Série C foi a pior derrota do Papão na atual edição da competição e a maior sofrida pela equipe nos últimos 3 anos. Após a partida, o técnico Júnior Rocha revelou que teve vontade de fazer uma cobrança dura no vestiário. No entanto, segundo o treinador, o momento é de controlar a pressão e manter equilíbrio para preservar o elenco na reta decisiva da primeira fase. Para Júnior Rocha, a pressão faz parte do futebol, mas uma reação exagerada poderia prejudicar o grupo. Apesar do revés, o Paysandu permanece na 6ª colocação dentro da zona de classificação para o quadrangular do acesso. A equipe ainda depende apenas dos próprios resultados para confirmar a vaga. Contratado para comandar o Paysandu nesta temporada, Júnior Rocha chega à 11ª derrota à frente do clube. Em 39 partidas, o treinador acumula 23 vitórias, 5 empates e 11 derrotas, com um aproveitamento de 63%. Sob seu comando, o Paysandu conquistou o Campeonato Paraense, as Copas Norte e Verde. Agora, o principal objetivo é garantir a classificação para o quadrangular decisivo da Série C e seguir rumo ao acesso. A derrota para a Ferroviária aumenta a pressão sobre o Paysandu justamente no momento mais importante da primeira fase. O time precisa reagir rapidamente para evitar a perda no espaço do G8. O próximo compromisso será no sábado, às 17 horas, contra o Ituano no estádio Novelli Júnior, em Itu, pela 18ª rodada do Campeonato Brasileiro da Série C.
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1: A ministra da Gestão e Serviços Públicos, Esther Dweck, assinou portarias autorizando novas contratações de aprovados em concursos públicos em instituições federais. São ao todo 69 nomeações pelo CPNU, sendo 7 vagas para reforçar pesquisa no Pará. As portarias contemplam aprovados para a Agência Nacional do Petróleo, Gás Natural e Biocombustíveis, Agência Nacional do Cinema e em unidades vinculadas ao Ministério da Saúde. Por exemplo, o Instituto Evandro Chagas e o Centro Nacional de Primatas, sediados em Ananindeua, que vão receber novos pesquisadores. As três portarias assinadas pela ministra foram publicadas na última semana. As instituições científicas recebem reforços para ampliar o quadro de pessoal de 2 unidades estratégicas para pesquisa em saúde pública, vigilância de doenças e produção de conhecimento científico na Amazônia. As autorizações alcançam candidatos classificados dentro do número de vagas originalmente previsto no CPNU-2. Os resultados desses cargos foram homologados antes do início do período das restrições eleitorais. Então, não se trata de abertura de um novo concurso e nem de nova etapa de inscrições, mas do avanço do processo para o ingresso dos aprovados no Serviço Público Federal. Aconteceu Ligue na Clube. Felipe Feitosa para o Clube Notícia.
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0: Obrigado, gente.
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3: O auditório do Ministério Público do Estado do Pará sediou a 8ª Conferência Municipal de Desenvolvimento Rural e Sustentável aqui em Marabá, no Sudeste Paraense. Organizado pelo Conselho Municipal de Desenvolvimento Rural, em parceria com a Secretaria de Agricultura, o encontro reuniu agricultores, técnicos e gestores sobre o tema Sustentabilidade Rural e Novas Tecnologias, Desafios do Uso de Drones na Agricultura. A programação incluiu palestras e a eleição de novos conselheiros para o biênio 2026-2028. Com mais de 90 assentamentos da reforma agrária, Marabá tem na agricultura familiar um forte motor econômico. O secretário de Agricultura, Marconi Leite, definiu o evento como uma ferramenta democrática para alinhar os investimentos públicos às demandas do campo. A promotora de Justiça Agrária, Alexandra Mardegan, reforçou a presença do Ministério Público na garantia do controle social.
4: Olha, hoje nós teremos aqui a Conferência Municipal de Desenvolvimento Rural, onde serão escolhidos, né, os conselheiros que integrarão esse conselho. E por que isso é importante? Porque nós acreditamos e temos defendido isso, né, que a política para a comunidade rural, ela não pode ser feita por quem está na cidade. Então, essa política tem que ser construída, debatida por quem vive e trabalha no campo.
3: A tecnologia nas lavouras foi o assunto central do evento. O presidente do Conselho Municipal de Desenvolvimento Rural, Milton Francisco França, pontuou que o Conselho recebe frequentes reclamações sobre falhas na pulverização aérea, que acabam penalizando lavouras vizinhas. Para mitigar riscos, o engenheiro agrônomo Adriano Oliveira apresentou diretrizes para o manuseio correto e sustentável dos equipamentos. Na ponta da produção, Ronivon Lopes Viana, líder comunitário dos PA Castanheira, Itacaiunas e Sereno, reforçou a importância da conscientização.
5: Mãozinha pra cima! 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
1: O Ministério da Fazenda suspendeu nesta terça-feira 14 sites de apostas online, as chamadas bets, por descumprirem as normas previstas para operação no Brasil. Os sites são PixBet, GanheiBet, Bet da Sorte 01, Sport VIP, EnergiaBet, MMA, BetVip, PapGames, Mega Aposta, KBet, MultiBet, RicoBet e BRXBet. As medidas foram determinadas pela Secretaria de Prêmios de Apostas e impedem as bets de receberem novas jogadas de apostadores. A maioria das irregularidades é relacionada à ausência de informações obrigatórias para fiscalização pelo governo. Apesar da suspensão, os sites devem continuar acessíveis para que os usuários retirem os valores disponíveis nas contas. O Ministério da Fazenda ainda determina o cancelamento de apostas em andamento e a devolução imediata dos valores apostados. Os sites deverão informar a suspensão nas próprias páginas. O descumprimento da decisão pode resultar em multa diária de R$200 mil. As empresas podem regularizar as pendências e apresentar os documentos exigidos pela legislação, mas a retomada das operações dependerá da comprovação do cumprimento das exigências estabelecidas pelo Ministério da Fazenda. Procuradas pela Agência Brasil, as empresas citadas não se pronunciaram. O espaço segue aberto para manifestação. Com informações da Agência Brasil, da Rádio Nacional em Brasília, Gésio Passos.

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1: Outro caso de morte súbita aconteceu em uma academia de Fortaleza. Dessa vez, a vítima foi uma adolescente de 17 anos que morreu no último dia 12 após passar mal em uma academia localizada no bairro João 23. Desde julho de 2025, a capital cearense soma 6 ocorrências similares. O professor Welton Godinho, integrante do Conselho Regional de Educação Física, o CREF 5, fala sobre as causas da morte súbita.
2: Entre pessoas mais jovens, como foi o último caso, normalmente há uma doença genética ou congênita que ainda não tinha sido identificada, até porque alguns sinais se manifestam no esforço, tipo algumas cardiomiopatias, anomalias da artéria coronariana. Em adultos mais velhos, a doença das artérias do coração torna-se uma causa mais frequente. Também podem contribuir para isso, né? Algumas inflamações no coração, uso de estimulantes, anabolizantes e outras substâncias. É importante esclarecer, né, que não dá para atribuir uma causa ao caso dessa jovem sem o resultado da investigação médica. Nem todos os episódios podem ser previstos, mas o risco pode ser reduzido com avaliação adequada, com atenção aos sintomas e com uma estrutura de atendimento rápido caso ocorram emergências.
1: O professor Welton Godinho destaca a importância da avaliação física antes de exercícios físicos.
2: Ela identifica condições prévias de saúde, alguns fatores de risco, possíveis sintomas que possam ser investigados. Essa avaliação começa com uma boa conversa, um histórico de doenças, medicamentos utilizados, casos de morte súbita na família, presença de sintomas como dor no peito, palpitação, tontura, desmaio ou falta de ar, que é desproporcional àquele esforço que a pessoa está fazendo, que às vezes é manifestado num simples caminhar, né? E a pessoa já está identificando. Isso não significa, né, que as pessoas precisem realizar uma bateria de exames.
1: O conselheiro do CREF 5 acrescenta que, mesmo com todos os acidentes fatais registrados, ele reforça que o exercício físico protege a saúde, reduz o risco cardiovascular, entre outros benefícios. Da Rádio Universitária FM, Fortaleza, Márcia Vieira, para a Rádio Nacional de Brasília.
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1: Atenção pais, mães e responsáveis. Acontece neste sábado em todo o país o dia D da campanha de multivacinação. É hora de atualizar a caderneta de crianças e adolescentes, ainda mais agora que a Organização Pan-Americana da Saúde alertou neste mês que o continente americano registra o maior número de casos de sarampo em mais de 20 anos. O dia D de multivacinação é uma oportunidade para que menores de 15 anos possam atualizar a vacinação contra doenças graves, como meningites, tuberculose e cânceres associados ao HPV. São 20 diferentes imunizantes. Essa é a primeira vez que a campanha conta com a Pneumo20, incorporada no mês de junho ao calendário nacional e que protege contra pneumonias e meningites e é indicada para menores de 5 anos. Ao todo, foram distribuídas mais de 180 milhões de doses. As vacinas contra a influenza, sarampo, tríplice viral e poliomielite foram as mais procuradas até agora. No dia D, no sábado, também poderão ser aplicadas BCG, hepatite, penta, rotavírus, influenza, Covid-19, febre amarela, HPV e dengue. Em 2024, o Brasil voltou a receber a certificação que não há mais circulação interna do sarampo no país. Para evitar a circulação de casos importados, a vacinação contra a doença será para a faixa ampliada de até 59 anos em Guarulhos, São Bernardo do Campo e na capital paulista. Em todo o país, a campanha de vacinação acontece nas unidades básicas de saúde e outros pontos até o dia 1º de setembro. Da Rádio Nacional em São Luís, Gabriel Correa.
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3: 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Segurança. Um dos itens importantes para se curtir o verão com responsabilidade é a segurança dos banhistas. Rabetas, lanchas, motos aquáticas e flutuantes não podem estar na área de banho dos veranistas. Uma parceria da Defesa Civil, Bombeiros e Capitania dos Portos vai sinalizar a área de banhistas na Praia do Tucumaré para garantir a tranquilidade de todos. Como explica o Coronel Marcos Norati, coordenador da Defesa Civil Municipal.
4: Foi implantado esse ano um posto de comando integrado. Vai estar a Polícia Militar, Corpo de Bombeiros, Secretaria Municipal de Segurança, Postura, Secretaria de Cultura, Turismo, Defesa Civil, que vai ficar 24 horas na praia. 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
2: Rogério Brasil!
3: Salve, amigos do rádio! Aquele abraço pra você ligado na Clube. Tô chegando aqui no som 100.7 do seu rádio para o nosso Clube na Bola! Clube na Bola! Quarto, meu amigo! Nem pro início, nem pro fim de semana. Também no meio. Quarta-feira, sua linda, hoje, 19 de agosto de 2026, começando mais um líder de audiência com a marca RBA de qualidade. Você que tá em casa, tá no trânsito, tá no trabalho, tá dando carona pro Timão campeão do rádio aí no seu carrão, aumenta o volume do rádio e cola na Clube.
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3: O Clube na Bola está no
2: ar.
3: Você que tá comigo, obrigado pela audiência. Manda áudio aí, olha, tá rolando placar do jogo, meu amigo. É Fluminense e Clube do Remo. Dá Flusão, dá Flusão. Cadê o Flusão, cara? Cadê o Flusão? Bota no
2: Fluminense!
3: Ar.
2: Fluminense!
3: Dá Flusão! Vai lá, todo mundo, todo mundo. Hino do Flusão.

É égua do Flusão, ó. Ô, da Leão Azul de Antônio Baiano, ó. Será que dá Remo? Será que dá Remo? Será que dá Leão? Calma, Leão. Calma, Leão. Vai devagar, Leão. O Flusão voltou a bater de novo. Vai devagar. O Flusão só foi mandar o Zubeldia embora.

0: Nós todos saberemos com amor lutar.
1: Como é que é, Leão? Como é que é? Ah, pra tocar o brega do... Ah, bom, então pode deixar que eu toco. Eu toco o brega do Leão, toco, por que não?
2: Leão!

0: Será?
1: Como é que é?
0: Vai bater no Fluminense lá dentro? Lá dentro do Maracanã? Será? Chegou, hein? É o Flusão, rapaz, é o Flusão. Gente, é o placar do jogo, hein? 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Tudo isso no placar do jogo. Conhece a senha? Não? Pega uma caneta aí, eu vou falar a senha pra você anotar e já deixar guardado aí. Pelo amor de Deus, hein? Vamos lá, olha aí. 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Tá certo! Tamo junto, hein?
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0: Leão afia as garras para tentar vencer o Flusão no Rio de Janeiro e seguir firme na elite do Brasileirão. Paysandu vai ter que vencer Ituano fora de casa para ir sem sustos para a última rodada da fase de classificação da Série C.
4: Paysandu!
0: Flusão vence nos pênaltis e avança às quartas de finais da Libertadores da América.
4: Fluminense!
0: São Paulo passa sem susto para as quartas da Sul-Americana e vai enfrentar o Boca Júnior da Argentina.
4: São Paulo!
0: Flamengo e Cruzeiro duelam hoje por vaga nas quartas de finais da Libertadores da América. Quem terá mais garrafa para vender na noite de hoje?
4: Flamengo! Cruzeiro!
0: Palmeiras quer vencer Cerro Porteño no Paraguai e voltar para casa com a vaga na bagagem.
4: Palmeiras!
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0: Clube na Bola, estamos no ar e vamos lá para as nacionais e internacionais.
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0: A gente começa falando da Sula, é a Sula, sim. Sul-Americana, meus amigos. Tá time na Sul-Americana? Ei, rapaz. Ontem nós tivemos o Boca Júnior garantindo vaga nas quartas ao golear o Deportivo Recoleta jogando fora de casa, hein? Deu Boca, meu amigo. 4-0 fora os ameaços. Boca Júnior no agregado meteu 7-1 no Deportivo Recoleta e avança com autoridade para a fase quartas de finais da Sul-Americana. Tivemos ontem também o São Paulo detonando o Bolívar, jogando no Mineirão, no Murumbi pelo placar de 3-1. Avança o tricolor, São Paulo copeiro. Do técnico Dorival Júnior, realmente o São Paulo chegou na Copa Sul-Americana. São Paulo e o Dorival Júnior, acostumado a ganhar esses títulos aí de mata-mata, agora tem um desafio duro pela frente, que é contra o Boca Júnior. Pós-jogo, Dorival Júnior, a gente vai ouvir agora Luciano e Sabino. o Luciano e o Sabino, autores de dois dos três gols da equipe do Tricolor Paulista. Fala, galera.
6: Eu acho que foi um jogo importante, mas foi apenas uma partida. Nós temos que ter essa consciência. A nossa situação no Campeonato Brasileiro ainda ela é problemática. Nós temos que estamos muito conscientes que o esforço de hoje foi importante. O último resultado com o Coritiba, apesar de tudo o que nós procuramos fazer dentro da partida, dando pouquíssimas possibilidades ao adversário, ainda assim, saímos daqui com aquele sentido de frustrante em razão do empate, da maneira como foi definida. Eu acho que o que eu quero é que a equipe continue se entregando como tem feito, buscando entender um entendimento daquilo que está sendo solicitado, pedido. Eu confio que estejamos aí no caminho e, de repente, buscando aí uma melhor condição num curto espaço.
7: Em primeiro lugar, quero parabenizar essa torcida, que mais uma vez compareceu em peso. Acho que isso é o São Paulo, né? No momento mais difícil do clube, eles nos incentivam. Né? Dois jogos seguidos aí, que se eu não me engano, bate 40 mil torcedores. Numa terça-feira, 9h30 da noite, isso só mostra a grandeza. Eu acho que é assim que nós vamos sair dessa situação, né? Todo mundo junto.
8: Sim, eu acho que é muito trabalho. Hoje eu pude ajudar meus companheiros mais uma vez. Acho que nosso time está precisando dessa vitória, né? Hoje a gente jogou por nós, pelos nossos familiares, pelos torcedores que vieram.
0: Tá aí o trio do São Paulo. Dorival, que não gostou muito que o repórter falou, Dorival e tal, você mostrou mais uma vez que é um técnico copeiro e tal, de Copa, também ganha no Brasileirão e tal. São Paulo vem mal no Brasileirão, né? Não está dentro da zona de rebaixamento, mas está próximo, tem que dar aí um sprint, que senão, né, começa aquela história da vaca aí pro brejo, né, meu amigo? Aí já viu como é que é a coisa, né? Então o Dorival sabe disso. São Paulo 3-1 para cima da equipe do Bolívar, avançando para as quartas. Agora vai enfrentar o Boca Júnior, meu amigo. Hoje teremos Atlético Mineiro e Bragantino às 19 horas. O Galão da Massa está na frente no confronto. Venceu jogando em Bragança pelo placar de 1-0. Teremos Torque e Tigre. Hoje também pela Sul-Americana, jogo de ida deu Torque, 1-0, fora de casa. Vai jogar em casa hoje para tentar avançar a fase quartas de finais da Copa Sul-Americana. Pela Libertadores da América, tivemos ontem o Fluminense eliminando o Independente Rivadavia. Jogo no tempo normal, 1-1, Fluminense com 1 a menos, boa parte do segundo tempo, conseguiu segurar uma pressão insana da equipe argentina. E depois, nos pênaltis, o Fábio, né, que é um goleiro excepcional, um cara com 45 anos de idade, o cara pega mesmo, né, mano? Se bater mal, ele pega, essa aqui é a verdade. E até quando bate bem, né, porque o último pênalti batido ontem pelo atleta do Independente Rivadavia foi um pênalti muito bem batido, e ele foi buscou bonito e classificou o Fluminense para a fase quartas de finais da Taça Libertadores da América. Quem falou pós-jogo foi o Marcão, El Salvador da Pátria. E, rapaz, depois que o Marcão assumiu e o nosso queridíssimo Luiz Ubeldia saiu, parece que o cara que estava doido era para demitir Luiz Ubeldia, viu? Cala-te boca, não sei não. E o Thiago Silva, El Capitão, também fala no microfone do Timão, campeão do rádio.
9: Estou muito feliz. Vou ser sincero, no último pênalti eu nem vi. Eu só pedi ajuda do papai lá, né? E o Wilson, São Fábio, para nos ajudar. Mas assim, eu estou muito, muito tranquilo. Sou um funcionário do clube, sabe? E esse realmente foi um desafio, né? Mas de verdade, pessoal, estou muito feliz de ter contribuído da forma que a gente podia, mas que eu sempre falo, não é quem está sentado aqui, pode ser o Marcão, pode ser o Guardiola, pode ser, é o que eles responderam lá dentro. E quando eles estão assim, a gente vê no final do jogo ali, pô, todo mundo em pé, todo mundo vivendo isso, nosso torcedor, pô, tem que agradecer todo mundo, pô, ligando, mandando mensagem e comprando passagem em cima da hora, que com a certeza que voltaria para o Rio classificado. Então, realmente, quando existe essa conexão, ou essa sinergia torcedor, jogador, todo mundo dentro, dificilmente a gente perde. E foi o que eles mostraram. É, a gente só dá o caminho, é lógico, tem a participação, tem a parcela nossa, mas 90% é deles. E a gente,
10: obrigado, Marcão.
9: Até quando? A gente vai ficando. Se o clube precisar, por mais um jogo fica, se ficar mais dois jogos a gente fica. E deixa a Papai do Céu nos guiar.
11: Eu acho que é heróica, né? Por tudo aquilo que aconteceu no jogo, pela expulsão, por estar jogando com 10 jogadores, mesmo assim tentando propor o jogo, que é a nossa virtude maior. Mas você falou que o pênalti foi duvidoso, eu ainda não vi. Mas quando o árbitro chega para você e fala que na visão dele não foi pênalti porque o braço estava colado, e depois vem os caras lá de cima pedir para que ele venha visualizar, isso eu acho que é uma brincadeira com a gente, sabe? A gente não tá aqui brincando. A gente brinca com sentimento, a gente joga por sentimento, por amor. E é isso aí que a gente queria hoje. E eu acho que o grupo tá de parabéns, o Fábio pelos pênaltis, quem foi lá e bateu. É uma classificação heróica pra gente, mas lembrar que a gente não conseguiu nada ainda na competição. Apenas uma classificação e o nosso sonho continua vivo.
0: Thiago Silva, o capitão do Flusão, o zagueirão... que já tá, né, como diria o outro, remando pra beira, já tá aí sendo mais auxiliado Marcão do que zagueiro do Flusão, é assim, né? Grande jogador, grande carreira, um dos maiores zagueiros da história do futebol. Muita gente do Brasil não fala isso porque ele é brasileiro. Se ele fosse argentino, se fosse espanhol, a maioria da imprensa brasileira falaria o que eu tô falando aqui agora. Mas como ele é brasileiro, o brasileiro tem dificuldade de aceitar o que é da gente, prefere dar moral no que é de fora, em quase tudo. Mas o Thiago Silva é um dos grandes nomes em termos de zagueiro do futebol. Ele não ganhou a Copa do Mundo, o Zico também não, né? A galera aqui idolatra o Zico, né? Então, é isso, Copa do Mundo não quer dizer nada. O Cristiano Ronaldo também não ganhou a Copa do Mundo, né? Para muita gente é um dos maiores jogadores do mundo, né? Então, isso não define o Thiago Silva, a carreira do grande jogador que ele é, que ele foi e que ele está sendo ainda para o Fluminense, né? Essa aqui é a grande realidade. Olha, gente, a gente vai falar dos jogos de hoje da Libertadores. Mais para frente, que tem ficha técnica do Flamengo e Cruzeiro, e tem ficha técnica do Palmeiras e Cerro Porteño também. Então depois a gente fala sobre jogos de Libertadores. Agora é hora da paradinha. Depois do intervalo tem a sua participação aqui no Placar do Jogo. Tem também o pitaco do Rui Guimarães aqui dentro da Programação Clube. A programação feita para você. Sai daí não, aumenta o volume. Depois do intervalo eu volto com mais...
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0: 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Meio-dia e 28 na Poderosa.

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0: rodando o som da Clube. Obrigado pela sua audiência. Manda áudio aí, Zap Clube liberado. Tá rolando o placar de La Ronco.
1: Bom dia, Brasil. Boa tarde, Ícaro, o melhor.
0: Olha, Ícaro, o melhor.
1: Vamos lá, rapidinho, o placar pro eterno.
0: E o mais humilde.
1: Série C contra o nosso Remo. 1-0 pro Remo. Um abraço.
0: Ícaro, o melhor e o mais humilde.
2: Boa tarde, meu amigo Rogério Brasil, o rei do flanco. Tô ligado, galera. Pois rei. É, graças a Deus.
0: Fala, rei.
2: Fluminense, time de guerreiro,
0: assumido,
2: né, cara?
0: Com 10 assumido.
2: Um a menos nós passemos, né?
0: Foi com o Zubel Dias saiu,
2: nós
0: aparecendo.
2: Passemos, agradecer o Fábio, que é um goleiro, né, cara?
0: É, Fábio é goleiro.
2: O pessoal não vê isso, né?
0: É verdade.
2: Hoje tem um malvadão do João Gomes, né? O malvadão deve pegar nas brancas hoje, diz que a boca racha hoje, né? A boca racha hoje no Maracanã, vamos ver, né? A gente dá uma olhadazinha, a gente não torce, a gente dá uma olhada, né, cara?
0: O que vai dar,
2: não é, né? Obrigado a gente ficar sem olhada, a gente olha, né? Também a gente não seca, né? Quem vai secar o Flamengo? Acho que não, não. E do Flamengo não seca, não, nem o Rogério Brasil. Pois é, tamo lá, né, cara? Eu não vou botar pra cá, eu já botei pra cá do jogo, Rogério Brasil, porque eu torço pros dois, torço pro Fluminense e pro Remo. Tem bandeira dos dois, eu torço dentro do pequeno pros dois, mas eu vou achar que vai dar um empate ali. Um abraço aí, Rogério Brasil.
0: Valeu, rei do Flamengo. O rei do Flamengo tá assumido, né? Depois que o Luiz Ubel Dias saiu, ele apareceu, né? Porque acho que ele também tava doido pro Luiz Ubel Dias sair, será, cara?
3: Opa, boa tarde, meu amigo. Me cadastrando pra cá do jogo.
0: Manda, meu ídolo.
3: 2-0 pro Fluminense.
0: Conclusão,
3: em cima do Remo.
0: Que é isso, mano?
3: Sou domingo, aqui de São Domingos do Araguaia.
0: Valeu, amigão. 2-0 pro Clusão, segundo companheiro aí, em cima do Leão Azul de Antônio Baena, é o filho da glória e do triunfo.
4: É, Rogério Brasil, o cadastro aí no placar do jogo.
0: Ô, querido
4: Fluminense.
0: Amigão.
4: Remo 2. João Gomes aqui do Bom Jesus.
0: Vai dar Leão, hein? Vai dar Leão. 2-1 pra cima do Clusão. Clusão tá empolgado, hein? Tá batendo mais do que coração de ladrão. Quando vem a viatura, tá empolgado aí o Flusão.
5: Boa tarde, meu amigo.
0: Opa!
5: Rogério Brasil,
0: o cadastro
5: pra cá do jogo. Manda. 2 pro Fluminense e 1 pro Remo, que é Creuza, do Bom Jesus e do Tocantins.
0: Valeu, Creuza! Então,
5: boa tarde, meu amigo.
0: Tamo junto, hein, Creuza? Um abraço pra você e a todos os amigos aí de Bom Jesus do Tocantins. Terra abençoada por Deus. Vamos lá, mais gente com a gente.
6: Boa tarde, Rogério Brasil.
0: Opa,
6: amigos da clube.
0: Sou eu.
6: Que é o Márcio Almeida de Ananindeua. Quero
0: um
6: ser cadastrado no placar do jogo. Vai ser
0: Manda.
6: Fluminense 4, Remo 1.
0: Ih, rapaz, senti que o homem é do outro lado da Almirante, hein? Não sei. Senti que o homem é do outro lado da Almirante Barroso. Eu senti isso. É um sentimento.
2: Boa tarde, Rogério Brasil. Opa. Eu me cadastrei no. Do jogo.
0: Tudo bem, amigão? Manda aí.
2: Fluminense e Remo.
0: Ah.
2: O Fluminense. 2-2. É o Eduardo aqui do Bela Vista.
0: Valeu, amigão. Muito obrigado pela sua participação. Tá cadastrado no placar do jogo. Vamos ver quem tem mais aqui. Mais gente, mais gente.
7: Boa tarde, Rogério Brasil.
0: Sou eu.
7: Rogério Brasil, me cadastra no placar do jogo aí.
0: Manda.
7: Vai ser 1-0 pro Remo, viu?
0: 1-0 pro Leão.
7: E aqui é o Francisco, falando aqui do Mogno, no Bom Jesus do Tocantins, viu?
0: Opa, um abraço a todos aí no Mogno, em Bom Jesus do Tocantins. Alô, Bom Jesus, aquele abraço pra você.
8: Boa tarde,
0: opa,
8: boa pra
0: tarde.
8: Jogo aí.
0: Tamo junto, manda aí.
8: 2-0 pro Fluminense.
0: 2-0.
8: Que é o Antônio do Bairro do Amapá.
0: 2-0 pro Flusão, hein? O Antônio tá dizendo que o Flusão vai meter 2-0 no Leão Azul de Antônio Baena, mais conhecido como Filho da Glória e do Triunfo.
2: Boa tarde, Rando Rocha.
0: Opa! Eu sou
2: tá
0: bonito,
2: você, meu irmão?
0: Eu sou bonito, mas nem tanto, né? Nem tanto. Tem nem comparação.
2: Boa tarde, meu amigo, Evandro Vale.
0: Opa, olha aí,
2: outro de Souza.
0: Me chamando de Evandro Vale, rapaz. Será que eu tô assim tão bonito, rapaz? Esse cara me confundir com o Evandro Vale, não sei, velho. Vando Vale é uma mistura de Tom Cruise com Brad Pitt. Pô. Eu não. Eu pareço o Caneta Azul. Pô. Entendeu? Então, tem nada a ver com o Vando Vale. O Vando Vale é uma lenda. E eu tô correndo atrás. Vamos para o Pitaco da Fera. Rui Guimarães vai chegar aqui com o seu pitaco no nosso Clube na Bola. Cadê a fera? Vamos soltar a fera aí. Soltem. Rui tá mais tranquilo hoje, passado aquele derrota do Paysandu. Vamos ver, né? Fala aí, Rui.
9: Olá, meus amigos. Quarta-feira, 19. Sim, 19 de agosto. E vamos lá bater o nosso papo, porque a coisa está pegando fogo entre Remo e Paysandu, principalmente. São os nossos representantes nos campeonatos brasileiros. O Clube do Remo com o Internacional, perdão, com o Fluminense, Internacional já passou. E a equipe do Paysandu, que passou também aquela goleada da Ferroviária de 4-0. Mas os dois enrascados. O Clube do Remo ainda tendo 15 partidas para realizar, 23 pontos ganhos, precisa chegar a 45 para garantir. Mas já nem é o caso de chegar a 45. E aí é que vem a explicação para os nossos ouvintes, para vocês. O Remo precisa de, digamos, 3 pontos, 4 pontos para sair da zona de rebaixamento e depois manter. É este aqui, ou esta a finalidade do Clube do Remo. Não é fazer 22 pontos, como tem muita gente falando aí. O ideal é fazer os 22 para definitivamente, mas não dá para fazer da noite para o dia. Então, me faça 3, 6 pontos e aí suaviza o ambiente, a torcida vai torcer, vai fazer o que ela tem que fazer, sabendo de que o Remo não tem mais possibilidade de passar daí. E isto é que é importante. Agora, para fazer isto, para chegar a isto, é preciso que o Clube do Remo mude. Mude. Léo Condé, mude. O Remo não pode ficar da maneira que está, insistindo em 2 atacantes, insistindo em 4 jogadores do meio campo que só defendem, insistindo em laterais que não servem, e ele mesmo diz isto, o técnico, e jogadores no banco ou de alguma forma disponíveis e que ele não utiliza. Ele não faz um exercício de, por exemplo, colocar um jogador de meio campo tipo o Bueno desde a entrada. Aí vocês vão dizer, poxa, mas ele já colocou e vocês criticaram. Verdade. Mas sabe por quê? Porque ele colocou no momento inoportuno. E ele não fez uma formatação tática convincente. Quanto o Fluminense agora, eu vou dar um exemplo só para aproveitar a oportunidade do jogo. Contra o Fluminense, a equipe do Clube do Remo tem um problema sério. Outro, né? Porque o Fluminense se classificou. Ontem fez uma competição em que ele ganhou nos pênaltis sul-americana e está na quarta fase de final agora. Vem entusiasmado para dentro do Maracanã e espera o Clube do Remo. A torcida vai festejar com os jogadores, mas não vai se conformar que o Fluminense faça uma equipe mista, a não ser que o técnico ou a comissão técnica do Fluminense convença o torcedor a aceitar que o Remo é mais fácil. E aí é bom para o Remo. Mas se o time vier aquele time que jogou ontem, que não está cansado, porque não houve prorrogação, houve só o pênalti direto, então o Clube do Remo vai ter problemas muito maiores. E este eu vejo que é uma situação, esta situação, para o treinador resolver. Bueno no meio campo é bom? É, desde que o Remo abra mão de um atacante e não de um jogador de meio campo. O Bueno e o Talhari na frente seria interessante porque o Remo tem que se preparar para um assédio grande do Fluminense e principalmente no meio campo. Então deixa lá Zé Wellington, deixa lá Zé Ricardo, deixa lá Pico, deixa Pikachu e coloca Bueno e o Talhari na frente. Ah, mas uma equipe retrancada? Não é retrancada, é conservadora sim, é isso que o Remo tem que ser. É admitir que o Fluminense está com a corda toda e que o Remo está com problemas sérios para este jogo. O Paysandu não é muito diferente, não. O Paysandu tem um problema sério que tomou de 4 e agora não sei nem por onde anda a cabeça do treinador. Porque o treinador do Paysandu não deve estar dormindo. Ele precisa fazer uma equipe melhor. Vai correr um risco sério agora de jogar contra o Ituano e perder aquela grande oportunidade que era vencer uma partida e já passar para outra fase. Agora vai ter que vencer a partida dentro do campo de um adversário que agora é concorrente. O Ituano passou a ser concorrente do Paysandu, já pensou? E não é fácil. E o Paysandu tem desfalques, o Paysandu não tem um jogador de meio campo, o Pedro Henrique não vai jogar, o Marcinho provavelmente não, vai fazer agora teste, está fazendo um tratamento intensivo, mas vai ter problemas no meio campo. Dois jogadores podem não atuar. Mas o torcedor deve pensar, poxa, mas tem jogadores aí contratados, tem. O Radisley foi contratado e ainda não jogou, o Eduardo ainda não jogou contratado. Lucas Rodrigues, que é zagueiro, e o pessoal fica reclamando só do Bispo. mas o Lucas Rodrigues não jogou, atuou aí 10, 15 minutos só para tirar bronca. E o Paysandu já disse que já está contratando outro, Gustavo, um zagueiro. Não sei exatamente de onde é, o Paysandu diz que é da Portuguesa, mas não se sabe se é a Portuguesa de Portugal, de Santos ou do Rio. Então, tudo isto aí são coisas que o Paysandu precisa acertar também. Coisas pequenas, como por exemplo, explica aí o que é que foi esse mal-estar geral no Pego. Por que é que ele não viajou? E aí, agora ele vai ficar à disposição? O Paysandu ainda não falou nada sobre isto. É lamentável que seja desta maneira, porque a torcida do Paysandu espera que o Paysandu não perca esta oportunidade. Não sei se vai tão cedo aparecer uma oportunidade para o Paysandu passar para a Série B. O Paysandu esteve muito perto, mas muito perto, de se classificar com boa antecedência. Não se classificou e agora está apertado. Ainda existem possibilidades, não tenha dúvida, mas a coisa já esteve bem melhor e agora está nas mãos do presidente do clube, que é o maior responsável, e da comissão técnica através do treinador, que eu acho que perdeu o vestiário, infelizmente.
0: Rui Guimarães, gente, olha só, é realmente a vida do Paysandu não está fácil não, está muito difícil, isso aqui é verdade, e eu falei sobre isso ontem, que eu esmiucei tudo para vocês que acompanham os meus comentários sobre a dupla de gigantes do futebol paraense, né? Eu acho que falta até um pouco de humildade, né? Assim, né? Eu estava vendo os vídeos depois que o Remo empatou o jogo com o Inter, né? Assim, os vídeos do pessoal da imprensa lá do Sul, né? Da torcida do Inter, né? Aqueles canais ligados ao Internacional, os caras menosprezando, né? O Remo, né? Os caras dizendo, como é que empata com o Remo? Como é que empata com o Remo? Não sei o quê. Vai ganhar de quem? Empata com o Remo? E aqui em Belém eu acho que existe assim, a mesma soberba, né? Pô, o Paysandu perdeu para Ferroviário. Como é que perde para Ferroviário? Vai jogar com o Ituano. Já pensou o Ituano, agora é concorrente do Paysandu. O Ituano. Assim, o que eu acho assim, que falta um pouco de humildade, de você reconhecer que do outro lado tem um trabalho, tem um trabalho sério. Do outro lado, tem pessoas, pai de famílias, correndo atrás do alimento para os seus filhos, então quer ganhar de qualquer jeito. Esse negócio de tamanho de clube, isso já foi para as cuncunhas faz tempo. Isso no futebol moderno não existe isso mais não. Senão o Bragantino não era Série A há muito tempo. O Bragantino não tem torcida, né? Se você for lá em Bragança e fizer uma pesquisa em termos de torcida, de tamanho, lá vai ter mais corintiano, São Paulino, torcedor do Palmeiras, do que torcedor do Bragantino. E o Bragantino está nas cabeças o tempo todinho. Sabe por quê? Porque esse negócio de tamanho de clube não existe mais no futebol. Você não chega lá mais em lugar nenhum do mundo com a camisa, se você não tiver um time bem treinado, um time bem entrosado, você não vai ganhar de ninguém. Só com a camisa não ganha mais. Entendeu? Então assim, eu acho que do jeito que falta respeito da galera do sul, do centro do Brasil aí, com os nossos aqui do norte, às vezes nós aqui do norte, porque a gente tem um time tradicional, um time que tem mais de 100 anos, camisa pesada, você acha que vai chegar lá em Araraquara, na Fonte Luminosa, e ganhar quando você quiser da equipe da Ferroviária. E não vai. O que aconteceu foi que o Paysandu foi lá com a camisa pesada, levou de 4-0, fora os ameaços. Entendeu? E corre um sério risco de ficar de fora do G8. Vai por mim. Vai. Se o Paysandu não ganha do Ituano esse final de semana que vem agora, eu não sei se o Paysandu consegue passar, não. Não sei mesmo, entendeu? Não sei se o Paysandu... Se o Paysandu perde pro Ituano de novo, dependendo dos resultados dessa galera que vem ali, vem embaixo ali, se dois ou três resultados forem ruins pro Paysandu, e o Paysandu for pra última rodada, mesmo jogando em Belém, precisando ganhar de qualquer jeito e torcer contra esse ou aquele outro adversário, meu amigo... Eu acho que nosso querido Papão vai passar mais um ano na série C, entendeu? Às vezes por causa de soberba, né? Achar que vai ganhar a qualquer momento, porque o outro não tem camisa, o outro não tem tradição, não sei o quê. Isso não dá mais para falar disso em futebol, né? Essa aqui é a grande verdade. Ou você vai lá, bem treinadinho, com um time bom e tudo, e ganha dentro do jogo, dentro do campo, a sua camisa não ganha mais jogo. Sua camisa, a camisa de time, negócio de tradição, isso acabou no futebol, entendeu? Acabou. Se outro time tiver um time bem treinadinho, salário em dia, bem técnico bom e tudo, ele vai meter a lapada. Não tem jeito, vai ganhar. Mesmo sem ter tradição, sem ter história, sem ter torcida grande, não existe mais isso. Eu acho que às vezes, do jeito que falta humildade pro Inter lá, reconhecer que o Remo é um time aqui do norte do Brasil, mas é um time bem treinado, um time que está lutando para, enfim, ganhar do Remo, empatar com o Remo. Vai ganhar de quem? É a mesma coisa quando a gente está aqui. Porra, já pensou o Ituano agora é concorrente do Paysandu? Já pensou uma coisa dessa? Grande coisa, né? O Ituano ser concorrente do Paysandu. É isso, cara. Falta humildade para eles lá e para a gente de cá reconhecer que não existe mais bobo no futebol. Vamos para o intervalo, depois tem ficha técnica de Flamengo e Cruzeiro para Libertadores hoje à noite e a ficha técnica de Palmeiras e Cerro Porteño aos brasileiros na luta para seguir na Libertadores da América. 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Faltando 13 para as 13. Boa tarde, Marabá.

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0: voltei, né, Clube? A Poderosa, vamos ver a galera.
1: Fala, meu amigo Rogério Brasil.
0: Fala.
1: Boa tarde, amigão.
0: Fala, meu ídolo. É nóis.
1: Tô passando aqui mesmo só pra falar com o meu torcedor número um fanático.
0: Quem
1: fala
0: é essa
1: aí qual
0: é
1: o placar do jogo hoje. Flamengo e Cruzeiro. Tá alegre ele. Hoje o time dele joga o Rogério Brasil, Flamengo. Ele até esqueceu do outro time dele B lá. E um forte abraço, Giovanni Bebê. Pra você e toda a galera escutando o Clube na Bola. Fala aqui, o Lereca de Rotterdam, na Holanda, o Rogério Brasil. Saudações, rubro-negra. Hoje tem Flamengo.
0: É nóis. Tamo junto, Lereca.
2: Boa tarde, Rogério Brasil.
0: Fala, amigão.
2: Cadastra no placar do jogo, meu amigo.
0: Manda!
2: O placar do jogo vai ser 2x2.
0: 2x2?
2: 2x2.
0: Isso.
2: É o Reginaldo Laranjeira, na escuta sempre.
0: Valeu,
2: tamo junto.
0: Valeu, amigão. Vamos pra ficha técnica. Vamos lá, começando com Flamengo e Cruzeiro. Primeiro, Flamengo que joga em casa.
3: Flamengo!
0: Mengão do técnico Leonardo Jardim. Olha, depois de poupar vários jogadores na última rodada do Campeonato Brasileiro, que Flamengo, né? Sai o Pedro, entra o Bruno Henrique. Ele poupou um monte de jogador. Gente, o técnico Leonardo Jardim terá mudanças na escalação. Bruno Henrique treinou nos últimos dias e está disponível para o jogo, ficando a critério do treinador se vai utilizá-lo ou não. Por outro lado, Alexandro ainda se recupera de dores na panturrilha, na panturrilha direita, em função de uma tendinite, enquanto Vitão trata uma lesão muscular na coxa esquerda e precisará de mais algumas semanas para retornar. De La Cruz trata uma lesão muscular na coxa. Rapaz, esse De La Cruz parece que ele é parente do médico lá do Flamengo. Ele só vive lá, mas vou te dizer uma coisa. É pura bucha isso aí. O Mengão tá escalado com Rossi no gol. Escalado não. Provável escalação do Flamengo é Rossi no gol. Emerson Royal na direita. Gente boa, né? Léo Ortiz e Léo Pereira, dupla de Léos na zaga. Com Ayrton Lucas, provavelmente na lateral esquerda. Aí tem Eric Pulgar, Jorginho e De Arrascaeta.

0: formando o triângulo de meio campo rubro-negro, que deve ter Plata de um lado, Samuel Lino do outro e Pedro no comando de ataque. Alexandro, Vitão e De La Cruz estão fora por lesão. Só Luiz Henrique está pendurado. Se levar o terceiro cartão amarelo, fica fora da próxima fase da Libertadores. E o Cruzeiro, hein? Cadê o hino do Cruzeiro, cadê? Tá aí, tá? Tá no jeito?
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0: Tá bonito também, gosto da sina aí do Cruzeiro. Cruzeirão do técnico Arthur Jorge. Respeitem a raposa, hein? Raposa, tem time bom também. Ó, o treinador da raposa tem o retorno do goleiro Cássio, recuperado de lesão no joelho esquerdo. A tendência, entretanto, é que o jovem Otávio continue como titular. Na lateral direita, Fagner volta a ser opção e disputa a posição com William. Lucas Romero, suspenso do primeiro jogo, que estava suspenso no primeiro jogo, retorna ao meio-campo no lugar de Matheus Henrique. No ataque, Wesley, Arroio e Caio Jorge devem formar o trio de frente da Raposa Mineira. O Cruzeirão deve formar com Otávio no gol, Fagner na direita, Fabrício Bruno, a lei do ex pode entrar em ação, e Jonathan Jesus na zaga do Cruzeiro. Gabriel Rojas é o lateral pelo lado esquerdo. Lucas Romero, Gerson e Matheus Pereira formam o triângulo de meio campo. Gente, olha aqui, meio campo bacana, né, dos dois times, né? A gente falou ainda há pouco do triângulo do Flamengo. Jorginho, Eric Pulgá e De Arrascaeta. E o do Cruzeiro, Lucas Romero, Gerson e Matheus Pereira, grandes jogadores também. Aí Arroio, que fez o gol lá, né? O gol de empate que foi 1-1. E o Wesley, que não é o safadão, é o outro Wesley, do lado direito no ataque. No centro, comandando o ataque da Raposa, o grande KJ, o Caio Jorge, artilheiro nato do Cruzeiro. Aí vai tentar fazer gols hoje no Mengão. Será um jogão, hein, cara? Jogão mesmo, jogão, jogão, jogão, jogão. Flamengo e Cruzeiro no Maracanã, saindo gente pelo ladrão. Pelo Cruzeiro estão fora Matheus Henrique, está suspenso. Gabriel Peck está se recuperando de lesão. Sinisterra também lesionado. Não estão à disposição. Pendurados o Gerson, Matheus Pereira e o Vila Real, ou Vídeo Real, né? O árbitro é o uruguaio Gustavo Tajero, auxiliado pelos também uruguaios Nicolas Taran e Horácio Ferreiro. O árbitro de vídeo também é uruguaio e é o grande Andrés Cunha. Esse aí o quarteto de arbitragem para o embate entre Flamengo e Cruzeiro hoje pela Taça Libertadores da América. Será que quem ganha essa parada, hein? Quem ganha? Quem, cabeção? Esse aí que eu acho que ganha, hein? Eu? Não, eu não sei quem ganha isso não, mas jogão, jogo duro, jogo duro. Vamos falar a ficha técnica do Verdão?
2: Palmeiras
0: de tanta gente boa, né? Empatou 1-1 jogando em casa e agora vai ter que vencer a equipe do Cerro Porteño jogando fora de casa para poder classificar. Eu acho que o Palmeiras, mesmo jogando fora de casa, é favorito, porque eu acho que... O Cerro Porteño vai jogar em casa diante do seu público, diante da sua torcida, vai ter que sair pro jogo, pô. Aquela retranca que foi em São Paulo, a não ser que eles queiram definir na penalidade máxima, né? Então eles têm que sair pro jogo. Então eu acho que pro Palmeiras é melhor jogar fora de casa, porque os caras lá vão sair pro jogo. Vão jogar. Essa aqui é a verdade, né? Olha, a equipe paraguaia conta com o retorno de Pires da Mota e César Bobadilha. Mas tem duas baixas importantes. O zagueiro Matias Pérez teve uma lesão muscular na panturrilha, enquanto o meio atacante Cecílio Domingues sentiu dores no adutor da coxa e deve ficar de fora do embate contra o Verdão logo mais em casa. A escalação do Cerro Porteño deve ser a seguinte: Rolfo no gol, Vélez e Merola na zaga, com Ivan Ramírez do lado direito e Canete do lado esquerdo nas laterais. Pires da Mota é o primeiro homem de meio campo, com três jogadores: César Bobadilla, Morel e Fabrício Domingos no meio campo, da equipe do... São quatro meio-campistas na equipe do Cerro Porteño, com dois atacantes, Iturbe e Verrete. É o famoso 4-4-2. É o mais antigo das formações. O Cerro Porteño vai tentar surpreender o Verdão, porque o Verdão é favorito, né? Isso aqui é verdade, cara. Favorito. Não tem muita coisa pra gente dizer, né? Até ser que não, que perca, que vem de lá sem a classificação. Porque futebol é jogado, não tem... Mas é favorito, né? Essa que é a verdade. Já o Palmeiras, o técnico Abel Ferreira, que não conta com o Andrés Pereira, suspenso. Abel Ferreira tem dúvidas para montar o time, meu amigo. Tem essa dúvida aí o técnico do Verdão. Lucas Evangelista é a opção que mantém as características da equipe, enquanto Emiliano Martínez é mais ofensivo. Maurício também pede passagem e pode entrar na vaga de Vitor Roque. No ataque, Barbosa volta ao time após ser preservado por trauma no pé, assim como Kelvin, recuperado de lesão muscular na coxa, Paulinho e Jefter seguem fora, não jogam. O Verdão deve jogar com Carlos Miguel no gol. Aí são três zagueiros que a torcida do Palmeiras tem raiva de esses três zagueiros, o que é o Murilo, Gustavo Gomes e o Alexander Barbosa. Não dos zagueiros, eles não gostam do esquema com três zagueiros, né? Aí ele bota dois ala, o ala na lateral, na ala direita, e o Piquerez na ala esquerda, e dois volantes, o Lucas Evangelista e o Marlon Freitas, e o Arias um pouco mais à frente com dois atacantes, Flaco Lopes e Maurício. Desse deve ser o time titular do técnico Abel Ferreira para tentar surpreender o Cerro Porteño hoje jogando no Paraguai. Estão fora Andrés Pereira, Jefter e além do Sousa e do Paulinho, todos com Andrés Pereira suspenso, os demais contundidos. Está pendurado o Arthur e o Gustavo Gomes. O árbitro vem da Argentina. Na verdade, todo mundo é argentino na arbitragem. O árbitro é o Facundo Tello, auxiliado pelo Juan Belatti e o Gabriel Chadi. O quarto árbitro é o Nazareno Araza e o árbitro de vídeo, Héctor Paleta. São aí os argentinos para comandar Cerro Porteño e Palmeiras hoje pela Taça Libertadores da América. Jogo às 19 horas. Flamengo e Cruzeiro às 21h30. Hoje ainda tem Coquimbo Unido e Platense, que jogam às 19 horas, completando os três jogos de hoje da Taça Libertadores da América. 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
0: Valeu, Marabá. Um abraço, fiquem com Deus. Fui.

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0: 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Minuto Verão. Cuidar do meio ambiente. O período do verão amazônico em nossa região traz também um perigo a mais, além do calor, o tempo seco. O órgão que acompanha os fenômenos meteorológicos identificou um perigo potencial por conta das altas temperaturas e do tempo seco. Todo esse fenômeno é resultado da falta de cuidado e de proteção ao meio ambiente. Por isso, precisamos criar a consciência de que é preciso cuidar da natureza. Assim como dos rios, que são de grande importância para a cidade, para nosso lazer e para a Amazônia. Como explica Matheus do Carmo Rocha, coordenador do Departamento de Fiscalização Ambiental da SEMA.
1: A gente pede que os banhistas, eles vejam os rios de uma maneira ecologicamente viável, uma maneira que se sintam abraçados a respeito disso. São rios que são um marco turístico aqui da cidade, não é para qualquer cidade que a gente tem, né, o encontro dos rios, tanto o rio Tocantins quanto o rio Itacaiunas. A gente pede que os banhistas sempre priorizem o descarte adequado dos resíduos sólidos, as embarcações também sejam, né, referência também aos banhistas. A gente pede sempre que tenha um ambiente ecologicamente equilibrado, né, com a conservação dos rios, principalmente se tratando do manejo adequado dos resíduos sólidos.
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0: Natanzinho, mano. Natan.
1: Opa, ótima tarde. Cheguei, cheguei aqui na Poderosa. Cheguei, fica à vontade. Vamos juntos a partir de agora aqui no Clube da Tarde, edição desta quarta-feira, meio de semana. Chegamos para comandar a sua tarde a partir de agora. Eu e você, você e eu, aqui através do nosso WhatsApp, o 991-62-2480. Você vai participar, mandar a sua indicação, vai se cadastrar também com a gente, porque tem placar do jogo, tem muitos prêmios aqui no placar do jogo. E o programa começa a partir de agora, o Clube da Tarde aqui no Grupo RBA de Comunicação, Rede Brasil Amazônia. E você tá por onde agora? Tá em casa, tá no trabalho? Seja onde você estiver, você está muito bem sintonizado aqui na programação do Clube da Tarde. Ó, abraçando você que tá completando o ano nesta data querida. Um abraço para você que completando neste dia 19. Hoje, dia 19 de agosto de 2026. Desejo a você um feliz aniversário, tudo de bom. Hoje, dia 19, quarta-feira. Deixa eu ver o que a gente comemora aqui neste dia 19, né? Pra gente trazer pra você agora. Temperatura de momento em Marabá, temperatura de 36 graus. A sensação térmica beirando os 40, né? Tá bem quente aqui na cidade, como tem sido os últimos dias, né? Como tem sido também os dias aqui na cidade de Marabá. Vou trazer para você agora aqui o que se comemora hoje, neste dia 19 de 2026, 19 de agosto.

bem, muito bem. Tivemos um problema aqui, internet, né? Você sabe que internet é complicado. A internet não quis carregar o calendário. Então a gente vai iniciar o programa de hoje com Solange Almeida. Já eu trago o calendário pra você. Cap...

0: Thiago Jonathan, Tremo Tremo. Iniciamos o programa de hoje com Solange Almeida, Alta Estação. Agora são 14 horas, 14 minutos, 14 e 14. Tarde quente em Marabá, pra você ligado aí no Núcleo Cidade Nova. 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

Tá aí o som da banda AK-47, não é isso? AK-47 é o nome da banda. AK, rapaz, já tem a R-15, agora tem a AK-47. É, já existe há um bom tempo, né? AK-47, a música, pra você que tava ouvindo aí essa linda canção, a música é... Deixa eu ver, Eu Amo Você. Música linda, né? Eu Amo Você, AK-47. É o Melody, Melody Paraense e as bandas fazendo sucesso aqui no Clube da Tarde. Ó, já mandar um abraço pra você que tá aí mandando sua mensagem, seu áudio, lembrando que você vai interagir com a gente, tá no trabalho, tá em casa, tá no trânsito nesse momento, seja onde você estiver, manda aquela mensagem, pode ser rapidinha mesmo, aquela mensagem rápida, né, que você manda aí, aquela mensagem bem curtinha, aquele áudio. Ó, Natan, estamos ligados aqui na construção civil, um exemplo, né, estamos aqui na zona rural, tô aqui na roça, tô ligado na programação, o radinho tá aqui do meu lado, fica à vontade, tô na horta cuidando aqui, né, então fica à vontade pra você interagir com a gente, participar, 99162-2480. Este é o zap que você vai participar. Lembrando que tem placar do jogo, né? Placar do jogo tá rolando aqui na programação do Clube da Tarde. 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É o Clube da Tarde, o programa tá só começando e você é meu convidado todo especial. Já manda o teu placar do jogo, tá bom? Manda aí o teu placar. Qual o placar do jogo que você quer mandar aqui pra gente? 991-62-2480. Manda o teu placar, não esqueça. O placar do jogo também tá valendo aí pra você. 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Já manda o teu áudio, hein?

0: Vai o som da Mari Fernandes, aqui na Clube, a nossa 100,7. Meu amigo Cláudio Barros, solta a voz.
1: Opa, boa tarde, Natan.
0: Boa.
1: Me cadastro no placar do jogo.
0: Sim.
1: Fluminense 3, Remo 1. Muito obrigado, meu nome é Cláudio Barros, Novo Horizonte.
0: Beleza, Sônia, boa tarde, Natan, boa tarde pra você, Sônia, tá ligada lá na Marabá Pioneira. O Ailton Saraiva, boa tarde, meu amigo Natan, tô no trabalho e encarando esse solzão, ele mandou aqui. Ei, rapaz, solzão, hein? É, a galera tá aí ouvindo a gente, trabalhando na construção civil. Muito obrigado pelo carinho da audiência, um abraço pra você, tá bom? Participe aqui no 991-62-2480. É a programação gostosa do seu rádio com muita música e informação aqui na Clube FM.
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0: Ó, já tem conexão com a 90,9. Daqui a pouquinho tem conexão.
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0: Direto do Líder Home Center, o Fernando Louro vai trazer as promoções pra gente e já a gente vai acionar a FM 91.

0: São 14 horas 39 minutos.
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0: Tá aí o som do Henrique e Juliano, Volta no Tempo. Agora são 14 horas 46 minutos, 14 e 46, ótima tarde pra você. Como eu falei, né, vamos entrar em conexão com a FM 91 por lá em Isaura Cabral. O que a Isaura tá tocando lá? Tá tocando o Melody, é, a galera do Melody também tocando na FM 91. Ó, enquanto isso você vai mandando seu áudio, sua mensagem, participando aqui com a gente no Clube da Tarde, no Placar do Jogo. Já já vou falar mais uma vez, vou falar os prêmios pra você, né? Trazer os prêmios aqui do nosso Placar do Jogo, pra você se cadastrar e concorrer a todos os prêmios dessa super promoção. É, já já a gente vai entrar em conexão com a FM 91, né? A nossa 90,9.
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0: Pois é, FM 91, sucesso em primeiro lugar, Isaura Cabral, quem tá por lá, né? Isaura Cabral. 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
2: Oi, beleza.
0: Bora lá então, hein?
2: Vamos acionar então o Fernando Louro. Boa tarde, Fernandão.
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2: Legal, obrigada, Fernando. Até nossa Beleza. Próxima conexão, Natan. Tudo
3: Beleza,
2: de bom
3: até
2: você.
3: A próxima, então. Valeu, Isaura. 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E aqui a música não para, porque o Clube da Tarde é música, promoção e informação. Falando em informação, já tem informação pra você aqui na programação.

0: Muito bem, chegando informação aqui no Clube da Tarde, a Secretaria Municipal de Gestão Fazendária de Marabá emitiu um alerta sobre um e-mail falso que está sendo enviado a contribuintes com uma suposta irregularidade no alvará de funcionamento. A mensagem ela pode ser uma tentativa de golpe e a orientação é não clicar no link e nem fornecer dados. A reportagem é da Gabriele Almeida.
1: Um e-mail falso está sendo enviado com uma suposta irregularidade no alvará de funcionamento de empresas e estabelecimentos em Marabá. A mensagem cita, inclusive, um suposto departamento de licenciamento urbano e obras da prefeitura e dá um prazo para que a situação seja regularizada.
2: A Secretaria de Gestão Fazendária começou a receber notificações de contribuintes sobre e-mails falsos. Foi então que a instituição decidiu emitir o alerta de que não envia e-mails para contribuintes nem contadores.
3: Nós temos recebido recorrentemente durante a semana alguns contribuintes que estão recebendo essa notificação com tema irregularidade no alvará de funcionamento. Essa possível irregularidade direciona o contribuinte para um link malicioso. E nesse link ele é submetido para emissão de um boleto qualquer.
1: A secretaria também esclarece que não existe na estrutura da Prefeitura de Marabá o departamento mencionado no e-mail. A mensagem ainda apresenta um link para a suposta visualização de um requerimento, mas a orientação é não clicar.
3: A nossa recomendação é que ele não acesse de forma alguma esse link, que ele possa vir até a secretaria nos procurar para consultar essas pendências ou possíveis irregularidades.
1: E quem receber a mensagem não deve fornecer dados pessoais, informações cadastrais ou bancárias. Também não deve realizar qualquer pagamento seguindo as instruções do e-mail. Para consultar débitos, emitir documentos, verificar o alvará de funcionamento ou conferir a situação cadastral e tributária, o contribuinte deve utilizar somente os canais oficiais da Prefeitura e da SEGFAZ. E se a dúvida continuar, é possível confirmar a informação diretamente com a Secretaria. O contato pode ser feito pelo WhatsApp oficial da SEGFAZ no número 94-DDD-3198-5588 ou presencialmente na sede da Secretaria.
0: Então tá aí, ó, informação muito importante, né? Principalmente quando chega esses links pra gente aí, principalmente no WhatsApp, né? Não clica enquanto você não ter a certeza de que é algo mesmo que você tem ali que clicar, né? Não clique. Sempre suspeita desses links que chegam até você, tá bom? O pessoal burla até os nossos contatos, né? Pessoas começam a pedir dinheiro quando a gente menos imagina, é um hacker. Mais informações está no Dol Carajás, também direto da nossa redação. Nossa redação aí com os nossos repórteres.

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1: A hora certa, são 15 horas, 14 não, né? 15 horas e 5 minutos, já passamos aí das 15 horas.
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0: Tá aí o som da calcinha preta, Wesley Safadão. Como vou deixar você aqui na nossa poderosa 100,7?
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0: São 15h18, 15h18 na Grande Marabá. 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Solte a sua voz, tem muitos ouvintes participando aqui, soltando a voz na promoção Placar do Jogo. Eu quero ouvir a sua voz. Vamos lá, vamos começar a ouvir a galera. O Raimundo da Eletrônica, ele tá falando que hoje a gente comemora a vitória do Cruzeiro, rapaz. Ele tá falando aqui, hoje a gente comemora a vitória do Cruzeiro. Ei, Raimundo. Olha, rapaz, olha que os flamenguistas não vão gostar muito dessa ideia não, tá bom? Um abraço pra você, Raimundo da Eletrônica. Vamos lá, quem mais tá participando aqui? Boa tarde.
3: Boa tarde, Natanzinha. Rapaz, tô ligado aí. Tô ligado no seu programa aí, cara. Fusão que passou, né, cara? Tamo aí, pois, né?
0: É, eu assisti esse jogo do Fluminense ontem, jogão, viu?
3: Empurrando com a barriga devagarzinho, nós vamos chegar, né?
0: É verdade.
3: Eu não assisti o time do João Gomes, né, cara? A gente deve amassar, que eu disse que hoje já tá a boca racha, né? Bora ver como é que essa tá a boca vai rachar hoje, né? Com certeza que já estão lá, né? Pois o malvadão é. Do João Gomes. O João Gomes já tá ligado, tá ligado.
0: É jogão
3: passou,
0: hoje, viu?
3: Né, cara? Se nós já passamos, não sei se nós vamos alguma muito longe, mas só tirar o técnico, nós passamos, né, cara? Tô ligado, Natanzinha? Mandar um alô aí pro Zé Neto, pro Raimundo da Eletrônica, pro meu compadre Eduardo São Félio, Dona Helena, Dario São. Precatia, Manelzinho do Alho, melhorzinho, que mais apareceu, né, cara? Manelzinho do Alho, Precatia, rei da gambiarra. Abraço, Natanzinho.
0: Grande Manelzinho do Alho. Manelzinho do Alho apareceu ontem aqui. Ele tá sempre aparecendo, sempre surgindo aí.
4: Boa tarde, Natan.
0: Boa.
4: Aqui é o Alibe Filho, Davi Sinal Prata. E assentamento da Prata. Boa tarde, meu querido. Quero mandar um abraço aqui pro meu amigo Juvan. E o Mauro Ivan, lá da Vicinal P1. E um abraço pra você aí, uma boa tarde. Quero pedir uma música pra nós aí. Roda uma boa aí de Rio Negro e Solimões.
0: Beleza, vamos tocar sim, Rio Negro e Solimões. Cadê a galera soltando a voz? Boa tarde, tudo bem?
5: Natan, boa tarde.
0: Boa.
5: Boa tarde a todos. Natan, meu pra cá do jogo. 2-2. 2 pro Fluminense e 2 pro Remo. Adilson da Folha 28.
0: Valeu, Adilson. Tá cadastrado, tá bom? Ó, vamos trazer Rogério Brasil agora com as informações do esporte. Fala aí, Rogério.
6: E, meus amigos, tá chegando com informações do esporte. Falar pra você da situação do Paysandu na Série C do Campeonato Brasileiro. O Papão que nadou de braçada, digamos assim, nos torneios regionais, foi muito bem, foi campeão da Copa Verde, foi campeão da Copa Norte, enfim, alegrou a sua torcida com esses títulos, mas chegou no campeonato mais importante do ano, que é a Série C do Campeonato Brasileiro, e nessa reta de chegada da Série C tá dando aí a famosa empacada, né, preocupando o torcedor. Último resultado, 4-0 para a Ferroviária, jogando lá no estádio da Ferroviária, na Fonte Luminosa, em Araraquara, complicou o Paysandu dentro da classificação do Campeonato Brasileiro da Série C. Por que eu digo isso? Todo mundo sabe que classificam-se 8 na Série C do Campeonato Brasileiro, depois divide-se em 2 grupos de 4, aí os 2 melhores dentro do grupo, que vai jogar todos entre si, vão para a Série B do ano que vem. E o Paysandu está correndo um sério risco de não estar entre esses 8 clubes que vão jogar esse quadrangular que vai definir os que vão subir de divisão. Hoje, o Paysandu é o 6º colocado com 26 pontos. O 9º, por exemplo, o primeiro fora do G8, tem 24, é o Amazonas. O 10º tem 24, é o Caxias. O 11º é o Maringá com 24. O 12º é o Floresta com 24. O 13º é o Maranhão com 24. O 14º é o Figueirense com 24. Todos os times aí estão apenas a 2 pontos do Paysandu. E a encrenca maior é que o Papão pega dois times que têm chances ainda de estar no G8. Nessas duas rodadas que restam para a Série C, o Paysandu joga o próximo duelo diante do Ituano, lá em Itu. O Ituano tem 22 pontos. Se ganhar do Paysandu, vai ficar a 1 ponto do Paysandu e brigando na última rodada para chegar no G8, ou seja, não será um jogo fácil para o Paysandu. Aí depois, na última rodada, o Paysandu recebe o Maringá, que hoje tem 24 pontos na tabela de classificação. Ou seja, será uma decisão em Belém do Pará na última rodada para o Paysandu chegar no G8. Isso, é claro, se ele não conseguir vencer a equipe do Ituano jogando fora de casa. Todo torcedor do Paysandu quer que ele resolva logo o seu problema, que é ganhar o Ituano lá, ir para a última rodada já com classificado, né, sem brigar para classificar, que é o que o torcedor do Paysandu quer, mas parece que não é o que vai acontecer no Campeonato Brasileiro da Série C. Ou seja, o Paysandu se complicou aí na reta de chegada da competição, que é muito triste para o torcedor do Paysandu, depois da derrota por 4-0 para a Ferroviária. A última rodada da série C ainda é só no próximo final de semana. Temos a penúltima desse final de semana que vem, a 18ª rodada, eu digo rodada dessa primeira fase, da fase de classificação, aponta para Botafogo e Guarani, Ituano e Paysandu, Volta Redonda e Floresta, Santa Cruz e Caxias, Confiança e Anápolis, Inter de Limeira e Figueirense, Maringá e Barra, Brusque e Amazonas, Maranhão e Itabaiana, Ipiranga e Ferroviária. Reta de chegada da Série C do Campeonato Brasileiro. Será que o Papão chega na última rodada, dependendo apenas das suas forças? Vamos aguardar.
0: Valeu, Rogério, obrigado!
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1: Muito bem, de volta aqui na Clube FM. Muito bem, são 15 horas e 31 minutos. De volta aqui na programação para a gente trazer mais informação. Essa notícia é uma notícia boa, né? O nosso Diário do Pará completa 44 anos de história no dia 22 de agosto. Ao longo dessas mais de quatro décadas, o fotojornalismo também passou por grandes transformações, principalmente com a chegada da tecnologia. A reportagem é do Edmar Assunção.
2: 22 de agosto de 1982. Foi nesta data que a primeira edição do Jornal Diário do Pará chegou à casa dos paraenses, com a proposta de apresentar um novo jeito de noticiar o cotidiano. A cada edição impressa, o novo veículo de comunicação de Belém se destacava e conquistava a credibilidade dos leitores e tem jornalista e começou a trabalhar no Diário do Pará na época. Já são mais de 26 anos de profissão. Neste acervo pessoal, ele nos mostra a primeira câmera fotográfica que utilizou para registrar fatos que, segundo ele, marcaram a trajetória profissional.
3: Pô, a minha primeira câmera eu ganhei aos 7 anos, né? É quase um brinquedo, é uma câmera pequena, plástica, com um filmezinho que era bem simples, né? E já no primeira redação do primeiro jornal que eu trabalhei, que foi a Província do Pará, nós já usávamos câmeras mecânicas, né, analógicas, e tiveram algumas coberturas que são assim, muito marcantes na minha memória. Uma delas é a Assembleia Geral da UEA, que foi em Belém, na década de 90, né, foi muito marcante, foi o primeiro grande evento com autoridades do mundo inteiro que eu cobri. A cobertura recente da COP foi muito importante para mim profissionalmente também, mas o que mais me marca, me emociona e me toca até hoje é sempre a cobertura do Círio. Mesmo eu já tendo fotografado 38 versões do Círio, eu ainda me emociono muito, ainda sou muito tocado pela emoção da procissão, né, do evento.
2: Essas são as capas do jornal da época, com fotos históricas feitas por ele. O fotojornalista destaca que ao longo desse tempo, os mais modernos. Para ele, o avanço da tecnologia trouxe mais agilidade e qualidade ao trabalho.
3: As câmeras foram evoluindo, nós passamos para câmeras analógicas mais avançadas, com outros recursos, com programas automáticos e tudo. E lá pelo início dos anos 2000, nós começamos a fazer a transição para as câmeras digitais, né? Que em princípio eram câmeras ainda muito básicas, né? Com uma qualidade ainda inferior na resolução das imagens, né? E hoje nós evoluímos já para câmeras de alta resolução, câmeras de alto desempenho, né? Com uma qualidade impressionante, né? Porque a gente tinha, hoje nós tivemos uma evolução realmente muito, muito grande. E isso se reflete não só na qualidade das imagens, mas especialmente na velocidade com que você transmite essa foto, né? Porque hoje você ainda tem os jornais impressos, você tem ainda o Diário do Pará, que é um jornal impresso, mas você tem também as plataformas digitais, os jornais digitais. Então isso requer velocidade. Então essas câmeras hoje elas são capazes de transmitir imagem em segundos. Você acaba de fazer a foto, você está conectado com o smartphone e manda imediatamente para a redação essa foto.
2: São mais de quatro décadas de história contada por meio do impresso, mas a confiança e a credibilidade dos leitores fez o jornal Diário do Pará migrar também para a versão digital. E há cerca de quatro anos ganha cada vez mais um público novo nas plataformas digitais. O jornal aderiu às novas tecnologias, mas não perdeu a sua essência. Para quem viveu essa transição, o momento também significou mudança, aprendizado e adaptação aos novos tempos.
3: O jornal impresso, ele tem uma tradição, existe ainda uma geração que precisa desse contato físico, né, com o papel, com a leitura, mas as plataformas digitais hoje elas têm um alcance impressionante, né? Por maior que fosse a tiragem de um grande jornal, na época áurea dos jornais, era muito difícil você ter mais leitores do que você tem hoje numa plataforma digital, né? Quando começou a haver a transição, muitos colegas resistiram ao digital. Eu nunca tive esse romantismo. Eu sempre procurei o que for melhor para dinamizar a minha profissão, meu trabalho.
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0: Muito bem, vamos lá, galera, participando aqui com a gente, soltando a voz. Boa tarde, tudo bem?
1: Fala, Natanzinho, boa tarde.
0: Boa.
1: Aqui fala o professor Ribamo Andrade, do Delta Park.
0: Fala, professor.
1: É, registra aí meu placar do jogo.
0: Agora.
1: Remo 2, Fluminense 1. Só lembrando aí pros secadores aí que hoje vai ter o Deuitão, Malvadão, Queridão. Tem cerveja aí? 2-0 em cima do Cruzeiro.

0: Muito bem, vamos ali entrar em conexão com a FM 91 rapidinho. Vamos ali falar 91. Com o Fernandão.
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0: Fazer promoção direto das ruas, né? Direto aí. Ó, já os flamenguistas estão querendo falar aqui, rapaz.
2: É. Rapaz, tu sai de problema, rapaz. Já te falei, meu.
0: Os flamenguistas estão querendo soltar a voz. Eu vou colocar os flamenguistas pra falar, porque eles têm que se defender, né? O pessoal tá aqui zoando, tá aqui já se antecipando, tem que esperar. Fala aí, Fernandão.
3: Hoje é Cruzeiro, meu brother. Cruzeiro e Flamengo. Hoje, dá Cruzeiro hoje. Cruzeiro ganha de 1-0, viu?
0: Olha aí, Fernandão tá confiante, rapaz. Vamos ver hoje, né? Jogão.
3: Vamos chamando ela, Isaura Cabral. Isaura Cabral, boa tarde pra você, Isaura.
4: Boa tarde pra você, Fernando, Natan, audiências da Clube da FM 91. 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
3: Perdemos a conexão com a Isaura Cabral, mas já vamos restabelecer aqui, Natan, para que ela possa falar das promoções Ferro e Aço. 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
4: 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FM 91 e Clube, duas emissoras do Grupo RBA, uma ótima tarde a todos.

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0: 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Vamos ouvir a galera aqui na programação. Placar do jogo tá rolando, hein? Você já mandou o seu placar? Fluminense, Remo. É, o Fluminense tá embalado, né? Embalado, ele eliminou o time lá da Argentina, o Rivadavia. E o Remo, hein? Tá embalado. É, o Remo deu uma respirada no Brasileirão, apesar de estar na zona do rebaixamento, mas tá só a 3 pontos pra sair. É, conseguiu um empate fora de casa. É, tá começando a ganhar corpo aí o time do Remo, né? Remo! 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Lembrando, idade para participação do placar do jogo é 18 anos, acima de 18 anos. O nome do acertador será divulgado na segunda-feira, dia 24, durante o programa Boa Tarde 91, na FM 91 e Clube na Bola na Clube FM. Após o sorteio, será feita uma ligação para o ouvinte sorteado, que ao atender o telefone não pode dizer alô, tem que falar a senha. A senha é Clube FM e FM 91, a maior audiência de Marabá. É, a maior audiência. A senha tá aí, ó, a senha. Vamos lá, solte sua voz, tudo bem?
1: Boa tarde, meu amigo.
0: Boa.
1: Nathan Souza,
0: o Nathan Souza
1: da Clube FM 100,7. Um ótimo quarto-feira pra você, meu amigo. E hoje eu acho que o Mengão vai pegar o Peco na Copa Libertadores. Eu acho que hoje ele vai ser eliminado.
0: Será?
1: Os torcedores modinhos vão assumir do seu programa amanhã. Porque quando o Mengão é eliminado ou perde algum jogo, ele some do programa. Nossa amiga Loura pediu pra eu me falar no seu programa, meu amigo Nathan. Que lá na Folha 20, desde ontem à noite, a partir das 11 horas da noite, eles estão sem energia lá na Folha 20.
0: Eita, rapaz.
1: Até agora tá sem energia lá.
0: É, Goma. Ela
1: pediu pra você falar pro Equatorial dar uma olhada na energia lá na Folha 20. Você já vai em São Barrangeiro, São João.
0: É muito tempo, né? Oi!
2: Tá, Natan. Que nada foi desse. Sim, Natanzinho. Esse jogo do Remo mais o Fluminense é hoje, é?
0: Não.
2: Responde aí.
0: Esse jogo, Remo e Fluminense, não é hoje. O jogo acontece no sábado. Sábado, dia 22, às 16 horas, tá bom? Sábado, dia 22, às 16 horas, com transmissão do Timão, campeão do rádio, da Rádio Clube, tá bom? Então tá aí, tá explicado. Vamos lá, tem mais áudios aqui pra gente ouvir? O Cazuza tá em Itupiranga.
3: Boa tarde, eu sou a Joana Leia, do bairro da Mapá. Gostaria de participar do placar do jogo. É 2-1 pro Flamengo, viu?
0: Valeu, minha amiga! Boa tarde, obrigado pela participação. Fala, Juscelino!
4: Boa tarde, Natan, aqui é o Juscelino de Santa Rosa, do trabalho, mas com o rádio ligado. Mandar uma boa tarde aos nossos amigos, Raimundo Eletrônica, Zé Neto da Ponta de Pedra, ligado no programa, todo mundo aí, os ouvintes. E para quem joga em casa, tem que botar pulga atrás da orelha, porque o Fluminense, o que fez lá com aquele time que vinha assombrando, e o Fluminense passou, com menos um passou,
0: verdade.
4: Mostrou raça. E quem joga em casa vai ter que ter cuidado. Vamos ver o que é que meu time vai fazer amanhã com outro argentino. Boa tarde, Natan.
0: Valeu, boa tarde.
5: Boa tarde, Natan.
0: Boa.
5: Ei, Natan, me traz aqui pra cá do jogo aí, Natan. Vai ser 2-1 pro Remo. Viu, aqui o Edvora aqui da Praia do Meio.
0: Eita, Praia do Meio. Um abraço pra vocês aí. Vamos lá, tem mais ouvintes se cadastrando aqui com a gente. Solte a sua voz. Boa tarde.
6: É, Natanzinho, aqui é o principal da Folha 22. Rapaz, o Fluminense passou, mas passou no sufoco.
0: Foi, ó.
6: O negócio é que aquele jogador só ruim de pênalti, viu? Ruim de pênalti lá no West, aquele jogador.
7: Dois Fluminense,
6: mas eu acho que não passa do próximo.
0: O Eugênio apagou a mensagem aqui, o Eugênio. Eugênio, rapaz.
8: Natan Souza, boa tarde. Aqui é o José Oliveira, Folha 27, Márcio Mota. O placar do jogo vai ser 2-1 pro Fluminense. José de Oliveira, Folha 27, Márcio Mota. Abraço.
0: Valeu, um abraço. Boa tarde.
9: Natan Souza, me cadastra na promoção placar do jogo. Vai ser 2-1 pro Fluminense contra o Remo, que é o Orismar da Vila Ponta de Pedra.
0: Valeu, Orismar. A Loura mandou aqui, o placar é do Flamengo ou do Fluminense? É do Fluminense, Loura. Fluminense, sábado, Fluminense. Fluminense e Remo, tá bom? Não é Flamengo e Cruzeiro. Flamengo e Cruzeiro é hoje já o jogo, né? Libertadores. Pois é, esse jogo é sábado, Fluminense e Remo.
10: Boa tarde, meu amigo Naldinho. Boa tarde.
0: Mano, rapaz, Naldinho
10: esses
0: caras
10: não ganharam de nós lá dentro.
0: Sim.
10: Vamos ganhar no Maracanã hoje.
0: Que tal? Caldeira.
10: Agora vem aí, né? O Cruzeiro não é ruim assim também não, mas eu tô confiante.
0: Valeu, um abraço. A partir de hoje, meu nome é Naldinho Souza. Valeu, obrigado aí pela participação. 991-62-2480, você vai participando, soltando a sua voz.
11: Natanzinho, fala pra mim o time que vai jogar e que é pra mim... fazer minha aposta, eu não tô conseguindo, porque toda hora eu escuto alguém falar um time, eu sei que é Paysandu e o outro eu não sei. Se
0: não, deixa eu explicar. Aqui, os flamenguistas, é porque o pessoal já tá provocando os flamenguistas, entendeu? Por isso. Aí a gente tava falando do Flamengo, mas o placar do jogo é Fluminense e Remo.
11: Se você puder me falar, eu quero me cadastrar, viu? Fala.
0: Manda agora.
11: Natanzinho, boa tarde, meu nome é Maria da Paz, me cadastra aí. Eu acho que é Fluminense e Grêmio o jogo. Bota Remo. Dois pro Grêmio e Remo. Um pro Fluminense.
0: É, mulher, é Remo. É esse aqui, ó. É esse aqui, mulher. É o Remo e o Fluminense. Mas dá pra você mandar de novo aí que eu cadastro, tá bom?

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1: São 16 horas 11 minutos.
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0: suco de massa, né?
1: Aí o som do Pablo, Arquivos é o nome da canção, música linda. Agora são 16 horas 20 minutos, 16 e 20, ótima tarde pra você. 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Ó, outra promoção incrível é o placar do jogo, manda aí!
2: E Natanzinho,
1: oi.
2: Eu me cadastrei no placar, mas eu coloquei o time errado. É Fluminense e Remo.
1: Isso.
2: Não é Grêmio, não, é Remo.
1: Isso.
2: Dois pro Remo, sim, e um pro Fluminense.
1: Agora
2: boa tarde.
1: Sim.
2: Eu sou Maria da Paz.
1: Maria da Paz. Pronto, Maria da Paz. Tá computado aqui o seu voto, cadastrada na promoção. Tá bom? Tá cadastrada para concorrer aos prêmios do placar do jogo.
3: Boa tarde, Natan.
1: Boa! Tudo bem?
3: Vai estar você, né? Tranquilo, Felipe. Cadastro no placar do jogo aí. Esse jogo vai ser 2x2 lá em Belém. 2x2.
1: É no Maracanã.
3: Edilson Gomes de Souza, bairro do Amapá.
1: Beleza.
4: Boa noite, Natan. Bom dia, Natan. Boa tarde, Natan. É o Janari da 12.
1: Eu não entendi direito.
4: Natan, bota
1: aí
4: uma música aí pra nós aí. Manda um alô lá pro...
1: Calma aí, tia, calma que eu não entendi o negócio. Tu falou primeiro boa noite, depois bom dia, até chegar no boa tarde.
4: Boa noite, bom dia, Natan. Boa tarde, Natan. É o Janari da 12.
1: Ah, o Janari.
4: Natan, bota uma música aí pra nós aí. Manda um alô lá pro Edinaldo, lá da 12. Manda um alô pro Edinaldo, pro Raimundo Eletrônica, pro Zé Neto na Ponta de Pedra, pro Judasso,
1: sim,
4: pro Luiz do Milho, sim, pro Mendengo, lá em São Domingos da Araguaia.
1: Sim.
4: E coloca a música de Raul Seixas, do dia em que o mundo acabou. É?
1: Hã?
4: É?
1: Que onda é essa?
4: Do dia em que a terra acabou.
1: Que rapaz? rapaz, o homem já tá antecipando o fim do mundo aí, rapaz. O Janari, calma aí, Janari. Ei, rapaz. A Sandrinha, tá ligada? Boa tarde, Natanzinho. Boa tarde pra você, Sandrinha. Obrigado aí pela participação. A Sandrinha tá na sintonia também. Vamos lá, quem mais tá participando aqui? Nilson, lá da subestação da Equatorial.
5: Natanzinho, boa tarde, amigão. Um cadastro aí pra cá do jogo aí. Aqui é o Nilson. É, bota aí 3x0 pro Fluminense em cima do Remo, viu? Um abraço para você e todos os ouvintes da clube.
1: Valeu, obrigado. Oi.
6: Boa tarde, Nathan Souza.
1: Boa.
6: Quero participar aí da promoção da Brasil Rural, que é o Jabos da Cidade Nova.
1: Muito bem, vamos agora trazer o Edinaldo Souza. Vamos lá.
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7: O Conselho Nacional de Trânsito, o CONTRAN, aprovou na última segunda-feira, dia 17, novas regras para os procedimentos de fiscalização da Lei Seca, que busca inibir o consumo de bebidas alcoólicas por motoristas em todo o Brasil. Segundo a Secretaria de Comunicação Social da Presidência da República, os conselheiros não criaram nenhum novo tipo de infração, limitando-se a atualizar e regulamentar alguns procedimentos de fiscalização em vigor desde 2013. Com a nova regulamentação, os conselheiros estabeleceram critérios claros para a triagem de condutores, bem como para a aplicação dos testes de presença de álcool ou de outras substâncias psicoativas e para os chamados retestes. Agora, mudando de assunto, o PROCON de Marabá intensificou a atuação contra cobranças consideradas abusivas, praticadas por motoristas vinculados a aplicativos de transporte. O órgão já lavrou autos de infração contra as plataformas 99 e Uber e aplicou multa no valor de R$ 98 mil. Reais. As informações reunidas pelo PROCON também poderão subsidiar uma ação civil pública a ser ajuizada pelo Ministério Público do Estado do Pará. Segundo a coordenadora do PROCON de Marabá, Zélia Lopes, a participação dos consumidores é fundamental para ampliar a atuação dos órgãos de defesa. Cada denúncia recebida é analisada e pode contribuir para a identificação de um padrão de cobrança e para a adoção de medidas coletivas. Agora, mudando de assunto, a Defensoria Pública do município de Itupiranga, localizado a cerca de 55 quilômetros de Marabá, realiza entre os dias 24 e 26 de agosto um mutirão jurídico. Os atendimentos devem acontecer na sede da Defensoria Pública daquele município e são direcionados às pessoas tanto da zona urbana quanto rural em diversos processos que tramitam na Defensoria Pública, envolvendo pensão alimentícia, divórcio consensual e outras ações afins. O evento é uma realização feita em parceria com a Universidade Federal do Sul e Sudeste do Estado do Pará, a Unifespa, a Prefeitura de Itupiranga e a Turma Direito da Terra. Portanto, todos são convidados a participar e, caso haja necessidade de ingressar com alguma ação de pensão de alimentos ou reconhecimento de paternidade, basta procurar a Defensoria Pública de Itupiranga.
1: Bora lá, Fernandão! Vamos lá trazer as promoções. Isaura Cabral novamente, não é isso?
8: É isso aí, Isaura Cabral é com você. Boa tarde, Isaura.
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2: Pra cantar mais um comigo essa aqui, ó.

0: Daí, Sonzão da Limão com Mel, aqui na programação do Clube da Tarde, 16h43, agora 16h43. 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Um abraço aqui pra Isa, que tá com o radinho retrô ligado aqui no Clube da Tarde, na recepção do Grupo RBA. Boa tarde, Isa. Um abraço pra minha amiga também que tá na sintonia, a Cléo, lá no bairro Independência. Aquele alô pra Cléo. Alô, alô. Um alô pro Josinaldo, lá no Residencial Tocantins. Boa tarde, Josinaldo. José dos Santos, lá na Floriano Peixoto, ali no São Félix, quilômetro 1. Mandando um abraço aqui também pro meu amigo que tá na sintonia, o Gleidson. Gleidson, que é torcedor do Flamengo. Falando em torcer pro Flamengo, tem aqui um torcedor, ó, o Eugênio. Ele mandou aqui. 11
1: minutos. Boa tarde, Nathan Souza. Boa. Sou Eugênio Oliveira de Souza. Moro na Folha 10. É, quero avisar pra esses secadores que quem ri por último não é porque ri atrasado, é porque ri melhor. Verdade. 3-1 pro Megão. Valeu, secador.
0: Rapaz, é, a galera já fica secando o Flamengo. O Flamengo ganha amanhã. Vão ter que ouvir também, viu? Ó, mandar um abraço aqui pro Raimundo da Eletrônica, lá na Velha Marabá, o Cajarana. Ele falou, boa tarde, Nathan Souza. Rapaz, eu sou flamenguista. É, rapaz, esses flamenguistas são teimosos. Estamos ligados aqui na melhor, Cajarana, lá do São Miguel da Conquista. Um abraço pra você, obrigado aí pela participação. O Donizete também tá na sintonia. Boa tarde, Donizete. A Dona Terezinha. Boa tarde, Dona Terezinha também. Janari, até mais tarde, Janari, lá da Folha 12. Tem um áudio aqui, ó.
2: É, boa tarde, Natanzinho. Samuel falando aqui dos, da Folha 32, no cadastro no placar do jogo. Vai ser 4-1 o Fluminense em cima do Remo, beleza?
0: Beleza. Valeu, obrigado aí pela participação. Ó, vamos trazer o PH agora, trazendo as informações do esporte. Fala aí, Paulo Henrique.
3: O Remo vai jogar somente no sábado, às 16 horas, no estádio do Maracanã contra o Fluminense. E não pode perder esse jogo para tentar fugir da zona de rebaixamento. O clube do Remo, que já teve suas duas novas contratações e que já fizeram sua estreia no jogo passado contra o Internacional, esses atletas já estão à disposição do técnico Léo Condé para a partida diante do Fluminense. Aliás, que o Remo vai enfrentar um grande adversário que passou ontem na Libertadores pelo Rivadavia e conseguiu chegar então às quartas de final nos pênaltis, brilhando a estrela do goleiro Fábio, que mais uma vez foi resoluto nas cobranças de pênalti. O Remo é o 18º colocado com 23 pontos e precisa pontuar, porque depois tem dois jogos dentro de casa contra a equipe do Coritiba no sábado e na sequência no dia 6, um domingo no Mangueirão contra o Flamengo. Já o Paysandu vai enfrentar uma pedreira, muita pressão por parte da diretoria e principalmente da sua torcida, que quer saber o que está acontecendo com esse declive do Paysandu na competição. O Paysandu que vem de uma derrota acachapante por 4-0 para a Ferroviária de Araraquara, terá o Ituano pela frente no estádio Novelli Júnior neste sábado às 17 horas. Técnico Júnior Rocha pretende modificar a equipe e principalmente sua atitude. Não terá o jogador Pedro Henrique, que foi expulso de campo, e portanto vai tentar fazer com que essa equipe possa reagir. O Paysandu tem dois jogos pela frente para encerrar esta primeira fase da Série C e, claro, brigar por uma classificação entre os 8 que vão brigar pelo acesso à Série B do futebol do Brasil.

tá aí então as informações do esporte com Paulo Henrique. Já já tem muito mais informação aqui no Clube da Tarde. Que também tá na sintonia, ligado na programação, meu amigo Salles Moraes, em Imperatriz do Maranhão, pelo aplicativo da Clube. Um abraço, meu amigo Salles.

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0: Muito bem, são 17 horas 5 minutos, 17:05 agora, aqui no Clube da Tarde. Tá rolando o placar do jogo, já mandou o teu placar? Estão falando aqui, Natan, e a senha do placar do jogo? A senha é muito fácil, né? É só você falar Clube FM, FM 91, a maior audiência de Marabá. Essa é a senha, Fluminense Clube do Remo, dose dupla, Clube FM 91, sábado, dia 22 de agosto, às 16 horas, direto do Maracanã. Para participar tá muito fácil, é só mandar o seu palpite no 991-62-2480. Manda aí o teu palpite, que eu vou cadastrar você aqui na programação da sua 100,7. 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Agora 17 horas 7 minutos, 17:07. Ó, falar pra você que tá na sintonia ouvindo o Clube da Tarde, uma parceria entre a mineradora Vale e a TSC proporcionará capacitação que prepara jovens entre 16 a 18 anos para o mercado de tecnologia em Marabá. A reportagem é do James Oliveira.
1: Inovação, tecnologia e oportunidade de emprego caminhando juntas. A proposta chega a Marabá através de uma parceria entre a mineradora Vale e a Tata Consultants Service, que lançaram no município o programa Aprendiz Tech. A primeira turma começa em setembro e contemplará 50 jovens da Estação Conhecimento e estudantes do Instituto Federal do Pará.
2: E as minhas expectativas para essa nossa jornada está bem alta, né? Meu coração está bem ansioso, mas de uma forma boa. As minhas expectativas são o nosso crescimento pessoal, o nosso aprendizado, o nosso conhecimento e uma vida profissional ativa.
1: Os participantes entram no programa como jovens aprendizes pela TCS, com remuneração e atuação remota em projetos reais da empresa. Além da formação teórica em parceria com o IFPA, a capacitação traz para a região a metodologia Global Goat.
3: Então é um programa muito promissor, porque ela abrange justamente essa área da tecnologia, da inteligência artificial, uma das coisas que hoje a gente sabe que tem muito espaço no mercado do trabalho. Então vai estar profissionalizando essas pessoas, vai estar formando eles para o mundo do trabalho e vai estar também ampliando o conhecimento nessa área de todos esses jovens.
4: Essa formação vai ser um diferencial muito grande dentro do mercado de trabalho, um diferencial competitivo no mercado que está cada vez mais acirrado, e que uma formação tecnológica como essa, sem dúvida nenhuma, vai garantir aí um diferencial muito positivo dentro das vidas e do currículo desses nossos alunos.
1: A ação faz parte do projeto Juntos Contra a Pobreza, articulado pela mineradora Vale, que reúne empresas privadas, organizações do terceiro setor, academia e governos com o propósito de atuar coletivamente no enfrentamento à extrema pobreza no Brasil. O programa já beneficia cerca de 60 mil pessoas no país. Mais do que formar profissionais da tecnologia, a iniciativa atua como um motor de mobilidade social e abre portas para o futuro.
5: Com isso, nós teremos jovens que terão oportunidades de trabalho.
0: Muito bem, tá aí a informação, oportunidade, né? Sempre bom a gente falar de oportunidade e a gente espera que cada vez mais os jovens possam ter mais oportunidades para trabalhar, né? Começar a trabalhar logo cedo, já para ir pegando jeito, para ao mesmo tempo também ir se formando, né? Seja qual for a área que ele escolher, isso é importante. 17 horas 10 minutos, 17 e 10. Bora ouvir a galera quer soltar a voz. Oi.
6: Aqui é o Dinaldo da Foi 16, sim, Natanzinho?
0: Portão, fala, Dinaldo.
6: Nós somos seca cador, então vou dizer. O Flamengo vai perder de 1 a 0.
0: Ih, rapaz.
6: O Cruzeiro vai botar pra cima, vai segurar o
7: gol. Não acredito.
6: Do rapaz, primeiro tempo.
8: De problema, rapaz.
6: E do segundo ele faz um gol.
9: Como assim, mano?
0: Pois é, rapaz. A galera tá secando na alta aqui, viu? Vou dizer uma coisa, viu? O pessoal tá secando mesmo, é na alta. Vamos lá, boa tarde.
10: Boa tarde, meu amigo. Boa. Natan. Me cadastra aí no placar do jogo. 3-0 pro Fluminense. Iracinei de Pós, Nova Marabá, Folha 20. Manda qualquer um aí do Cabaré do Berega. Ofereço pra todos que estão te ouvindo nesse momento. Até que enfim, Natan, chegou a energia de ontem, mano. Te liga. Nesse frio que tá fazendo em Marabá, a gente sem energia desde ontem.
0: Já pensou?
10: Não basta águas do Pará, né? E deixa a gente na mão. Agora é Equatorial, mano.
0: Valeu, obrigado pela participação.
11: Boa tarde, Rádio Clube. Boa tarde, meu amigo Natan Souza. Boa tarde a todos os ouvintes. Pois é, Natan, pra meu amigo Janari agora. Aperta o bolo direitinho aí, né? Mas é porque ele é assim mesmo. Um alusão aí para nossos amigos aí, Raimundo da Eletrônica, Benezinho, Lazo, Rei do Frango, meu amigo Mano Velzinho do Milho, meu amigo que está lá no Maranhão. Ele sabe quem é, ele sabe quem é ele, mas ele não vem.
0: Lá do outro lado do mundo, né? Tá lá do outro lado do mundo.
8: Mas Maranhão é bicho que inventa coisa.
11: Certeza ele tá na escuta lá. Portanto, meu amigo, preste todas as músicas do programa para a nossa seleção de amigos. Zé Neto, diretamente aqui da Vila Ponta de Pedra.
0: Valeu, Zé Neto!

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1: São 17 horas, 14 minutos.

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0: aí o Zé Vaqueiro original, é o Zé Vaqueiro aqui na programação da sua 100,7. Ótima tarde pra você, bom demais ter a sua companhia aqui na nossa 100,7. Vamos juntos, mandar um abraço aqui todo especial pro pessoal participando aqui com a gente nesse finzinho de tarde, bom demais, né? O Raimundo pediu pra mandar um alô aqui pra Naí, a sua comadre Naí, né? O Raimundo da Eletrônica falou, manda aí, Natão, um alô pra minha comadre Naí. Um abraço então pra Naí, obrigado aí pela participação, tá bom, Raimundo? Ah, vamos lá, solte a sua voz, participe aqui na nossa 100,7. Oi!
1: Boa tarde, Natão, me agradecendo pela cá do jogo, meu brother, eu, danado da Fazenda Campo Alto. Foi eu que ganhei de Fluminense 3, Palmeiras 2, mas eu não falei certinho a senha, não peguei o prêmio. Mas eu vou tornar a ganhar, que a senha já está anotada aqui. Fluminense 3, Remo 0, Natan. Me cadastra aí, viu? Por favor. Que roda uma música de Léo Magalhães para nós, que estamos aqui na Fome do Pediatra. Eu e seu João ouvindo o teu programa, tá?
0: Eita!
1: Tchau! Fui!
0: Valeu, seu João! A galera tá aí debaixo da árvore ouvindo a nossa 100,7. Um abraço aí pro seu João e pro nosso amigo Adomilton, né? Tá aí na fazenda, tá ouvindo a nossa programação. A hora certa agora, 17h22, 17h22. Olha, algo importante, né, que a gente sempre fala no verão, principalmente nesse período de veraneio, é sobre a questão de soltar pipas, né? O pessoal gosta de soltar pipas, não é errado você soltar pipas, né? É até uma brincadeira muito divertida. Eu lembro quando eu era criança, gostava bastante de empinar pipa, mas no meu tempo, na minha época, não tinha esse negócio de cerol, né? Esse negócio de passar cerol na linha pra cortar e tal. Quantas vidas já foram perdidas por causa do cerol, linha chilena. Então a gente sempre recomenda às pessoas soltar pipa, né? Não usar linha chilena nem cerol. Que faça dessa prática uma prática saudável, né? Então, o James Oliveira é quem chega com a informação do projeto Pipas. Fala pra gente mais um pouquinho desse projeto aí, James.
2: A iniciativa promove atividades educativas visando orientar crianças e adolescentes sobre os riscos de empinar pipas próximo à rede elétrica. O projeto Pipas realiza gincanas e apresentações de teatro, buscando incentivar uma prática segura e responsável. A programação teve início no dia 10 de agosto e acontece em escolas públicas de Belém, Barcarena, Altamira e Marabá.
3: É importante para a Equatorial o projeto, porque levar informação para a criança faz com que a nossa rede se torne mais segura. E empinar a pipa faz parte da cultura local. E eu preciso dizer como fazê-lo de forma a manter todas as nossas crianças e adolescentes longe da rede elétrica. E a nossa maior responsabilidade é fazer isso de uma forma que ela entenda.
2: As atividades abordam sobre os riscos de empinar pipas próximo a postes, fios e equipamentos elétricos. A orientação é que a brincadeira aconteça em locais abertos e afastados da rede elétrica. Caso a pipa fique presa nos fios, ela nunca deve ser retirada, pois a tentativa pode provocar acidentes graves. O projeto também reforça a importância de não utilizar o cerol ou linha chilena, materiais que podem causar acidentes e colocar em risco quem empina a pipa, além de pedestres, ciclistas e motociclistas.
3: Então o projeto Pipas ele vem com o objetivo de efetivamente levar informação, gritando. Eu torno esse ingresso, essa entrega de informação de forma dinâmica e de forma lúdica, facilitando o entendimento e cumprindo com o nosso objetivo.
2: A programação aborda também a segurança envolvendo energia elétrica dentro de casa, buscando difundir informações do cotidiano dos estudantes e incentivar que eles compartilhem o aprendizado com familiares, amigos e vizinhos, e serve de alerta para os impactos provocados por pipas no sistema elétrico paraense. Entre janeiro e abril de 2026, a Equatorial Pará registrou 994 interrupções no fornecimento de energia causados pelo contato de pipas com a rede elétrica em todo o estado. O número representa uma média de aproximadamente 8 ocorrências por dia, um aumento de 13% em comparação com o mesmo período de 2025.
0: Obrigado, James Oliveira, pela informação. É importante também nessa questão da rede elétrica, né? Quando for soltar pipas, procura aí um lugar aberto, um campo de futebol, até mesmo na praia, né, que não tem ali a fiação e lembrando mais uma vez, não usar cerol, né? A minha recomendação é essa. O James trouxe a recomendação com o pessoal da Equatorial aí do Projeto Pipas, né? Para não soltar pipas onde tem rede elétrica, e eu recomendo mais uma vez para não soltar pipas com a linha cerol e a linha chilena, que isso é crime, né? É crime, não pode usar. Olha, eu tava olhando aqui no Dó Carajás, 8 mortes em 5 dias mobilizam força-tarefa em Parauapebas, né? Força-tarefa criada pela Polícia Civil para investigar a recente sequência de mortes registradas na cidade. Nesta quarta-feira, uma pessoa por tráfico de drogas e adulteração de sinal identificador de veículo automotor, veículos também foram apreendidos. A identificação do preso não foi divulgada, mas existe suspeita de envolvimento dele nas execuções. Um homem foi apresentado na sede da 16ª Região Integrada de Segurança Pública, região de Carajás, e está à disposição da Justiça. Segundo a Polícia Civil, as mortes estão sendo oficialmente investigadas pela Delegacia de Homicídios de Parauapebas, com apoio aí da 16ª RISP Carajás. Meu Deus do céu! Olha, tantas mortes aqui, né? Série de execuções em série assusta moradores e mobiliza aparato policial na região de Carajás, lá na cidade de Parauapebas. 8 mortes em 5 dias. Mais informações, Dom Carajás. Vamos tocar aí o sucesso, né, pro nosso amigo que tá na sintonia. Ele e o seu João. Estão ligados, o Adomilto e o seu João.

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0: Hugo e Guilherme, me dá seu coração aqui logo, na Clube. Já já eu volto, rapidinho.
1: Olha aí que a gente gosta.
0: Clube FM. 17 horas 44 minutos.

0: Minuto Verão. Sol, praia e banho de rio é a combinação perfeita para o seu verão. Mas atenção, lembre-se que água não combina com bebida alcoólica. O álcool tira seus reflexos e a capacidade de reagir rápido em caso de qualquer emergência na água. A regra é clara, se for beber, fique na margem, como explica o Tenente Coronel Felipe Galúcio, comandante do 5º Grupamento Bombeiro Militar em Marabá.
1: A nossa orientação é, se você vai consumir bebida alcoólica, que não saia da beira, que permaneça ali na beira, não vá nadar, não vá procurar áreas mais fundas. E se você vai com família, sobretudo com crianças menores, né, de 12 anos, que você não consuma bebida alcoólica, porque o Corpo de Bombeiros está na praia, mas ele não tem condições de fiscalizar a atividade de banho dos seus filhos. Quem é responsável são os próprios pais. E o pai que está ingerindo bebida alcoólica, ele não vai ter a percepção da segurança dos seus filhos. Então, se você vai com criança, não beba.
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1: Bora ver, né? Vamos ver se dá tempo de fazer a dose tripla aqui. Tá muito em cima, né? A hora já tá bem avançada, mas vamos tentar fazer a dose tripla aqui. Ó, primeiro, número 1, já tava até tocando aqui. Número 1, Zezo. Zezo naquele modão bem seresta, meu. Eu vou botar só seresta, que é pra machucar mesmo, entendeu? O Zezo é o número 1, tá bom? Número 2, é o Pablo. Vamos tentar mais uma vez com o Pablo, né? Pra ver se dá dessa vez, né? Só as antigas, menino. Só as pesadas. E número 3 é o nosso queridíssimo Vanderlei Andrade. Agora já tem o vídeo mandando aqui. Zezo é o número 1, Vanderlei Andrade número 3, Pablo é o número 2, o Zezo é o número 1.
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3: 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Boa tarde, Natão Souza, vou de Zezo.
1: Zezo. Nós vamos tocar a beleza. Nós vamos tocar essa de fundo aqui, a Beleza da Rosa, viu? Ela vai tocar a Beleza da Rosa. É uma das músicas que vai tocar a do Zezo. Vamos lá, ó, o Cajarana mandou aqui, ó. Zezo, Natan. Ah, o Zezo parece que vai ganhar, né? Porque pelo que eu tô vendo aqui, é assim mesmo. A Marli, do Sítio Boa Vista. Zezo. 3. Rapaz, o Pablo não vai ganhar nem do Zezo. Ó o Pablo.
4: Eita. Zé Neto Vanderlei Andrade.
1: Vanderlei Andrade. Valeu, Zé Neto. Obrigado.
5: Tom, é o Janari da 12. É o Zezo. É o Zezo.
1: Até mais tarde.
5: É o Janari da 12.
1: Valeu, Janari. É.
6: Boa tarde, Natan. Rogério aqui da Ferreira Motos. Bota aí, Vanderlei Andrade.
1: Vanderlei Andrade, pessoal da Ferreira Motos estão ligados.
7: Fala, Natanzinho, rapaz, eu vou de Pablo. Julimar, que ainda fui eu.
1: Julimar foi no Pablo. E a Helena?
8: Ai, meu Deus do céu.
1: Ai, meu Deus. Fala, mulher. Vanderlei Andrade. Ô, gente. É Zezo, a Loura mandou aqui, a Helena não votou, ela só falou, oxe, ai meu Deus do céu. Ai, vou esperar só a Helena mandar o voto dela aqui pra gente fazer a dose tripla, oxe, ai meu Deus do céu. Ai, vou esperar só a Helena mandar

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0: anjo do Senhor anunciou Maria e ela concebeu do Espírito Santo. Eis aqui a serva do Senhor, faça-se em mim segundo a vossa palavra. E o Verbo se fez carne e habitou entre nós. Rogai por nós, Santa Mãe de Deus, para que sejamos dignos das promessas de Cristo. Oremos. Infundi, Senhor, a vossa graça em nossas almas, pela encarnação do vosso Filho, pela sua paixão e morte, cheguemos à glória da ressurreição por Cristo nosso Senhor. Desça a bênção de Deus Todo-Poderoso, Pai, Filho e Espírito Santo. Amém.
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0: Salve, salve, galera! Alô, alô! Você ligado aqui com o Timão Campeão na Clube 106,9. Está na hora de mais um cartaz esportivo para você com o Timão Campeão. Comando e liderança do que vale quanto pesa. Meu caro Roberto Menezes, o nosso Roberto Mix, para começar comigo, o giro de destaques dos eletrizantes no cartaz.
1: Paixandu!
2: Cleiton Pego se juntará à delegação em São Paulo para ficar à disposição para o jogo de sábado contra o Ituano. Lateral de forma oficial foi apresentado hoje, no início da tarde, em São Paulo. Zagueiro, que vem do futebol de São Paulo, deve ser anunciado a qualquer momento pelo Paysandu Esporte Clube. E Marcinho foca a recuperação.
3: Remo encerrando o trabalho neste momento no CT do Inter, ao comando do técnico Condé. Time poderá ter mudanças contra o Flusão neste sábado no Rio. Ambiente o melhor possível entre o elenco e comissão técnica, isso é bom para quem precisa de vitória. Torcedores remistas viajando para o Rio e querem a terceira vitória fora de casa neste jogo no Maracanã.
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5: FPF confirma decisão no Baenão no domingo pela manhã. Paraense apita amanhã jogo da seleção brasileira. Terça-feira sairá arbitragem para a última rodada da primeira fase da Série C. Clubes já vivendo a expectativa do começo da Série 3 estadual.
6: Já recuperado, Rafinha marca em jogo amistoso do Barcelona. Hoje é dia de Flamengo na Libertadores. Vasco, Santos e Botafogo jogam pela Sula. 5 jogos para esta noite pela Série B.
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0: É o cartaz esportivo às 18 horas e 4 minutos, hora certa da RBA TV Canal 13, afiliada Band, aqui na sintonia do esporte paraense, aquela que faz você ficar muito melhor informado, não é isso? O cartaz esportivo tem a produção e edição do Saulo Zaire, com a secretaria da Marinete Azevedo, Roberto Mixi, o nosso Roberto Menezes no comando do áudio, aqui nos botões, nos teclados, áudio e vídeo para você no YouTube, com o Fábio Cebolinha e também o Pato Esquerda, com a supervisão do Sebastião Gato aqui na Clube. O cartaz está começando com os comentários do Tri da Bola de Ouro e a participação de todo o Timão Campeão. Estamos no ar, estamos começando. Segura a onda, é quarta-feira especial para você. 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

0: A semana tá voando. Pois é, então segure a onda aí, porque já são 18 horas e 10 minutos, hora certa da RBA TV Canal 13, afiliada Band. Quarta-feira, meio de semana já. Hoje, aliás, uma quarta-feira até especial para quem gosta de futebol. Temos aí rodada de Libertadores, tem Sul-Americana, tem um jogaço aí, Flamengo e Cruzeiro. Quem passar vai para as quartas de final, aliás, quartas de final que já tem o Fluminense, que se classificou ontem, e valorizem muito esse jogo de sábado contra o Clube do Remo. Remo tem que redobrar as atenções para um time que subiu de produção, com um técnico interino que deve ser mantido no cargo, que é o Marcão, ex-jogador e funcionário do Fluminense. Isso acontece em grandes clubes e prova que o Fluminense está mais vivo do que nunca. Então, Remo, que se prepara lá em Porto Alegre esses dias, até amanhã. Amanhã já segue para o Rio. Na sexta faz a preparação. Pode mudar a equipe? Pode. Legal. Então, vamos aguardar. Já já o Castilho fala sobre isso. E a outra coisa que cai por terra aqui, é a saída do Cleiton Pego, se juntando ao elenco lá em São Paulo, é de que o jogador teria cometido algum tipo de indisciplina, algum ato, nada disso. O jogador não estava bem, não viajou porque se sentiu mal e se colocou à disposição para jogar o sábado contra o Ituano. É um ótimo reforço, um jogador que tem 11 gols, que tem 6 assistências em 34 jogos, melhor ano dele como profissional. O Paysandu que não vai ter o Pedro Henrique. E tem o Marcinho aí se recuperando, focado nessa recuperação, porque é um jogador importante, mas pode estrear o Radisley, e apresentou o lateral, contratou o zagueiro, tentando motivar de alguma forma o elenco, o grupo, porque é um jogo decisivo. Aliás, são dois jogos super decisivos para o Paysandu, ainda maior ainda contra a equipe do Ituano. É uma semana agitada. E aquele abraço para você, sempre fraterno, meu querido Carlos Alberto Domingos de Castilho.
1: Boa tarde. Tudo pronto, tudo a postos, né?
0: Boa tarde, boa noite, seja boa noite. Como for.
1: Fim de tarde, começo de noite. Você colocou bem. São dois jogos muito importantes. Para o Remo, confirmar a boa atuação, sobretudo no segundo tempo, diante da equipe do Internacional. Nesse quesito, a subida de produção do Vitor Bueno passa a ser um trunfo que o Léo Condé vai ter. Quando o Vitor Bueno entrou, o Remo cresceu, teve mais posse de bola, criou algumas oportunidades. Agora eu vejo o seguinte, ainda do lado do clube do Remo, o que era escassez está virando excesso. Por quê? O Remo praticamente não tinha, além da dupla titular na zaga, o Marlon e o Chamba nem vinha jogando porque estava contundido, mas o Remo tinha problemas. Agora o Remo tem pelo menos 4 jogadores em condição de atuar pelo miolo da zaga. São eles, deixa eu ver aqui,
0: Matheus Felipe, Marlon,
1: Zé Ivaldo, Matheus Felipe, Chamba
2: e Léo Andrade.
1: Sim. O Léo Andrade é um caso...
0: Fim da fila, especial. Né? Fim da
1: fila. É um caso especialista. Mas ele vai.
0: Está lá.
1: Então, para esse jogo contra o Fluminense, você colocou bem. O Fluminense conseguiu reverter a situação, né? Porque a equipe, no jogo no Rio de Janeiro, não se ouve bem. E lá foi buscar a classificação. Então, vai o Remo encontrar uma equipe muito motivada.
0: E com um adendo, né, Castilho? No brasileiro, quer dizer, juntando as competições, o Fluminense não ganhava 9 jogos, venceu o Palmeiras de virada e consegue a classificação na Libertadores. Ou seja, vem com um estado anímico completamente diferente, né?
1: Então isso aí é muito importante, né? Porque, na realidade, vamos dizer, da moral para o Fluminense. Fluminense que vinha sendo contestado, torcedor cobrando, e com essa classificação na Libertadores. Agora também, de qualquer maneira, é um time que chega um pouco mais
0: desgastado,
1: desgastado, né? Porque o jogo não foi fácil. No lado do Paysandu, a coisa ainda pode ser considerada de média para boa. Porque, por exemplo, o Paysandu vai pegar o Ituano. Eu acho que a situação do Ituano é muito complicada para ele conseguir a vaga entre os oito.
0: Uma vitória nos últimos 9 jogos.
1: Pois é. E é o time do Mazola Júnior, né?
0: Isso.
1: Então, o Paysandu vai ter desfalque, né? O Pedro Henrique já é um jogador fora porque pegou o cartão vermelho. E o Marcinho ainda é dúvida. Agora, não mais que de repente o Paysandu tem muito zagueiro, né? Já tinha tido o zagueiro novo que entrou na equipe do Paysandu.
0: O Carrerete.
1: Não, o outro.
2: Lucas Rodrigues.
0: Lucas Rodrigues.
1: Lucas Rodrigues. E agora ganha mais um zagueiro. Então, o que era problema passa a ser uma solução. Claro que a gente não viu esses jogadores atuarem. Agora, é um setor na equipe do Paysandu que preocupa muito. O Paysandu só é melhor no quesito defesa do Maringá, que, aliás, é o último adversário da equipe do Paysandu. Então, o Papão precisa pontuar nesse jogo contra o Ituano. Se não pontuar, vai jogar com a faca no pescoço. A torcida já não anda satisfeita com a queda de produção da equipe, mas é preciso pelo menos um empate. Claro, se for uma vitória, será fundamental, porque o Paysandu já garante a vaga para os quadrangulares que vêm por aí.
0: Bom, a gente fica aqui na expectativa, até porque vai ser um sábado cheio de emoção. Dinho, aquele abraço para você, fim de tarde bonito aí no fundo, aquele pôr do sol maneiraço ali pelo Cumbu, rapaz, que beleza, hein? E o Paysandu anunciando a qualquer momento a contratação do Gustavo Henrique, que já tinha sido anunciado desde a semana passada, não é verdade? Estava em negociação. Na verdade, o Paysandu acredita...
3: Na verdade, oficialmente, o Paysandu ainda não...
0: Não anunciou, exatamente. Mas, assim, tem o Lucas Rodrigues, apresentou aí o Eduardo Ribeiro, mas acredita que vai classificar, sim, apesar de todo esse clima que foi criado após a derrota e da forma de como ela aconteceu. O Paysandu tem, como disse o Castilho, a situação, ela poderia ter sido, ficar até mais grave a partir do momento que o Paysandu não ganha o Ituano. Aí é diferente, porque para a última rodada, com outras concorrências, a situação poderia ficar muito pior. Mas acreditando que realmente pode dar a resposta já nesse sábado contra o Ituano, não é isso, Dinho? Aquele abraço,
3: boa noite. Exatamente, Tomás. Um abraço, Tomás. Um abraço, Cacá. Torcedor do Paysandu Esporte Clube, ligado aqui em qualquer lugar do Brasil, pelo YouTube, porque o YouTube leva longe, né? E a frequência modulada 106.9. Rapaz, eu digo o seguinte, se o Paysandu quiser, eu não estou menosprezando as outras equipes, não, mas se o Paysandu quiser jogar o futebol, que a gente sabe que ele joga quando quer, ele classifica. Agora, se ficar com essa sonolência, com essa falta de vontade, essa falta de querer que apresentou no jogo passado, aí vai ficar complicado, aí vai ser difícil. Mas eu acho que, tirando essa questão da falta de pulso, da comissão técnica que está com medo de chamar um ou outro atenção, e do jogador que não aceita uma cobrança, eu acho que é complicado. Agora, se tudo isso for resolvido e o Paysandu levar o campeonato a sério e o jogo a sério, o trabalho a sério, o Paysandu consegue, sem dúvida nenhuma, essa classificação. E, olha, eu digo o seguinte, o Tomásio, eu digo que deveria ser assim sempre, tá? Porque todos os clubes do Brasil fazem isso, olha só. O Paysandu Esporte Clube, por meio do Centro de Excelência em Saúde e Performance, o CESP, informa que o atleta Marcinho foi submetido a exame que confirmaram contusão muscular na panturrilha esquerda. O meia segue em tratamento. O extremo Rian Vieira, com entorse no tornozelo esquerdo, e o centroavante Juninho, que sofreu entorse no joelho esquerdo, permanece em recuperação. Já o extremo Cleiton Pego está liberado e será integrado nesta quarta-feira ao elenco bicolor em São Paulo. Isso tem que acontecer sempre. Não pode ser só agora, porque o torcedor está cobrando, porque a imprensa está cobrando. Isso tem que ser uma forma automática de satisfação, até mesmo o sócio, para o sócio torcedor, não é, Tomazo?
0: Não, não é só o sócio torcedor.
3: Não, mas pelo menos, eu já digo assim, mas pelo
0: torcedor,
3: menos
0: informar o sócio. Em respeito ao torcedor e até à imprensa, que está aqui para anunciar, que acompanha o dia a dia. É aquela história. Agora, essa é preocupante, né, do Marcinho? Panturrilha é sempre complicado, né, Caxias? Você sabe bem disso, né?
1: É, sem dúvida nenhuma. E o Marcinho é um jogador muito importante na equipe do Paysandu, né? Jogador que tem visão de campo, jogador que nas bolas paradas tem uma importância capital, né? É um problema para a equipe do Paysandu. É o Hasley, que é o substituto.
0: Hasley.
1: Né?
3: Isso.
1: Agora também ninguém sabe, ninguém viu.
0: É uma incógnita.
1: Ainda não jogou na equipe do Paysandu. Então vai substituir, ou então o Júnior Rocha vai ter de encontrar uma solução que não seja ele. Porque ele não foi nem relacionado no jogo passado, não é?
0: Foi resguardado, né? A informação que tinha é que ele estava ainda sentindo um pouco da contusão, né? Que ele estava tratando e foi preparado para esse jogo contra o Ituano. Ou seja, parece até que estavam adivinhando que iam precisar do cara, né, Dinho?
3: Pois é, né? Aí, a maior comprovação é essa. Agora ele está 100% e também de sobreaviso.
0: Exatamente.
1: Agora você fica numa situação... Quem é que mete a mão no fogo por ele?
3: Eu. Não meto de maneira nenhuma, porque não...
1: Pois é, porque ninguém viu.
3: Mas aí, tem essa questão do investimento. Se você investiu numa peça para não utilizar e para estar todo tempo recuperando a peça, preparando a peça, então era melhor não ter trazido. Eu acho que nessa situação ele vai ter que jogar.
0: Olha, eu não vi, Castilho, nenhum treino... mas eu tenho informação. Enquanto ele esteve treinando, o tempo que ele esteve treinando ali, que ele teve em condições, ele foi muito bem, chamou muito a atenção.
3: Tomou a bola, exatamente.
0: Tomara que ele transfira isso do treino para o jogo, que o Paysandu vai precisar muito, né, Cacá?
1: Eu acho que acaba sendo um ponto de interrogação. Porque ninguém viu. Esses conceitos passados, olha, acabou com a bola. Se acabou com a bola, ele deveria estar no elenco e pronto para entrar. Inclusive quando o Marcinho teve de sair. Agora, uma notícia boa é a ida do Cleiton Pego.
0: É isso que eu ia falar aqui.
1: Não há dúvida nenhuma que é um jogador fundamental, um dos artilheiros da equipe do Papão, e que vai precisar nesses dois últimos jogos da fase classificatória. No sábado, contra a equipe do Ituano, e no jogo final aqui, diante do Marinho. Vamos esperar. O Paysandu não pode jogar da maneira que jogou na última segunda-feira. Desligado, com falhas clamorosas dentro de campo. Isso aí não pode acontecer. Na reta final, todos têm de estar unidos em prol da classificação e depois o acesso da equipe bicolor.
0: Já a gente vai falar mais do Paysandu e inclusive até da saída do Cleiton Pego, né? Acaba realmente sendo uma ótima notícia. E o Remo que está encerrando nesse momento os trabalhos desta quarta-feira lá em Porto Alegre, porque ainda vai fazer um trabalho em Porto Alegre amanhã de manhã, porque a viagem à tarde em voo fretado para o Rio. E como diz o Cachado, o empate... Ele traz um novo ânimo e prova que o Remo tem condições de buscar outros resultados, que é o principal deles, a vitória. Agora, vai pegar um time do Fluminense altamente, eu diria, motivado. Isso pode ser bom para o Remo também, né, Cachado? Eu acho que está todo mundo animado para o jogo, né?
2: Exatamente. Um abraço a todos os companheiros, meus amigos aí, todos dos internautas aí, aqui no canal 106.9. Um abraço, Tomazo, Dinho, nosso Cacá, Bola de Ouro, a todos vocês. muito obrigado pela audiência. Ei, Tomás, pessoal, presta bem atenção, Tomás. O Clube do Remo está aí, inclusive, há alguns... ou sempre o Condé fala, né, Cacá, na coletiva, que o Remo, dos 10 últimos jogos, está bem, está... Agora, aquela história, né? Bem como? Tem que vencer. Tem que jogar, vencer, pontuar, porque é uma ânsia muito grande ficar aqui com 21, 22, 23 pontos, é o 18º e tal. O Remo tem que jogar, criar situações e fazer gol. Eu gostei da entrada do Cacá, falou isso, do Vitor Bueno. Vitor Bueno, na bola alçada, na bola parada, ele é perigosíssimo. E tanto que ele fez o gol do empate, né? E o Clube do Remo é o momento, Tomás, o ouvinte da Clube, de uma reação agora. É de vencer. Aquilo que o Condé fala, né? Temos que pontuar, sim, tem que ganhar fora. O Remo só tem 2 vitórias fora de casa. Eu dei até no destaque aí. Os torcedores, que alguns falaram, Cachara, eu vou viajar para o Rio amanhã, à noite, tu vai e tal, aquela história toda. Alguns amigos que vão para lá, não é? Alguns resolveram assunto na sexta-feira e ficaram para o jogo no sábado. Mas o Remo tem que vencer. O Remo só venceu 2 jogos fora de casa, Cacá, que foi contra o Botafogo e foi contra a Chapecoense. Tem que vencer mais. Todo mundo diz que o Remo, aqui em casa, que tem 8 jogos, no mínimo tem que ganhar 5 se quiser permanecer e buscar pontos fora. Eu não sei se é por aí. Agora, com relação ao time, eu vislumbro aí que ele possa fazer 2 mudanças aí, né? Ele treinou hoje, treinamento está terminando agora, lá no CT do Inter, onde o Clube do Remo está treinando, e vai treinar ainda, possivelmente, pela manhã e viajar às 15 horas em voo fretado, voo da Aéreo Leão, com destino ao Rio de Janeiro. E vamos torcer. Será que o Tchamba entra lá, o Marlon, o Tomazo, vai formar aquele miolo de zaga que foi elogiado algumas vezes aqui quando o Remo estava bem? Marlon e Tchamba. E chegou o momento do retorno do Vitor Bueno nesse meio de campo, ele que faz também função de um homem lá de ataque, hein, Tomazo?
0: Bom, essa é a expectativa, vamos chegar lá. Primeiro, vou fazer o seguinte, Castilho, com relação às colocações do Léo Condé, que o Remo no segundo turno é o 9º colocado, tudo bem, mas não vale só o segundo, tem que contar o turno e o retorno. O Remo é o 18º, com detalhe, o Remo tem 5 vitórias, e se a gente for analisar aqui o número de vitórias, só o Mirassol tem 6 vitórias, que está na frente dele. Agora, Inter com 5 vitórias, Grêmio com 6 vitórias, Santos com 6 vitórias, são times grandes, que a gente sabe que tem muita força, inclusive poderio financeiro, mas que também estão nessa situação. Ou seja, o Remo está brigando de igual para igual com todo mundo que está ali embaixo. Agora, precisa vencer, né, Caxias?
1: Olha, Campeonato Brasileiro da Série A não tem jogo fácil, dentro ou fora de casa. Não tem. Tem de vencer. Aí as outras equipes estão dizendo a mesma coisa. No Vasco estão dizendo, tem de vencer. No Internacional também estão dizendo, tem de vencer. Não tem jogo fácil. Até a própria Chapecoense, que já é virtualmente rebaixada, tem dado trabalho. Tem empatado até jogos em que o adversário era considerado nitidamente superior. A verdade é o seguinte, o Léo Condé, ele faz uma leitura muito importante dos adversários do Remo. Faz. E tem mexido de uma maneira estratégica e que tem dado resultado. Haja visto o que aconteceu diante do Internacional. Que o Remo teve dificuldades no primeiro tempo, mas no segundo tempo foi uma equipe superior em posse de bola, em finalizações, tá? Então, cada jogo é uma história. Não tem jogo fácil. O Fluminense vai bem, vem de uma classificação, mas não quer dizer também que não possa ser batido. Agora, tem de estudar bem como joga o Fluminense, quais são os jogadores chaves e aplicar também o antídoto. Ou seja, o Remo tem de ser um time que também seja agressivo, mesmo jogando fora de casa.
0: E você é a favor dessa mudança, por exemplo, a volta do Marlon ao lado do Tchamba, formando a velha dupla titular, e daria oportunidade ao Vitor Bueno começar jogando a partida contra o Fluminense?
1: Eu acho que o Marlon volta, Sabe por que volta? Porque ele é o homem de confiança do Condé. É o homem de confiança do Condé. Eu achei até que a formação, o Zé Ivaldo está abaixo do Marlon. Eu acho, ainda não passou aquela credibilidade.
0: Acho que o Zé Ivaldo está abaixo, ele só briga com o Léo Andrade nesse momento para mim.
1: Pois é, então você vê. Agora, o Remo jogará só com dois zagueiros? Será que o Condé tira da cartola um trio de miolo de zaga?
2: Ele não jogou, Cacá, esse campeão. Eu não vi o Condé jogar com três zagueiros nesse campeonato.
1: Pois é, mas eu estou dizendo o seguinte, cada jogo é um jogo. Cada partida tem as suas nuances, né? Se você estuda, por exemplo, tem jogadores no Fluminense que vão exigir uma marcação muito mais dura, porque são jogadores habilidosos. E o Remo, contra o Internacional, aquela confa, jogou a bola no alto para a área do Remo, é o Deus nos acuda. Até que não aconteceu muito, os problemas contra o Internacional foram de bolas rasteiras, né? Não foi grandes cruzamentos na área. Mas eu também acho que ele não vai inventar, né? Três zagueiros, né? Não vai inventar. Até porque ele vem de um resultado bom. Empatar com o Inter lá em Porto Alegre, todos eles lá, gaúchos, estavam contando que eram três pontos. E não foi. Agora, o Vitor Bueno, no meu entender, até pelos elogios que o Condé fez, ele vai começar jogando.
0: E outro detalhe, o Fluminense tem dois desfalques importantes, tá? O Guga, o lateral, que fez um partidaço contra o Palmeiras, jogou muito ontem também. E o Lúcio Gonzalez, Lúcio Costa, o baixinho lá, que é um azougue do cacete.
1: E é do caído de produto. Ele não vai jogar.
0: Mas ele jogou bem. Entrou contra o Palmeiras e ontem entrou muito bem. Mas não. Estão suspensos todos os dois. São menos dois problemas para o Condé. Mas o Fluminense tem um elenco, né? Tem outros jogadores, tem um ataque fortíssimo. Tem o Canóbio, tem o Hulk, tem o Soteldo, que é liso que nem quiabo, né? Então, agora, é como você diz. Ah, o Fluminense tem as qualidades dele, o Remo também tem. Então, o antídoto, aí é que o Condé tem que mostrar o estudo dele, a estratégia para enfrentar o Fluminense no Maracanã, né, Castilho?
1: Sem dúvida nenhuma. Então, o que se espera é que o Remo seja... Olha, quando o Remo tomou aquele gol aos 3 minutos de jogo...
0: Pensei que ali ia passar boiada depois.
1: Eu achava até que viria uma vitória fácil para o Internacional. Mas acabou o Remo se ajustando e se recompôs para jogar um bom segundo tempo.
0: Ô, meu caro Paulo Sérgio Pinto, temos decisão já marcada para domingo, é isso?
4: Isso, foi confirmado ainda há pouco pela Federação Paranaense de Futebol, o jogo entre Remo e Paysandu valendo a decisão da Supercopa Campeão, Supercampeão Copa Pará, 9:30 da manhã, no Baenão.
0: Tá certo, e tem paraense apitando o jogo da seleção, né, você falou aí?
4: Amanhã, às 11 horas da manhã, na Granja Comari, lá no Rio de Janeiro, Brasil e Venezuela sub-17. A árbitra central será a Gleica Oliveira Pinheiro.
0: Tá certo. Uma passada no banco para o Gel, dá aquele seu boa noite. Não quis nem o café hoje para não queimar a língua, meu irmão, que eu vou te contar. Mas é sempre bom aquele cafezinho do Gel. Gel, que quarta-feira especial é essa, hein?
3: É, rapaz, tem uma quarta-feira muito especial, principalmente na Liberta, onde teremos o Flamengo Cruzeiro, jogão de bola, primeira partida lá no BH. Em BH foi 1-1, né? Hoje o jogo vai ser no Maracanã, 21h30. Nós também teremos LDU e Mirassol só para amanhã, Corinthians e Rosário Central também só para amanhã. Porém, hoje também teremos o jogo do Palmeiras jogando fora de casa, lá no Paraguai contra o Cerro Porteño e em São Paulo, 1-1, primeiro jogo.
0: Tá certo. E daqui a pouquinho a gente vai falar sobre os outros jogos da noite. Tem Série B também rolando. Hoje o Cacá vai tomar a coalhada dele, mas não vai dormir cedo, que eu sei. Hoje...
1: Já até confidenciei que eu estou preparado para grandes emoções.
0: Mas eu acho que o meu otimismo hoje está muito grande. Passa o carro, vai passar o carro. Com toda...
1: Mas é um jogo difícil.
0: Não, é difícil. Não estou dizendo que vai ser fácil, mas eu acho que a gente vai passar o carro.
1: Não é fácil, não é nem difícil, é difícil.
0: Como diria a Kátia, não está sendo fácil, né, Kátia? Ô, Dinho, você tem convidado aí, Dinho?
3: O Eduardinho, aqui para falar lateral direito, foi apresentado, anunciado na semana que passou e apresentado hoje.
0: Até porque ele já estava na delegação desde o jogo passado com a Ferroviária, embora não tenha sido utilizado, foi apresentado. Você pode chamar ele aí, né, Dinho?
3: Então pronto, primeiramente, antes das perguntas, Eduardo, boa sorte, de repente, que você chegue trazendo a classificação nessas duas rodadas que restam nessa primeira fase para o Paysandu. Boa tarde para ti.
5: Boa tarde. Primeiramente, agradecer a Deus, né, pela oportunidade de estar vestindo essa camisa tão pesada, que é a do Paysandu. Fico feliz com o contato, né, do clube para poder representar nessa reta final da Série C e espero poder contribuir o máximo que eu puder.
3: Eduardo, eu tenho certeza que você no Maguari recebeu outras propostas. E, claro, a do Paysandu também. O que te fez escolher a proposta do Paysandu?
5: Não, sem dúvida, não só nessa temporada, mas em toda a história, né? O Paysandu é um clube muito grande, é o maior campeão da Amazônia. E, em particular, nessa temporada, vem fazendo grandes jogos, tendo grandes resultados. Já foi tricampeão no ano, então fico muito feliz e honrado em estar participando desse elenco que está querendo ainda muito mais êxitos.
3: Eduardo, você chega no Paysandu numa reta final de primeira etapa. E no momento que a competição está muito acirrada, né? Você chega depois de uma vitória, mas está convivendo depois de uma derrota como a de segunda-feira. Como você encontrou o ambiente e como foram as reações internas depois da derrota para a equipe da Ferroviária, segunda?
5: Eu cheguei logo após a vitória contra o Confiança, né? Então o clima era muito, muito leve, muito tranquilo. E convicção de que a gente vai buscar essa classificação, né? E agora, depois da última derrota, o clima é totalmente de inconformidade, todo mundo insatisfeito, né, com o resultado, e a gente só pode reverter isso trabalhando.
3: Você chega para o Paysandu, depois de ter recebido algumas outras propostas, para disputar a posição com um jogador que é consolidado, e é o que tem mais tempo no plantel do Paysandu. O que você tem para falar sobre esse Edilson, que, claro, você estudou muito bem antes de vir?
5: O Edilson é um cara muito tranquilo no dia a dia. Como você mesmo frisou, é um cara já há muito tempo no clube, bastante experiente. Então, eu pretendo não só contribuir da forma que eu puder, mas também aprender com um jogador tão renomado e que, sem dúvidas, vai ser ídolo desse clube que é gigante.
3: Eduardo, contra o Ituano, o Paysandu terá mais uma partida de confronto direto, né? E quais os erros que o Paysandu não pode mais apresentar para conseguir a tão esperada pelo torcedor classificação para a próxima fase e brigar pelo acesso?
5: Eu acho que, sem dúvidas, é ter mais atenção, né, no início do jogo, principalmente nos primeiros minutos ali, porque toda a equipe que vem jogar contra o Paysandu, ela vem com a sede de querer vencer, uma sede de querer, talvez, até estar no nosso lugar, né? Então, a gente precisa ter mais cautela, saber lidar com esse início de jogo, para que, graças a Deus, o elenco em si, né, tem tido grandes viradas, mas se puder começar ganhando e terminar ganhando, é o melhor, né?
0: Aí, o lateral Eduardo Ribeiro, bom, motivado ele está, vinha jogando também, se tiver condições de ser utilizado, se for preciso, vai estar em condições de jogar, né, Dinho?
3: Vai. Agora, bom a gente também frisar que ele joga como volante, né, e de repente, se o Henrico, se o Brian não tiverem numa boa tarde e noite, o Eduardo está lá para servir o técnico Júnior Rocha, Tomás.
0: Ainda tem isso, né? Porque o Pedro Henrique está fora.
3: Exatamente.
0: E tem o Marcinho ainda, eu acho que panturrilha não é uma garantia de uma recuperação de estar 100%, porque é melhor aguardar o Marcinho para o jogo contra o Maringá, né? Se você tem o substituto, e aí você pode criar alternativas, até porque tem o Cleiton Pego também voltando e fatalmente deve ser titular, né, Castilho? Seria um risco colocar o Marcinho e perdê-lo para o restante do campeonato, né?
1: Se foi panturrilha, isso aí demora um pouco. Até porque é uma das contusões mais traiçoeiras para quem joga futebol. Né? Eu, nas minhas peladas, eu pensava que estava bom, quando entrava lá, ela reaparecia. Mas eu acho que o Paysandu precisa... Eu acho que ele não vai colocar o Eduardo na vaga do Pedro Henrique, não. Não acho. Até porque seria temerário. Não é o Brian...
0: Tem o Brian e Henrique, são os dois que têm a característica de primeiro volante.
1: Aliás, o Henrique tem entrado mais do que o Brian, né?
0: É verdade.
3: Mas para suprir uma necessidade que tem o Paysandu no meio de campo, porque o Pedro Henrique, ele se manda para frente, né? Se manda para frente. O Caio Melo também, eu acho que tem o Thiago Índio e o Brian com essa característica de pitbull, Cacá.
1: E não espere em vida fácil lá em Itu, né? Afinal de contas, eu acho que é muito difícil a classificação do Ituano entre os oito, acho. Mas tudo pode acontecer, né? É preciso, primeiro, que o Paysandu repare os erros cometidos. Foram grosseiros os erros cometidos no jogo diante da Ferroviária. Essas duas últimas rodadas é contar ponto a ponto. Né? Não adianta ficar sonhando muito para não morrer na praia. Futebol não admite erros grosseiros.
0: Tem um jogo que pode ser muito interessante para o Paysandu no final de semana, né, Odinho? Que é o Barra contra o Maringá. E torcer para o Barra, porque vencendo o Maringá fica lá com seus 24, o Paysandu faz o papel dele, é fundamental que o Paysandu faça o papel dele também.
3: É praticamente um clássico do Sul, né? Santa Catarina e Paraná.
0: E aí, vamos brigar.
3: Aí a gente tem que torcer por... Rapaz, o Paysandu não pode ficar dependendo de ninguém, tem que fazer a parte dele, coisa que ele não fez.
0: Vai ficar dependendo...
3: Mas claro, se der certo, maravilha, obrigado e vamos lá fazer a nossa parte.
0: É verdade, até porque é bom lembrar... que do nono colocado, que é o Amazonas, até o 14º, Figueirense, aí passa por Caxias, Maringá, Floresta, Maranhão, todos com 24 pontos. Quer dizer, está todo mundo brigando também por uma vaga aí no entre os oito. Por isso o Paysandu não pode se descuidar de maneira alguma. É foco total, como disse o Dinho, entrar sonolento, sem aquela vontade, sem tesão, cara. Tem que entrar com vontade, aquela fome. Tem um prato de comida, você está morrendo de fome, vai lá e deita e rola, que é o que tem que fazer o Paysandu diante do Ituano, com todo o respeito ao Ituano, que a gente sabe tem tradição, Novelli e Júnior, a gente sabe que é difícil sempre jogar lá, mas o Paysandu tem que fazer valer a sua força. Às vezes eu fico preocupado que o cara chega e diz, não, essa camisa é pesada pela tradição, mas ela não pode ser pesada de peso mesmo, porque tem jogador que veste e não joga, né, Dinho?
3: Porque tem camisa que pesa para o adversário e muito mais para o jogador que está vestindo.
0: É verdade. Ô Cachado, você tem convidado aí, Cachado?
2: Com certeza, né, Tomás? Você sabe como é o Clube do Remo, né? Que funciona com relação às entrevistas, né? E o torcedor do Clube do Remo já até se acostumou com isso, né? Mas temos aqui Vitor Bueno. Vocês sabem quem é esse rapaz?
0: Hoje, tecnicamente, para mim, é o melhor jogador do Remo, né? Tirando o Marcelo...
1: E era o sonho do torcedor remista ver novamente funcionando a dobradinha. Vitor Bueno e o Cagliari.
2: Então, Vitor Bueno... As comanda para nós, e ele fala aí. Dormiu bem, Vitor Bueno? Fazer gol é sempre importante, o Remo neste momento, hein, Vitor?
6: Bueno, traduz aquele momento antes e depois da cobrança de falta. E para dormir, acredito que foi difícil baixar a adrenalina, né?
7: Sim, sempre depois dos jogos, a adrenalina da partida ali é um pouco difícil para dormir. Ontem ainda foi uma partida bastante calorosa, bastante difícil com emoção assim. Mas a gente procura descansar o quanto antes, né, para recuperar. E o momento foi um momento legal, né, especial. É um gol importante para nós, que vínhamos buscando esse gol no segundo tempo bastante, um resultado importante. Um lugar difícil de jogar sempre. E a gente conseguiu trazer esse ponto aí que tenho certeza que vai fazer muita vai fazer diferença lá na frente.
6: O quanto que esse gol traduz o que é o Remo em acreditar em todos os lances até o final?
7: Traduz o que é o Remo, que é esse grupo. Já buscamos outras vezes resultados inesperados e acredito que vai ser assim até o fim, que a gente consiga quanto antes fazer os pontos necessários aí para conseguir o nosso objetivo, mas não é isso, é acreditar até o final. Um grupo aqui bastante dedicado e alinhado nisso, nesse objetivo. Então, é isso.
6: Depois de tudo o que aconteceu no jogo de ontem, o que esperar do Remo agora contra o Fluminense?
7: Esperar que a gente consiga fazer o resultado, né, que é a vitória. Ontem a gente queria a vitória, não deu, mas conseguimos buscar um ponto. Eu acredito que a gente tem que pontuar e nos traz esperança e confiança de fazermos um jogo melhor. Para ganhar precisa ser melhor, nos cobrarmos mais do que precisa ser feito, pegar as coisas boas que fizemos e colocar dentro.
0: Tá aí o Vitor Bueno, fatalmente pode ser uma surpresa boa, né? Ele que volta à sua melhor forma, dá qualidade, né? Naquela transição, na bola de garçom para os atacantes. E o Remo sentiu muita falta, embora o Zé Ricardo tenha suprido bem essa necessidade. Mas o especialista é o Vitor Bueno e o Remo ganha com a entrada dele, né, Castilho?
1: Sem dúvida nenhuma, o Vitor Bueno é um jogador diferenciado. O problema é que o Vitor Bueno, depois da contusão que teve, ele não voltou bem, né? Ficou devendo, mas nesse jogo ele foi peça fundamental. Eu salientei, inclusive, que foi o craque do jogo para mim. Agora, o Remo também lançou dois jogadores, um logo de cara, que foi o outro Marlon, lá, o ala esquerda, e o Galeano. Entrou pela beirada, né? O Remo tem alternativas, né? O Zé, volante. É o Zé?
0: Zé Ivaldo. O Zé Welleson.
1: Não.
0: Zé Ricardo.
2: Zé Ricardo.
1: Zé Ricardo, ele pode voltar ao que ele fazia anteriormente. Um volante mais defensivo do que ofensivo. Se entrar o Vitor Bueno, isso vai acontecer.
0: Mas ele tem uma alternativa também. Ele pode, de repente, até tirar o Pikachu e deixar o Talhari com o Jajá.
1: Mas ele entende, eu acho que o Léo Condé entende. O Pikachu não tem feito grandes exibições. Mas pelas escalações, ele é titularíssimo.
0: Com certeza.
1: Eu acho que a produtividade do Remo com o Pikachu é uma, porque aquela jogada pelo lado do campo, né, troca de posições, que funciona, mas isso também é estudado pelos adversários. Assim como o Léo Condé estuda os seus adversários, os treinadores estudam a equipe do Remo. Então, não funcionou muito nesse jogo com o Internacional o Marcelinho com o Pikachu.
0: Bom, vamos dar uma paradinha aqui. São 18 horas e 49 minutos. Hora certa da RBA TV Canal 3, afiliada Band, no cartaz esportivo. 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É a Clube e o cartaz. Já já a gente volta.
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0: Lá no Paraguai, né? Paraguai. Enquanto o Cerro Porteño, né?
1: Isso.
0: Tá certo. E os 5 jogos da Série B?
1: Os 5 jogos da Série B já começam às 19h30, no caso. Avaí, Sport Fortaleza e São Bernardo, às 20h30. Cuiabá e Paraná, Vila Nova e Pontes Preta. E para as 21h30, Botafogo e Criciúma.
0: Tá certo. O Rafinha voltou depois da Copa, já recuperado, já fazendo gol?
1: Totalmente recuperado da lesão, já fez o segundo gol, de pênalti, mas fez, né? Está se apresentando muito bem. O Barcelona hoje venceu o Al-Ahli do Egito por 2-1 naquele torneio, troféu amistoso, Juan Gamper.
0: É legal se ele estivesse em campo lá naquele jogo, né? Poderia ter batido pênalti, né? Aí o Bruno Guimarães não precisava bater, porque ele sempre bate bem, mas já era. Castilho, Flamengo e Cruzeiro aí pra gente deixar você se relaxar até, mas até tá de vermelhão aí, eu tô de preto aqui.
2: Relaxar com essa perspectiva, olha...
0: 70 mil torcedores, hein? 70 mil no Maracanã.
2: Concentrar esses jogos de 21h30 e que acabam 23h30, já são preocupantes para mim. Mas espero que a motivação e a expectativa favorável do Mengão me leve a aguentar isso.
0: Para você ter uma noite tranquila de sono, acordar cedinho amanhã para a academia, né, Cacá?
2: Exatamente. Tá, e com a minha camisa do Mengão.
0: Oh, tá certo. Eu vou botar a minha amanhã. Se eu for amanhã para a academia, se o Mengão ganhar hoje...
2: Olha, todos os ingressos de
0: vendidos.
2: Flamengo e
0: 70
2: Cruzeiro
0: mil.
2: Esgotados.
0: 70 mil esgotados. Torcedores. Jogão de bola. Aquele abraço, Cacá. Bom prazer.
2: Boa noite.
0: Tá certo, 18 horas e 56 minutos para passar a régua no nosso cartaz esportivo desta quarta-feira. Depois o tri da bola de ouro Carlos Castilha brilhantando aqui com a nossa, com toda a nossa equipe, com seus comentários. Vamos girar os eletrizantes em cartaz. Está na hora, Robertinho. 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Começando com você, Bola de Fogo, Alodinho.
3: Amanhã à tarde, Tomazo tem trabalho no CT do Atlético Sorocaba. É o Júnior Rocha, né, trabalhando e vai ter que corrigir os erros que ainda aconteceram na partida da última segunda-feira contra a Ferroviária. 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
0: Um abraço ao meu querido amigo Miralha, ligado aqui. Alô, Paulo Nobre, aquele abraço, torcedores do Paysandu, torcendo aí sábado contra o Ituano. Meu querido Zé Manuel Lamas, também ligado no cartaz, torcendo pelo Remo, acreditando contra o Fluminense. Tem que ser assim, né, Cachado?
4: O Remo, pois é, Tomazão. Clube do Remo deixa Porto Alegre somente amanhã, por volta das 15 horas. Até aqui não foi informado se o Remo vai fazer movimentação pela manhã no CT do Inter. Estamos aguardando. E à tarde o Remo deve se mover.

0: movimentar, se não for pela manhã, mas à tarde deve se movimentar lá no Rio de Janeiro. O que está certo é sexta-feira, pela manhã, no CT do Vasco Remo, fazer seu apronto, visando a equipe do Fluminense no sábado, 16h, no Maracanã. 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
2: Série B do Campeonato Brasileiro, 23ª rodada, logo mais, 19h30, na Arena Castelão, em Fortaleza, do Ceará, Fortaleza e São Bernardo de São Paulo, com Fernando Antônio Mendes, de Sanches Nascimento Filho e a Cássio Benício Leão, além da Tânia Lopes da Silva, do Pará. 21h30, no estádio Santa Cruz, em Ribeirão Preto, São Paulo, Botafogo de Ribeirão Preto e Criciúma, de Santa Catarina, o assistente de árbitro de vídeo será o paraense Luiz Diego Nascimento Lopes. 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
1: Para fechar o nosso cartaz esportivo, vem aí o Banco de Informações, Gel Bezerra.
3: Pois bem, o Campeonato Espanhol teve segmento hoje na primeira rodada, vai terminar só na próxima semana, essa primeira rodada com o jogo de Barcelona, do Real Madrid. Hoje, o Atlético de Madrid bateu o Málaga por 2-0. 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Daqui a pouco a bola rola agora, às 7 horas, para Atlético Mineiro e Bragantino. Jogo pela Sul-Americana, primeira partida, o Atlético venceu.
4: Em Brasília, 19 horas.
5: Está no ar a Voz do Brasil. As notícias do governo federal que movimentaram o país no dia de hoje.
6: Olá, boa noite.
4: Boa noite para você que nos acompanha em todo o país.
6: Quarta-feira, 19 de agosto de 2026.
4: Vamos aos destaques do dia.
6: Segurança pública.
4: Operação recupera mais de 6 mil celulares em 10 dias.
6: Mobilização nacional é voltada à recuperação de aparelhos roubados ou furtados.
4: E também ao enfrentamento da cadeia de receptação e comercialização ilegal. Luciana Colares de Holanda.
7: Qualquer pessoa, antes de adquirir um celular usado, deve verificar, por meio de aplicativo ou do portal Celular Seguro, se o aparelho possui alguma restrição.
6: Participação das mulheres no mercado de trabalho.
4: Empresas com mais de 100 empregados devem atualizar os dados salariais e de diversidade. Luana Kari.
8: A partir desses dados é gerado o relatório de transparência salarial e as empresas recebem orientações sobre como diminuir as desigualdades.
6: Preparação para o Enem.
4: Aplicativo ajuda estudantes a reforçar os estudos para as provas. Jéssica Gonçalves.
9: O aplicativo oferece trilhas de estudo e simulados completos com questões de provas anteriores. A ferramenta ainda permite fazer a transcrição e a correção automatizada de redações.
6: Hoje, na apresentação da Voz do Brasil, eu, Mariana Jungmann e Luciano Seixas.
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6: Em Iperó, no interior de São Paulo, o Centro Industrial Nuclear de Aramar reúne parte das atividades do Programa Nuclear da Marinha.
4: O programa avança para a etapa de montagem do reator destinado ao futuro submarino brasileiro com propulsão nuclear.
6: Vamos saber mais sobre as atividades com Pablo Mundim.
10: Em Aramar, no interior de São Paulo, estão sendo desenvolvidas tecnologias relacionadas à geração de energia elétrica por fonte nuclear. O trabalho inclui a montagem do reator que será utilizado no submarino brasileiro com propulsão nuclear. Segundo o comandante da Marinha, Marcos Sampaio Olsen, o uso da energia nuclear no Brasil vai além da sua atuação militar.
11: O Brasil é um país vocacionado para o desenvolvimento e aplicação da energia nuclear. Para além da defesa, a energia, a saúde, segurança alimentar, segurança hídrica. O Brasil possui, com um terço do seu território prospectado, o sexto país em reserva de urânio.
10: O complexo concentra etapas estratégicas do programa, como o domínio do ciclo do combustível nuclear e o desenvolvimento da tecnologia brasileira de enriquecimento de urânio. Também reúne estruturas de formação e segurança nuclear. A ministra da Ciência, Tecnologia e Inovação, Luciana Santos, falou sobre o desenvolvimento do projeto.
12: Por meio da FINEP, estamos apoiando o desafio tecnológico do submarino. O submarino com propulsão nuclear é um instrumento de dissuasão por excelência. Uma ferramenta importante para protegermos, por exemplo, o nosso mar territorial.
10: O Programa Nuclear da Marinha reúne instituições de pesquisa e empresas brasileiras. Reportagem Pablo Mundim.
4: Uma operação envolvendo profissionais de segurança de 23 unidades da Federação recuperou mais de 6 mil celulares roubados.
6: E resultou em quase 100 prisões, de acordo com os resultados parciais apresentados hoje.
4: Além do combate ao furto, o objetivo é desarticular a cadeia de receptação e comercialização ilegal desses aparelhos.
13: A operação Última Chamada envolve as forças de segurança de 22 estados e do Distrito Federal no combate ao roubo e à receptação de celulares. Nesta quarta-feira, foi apresentado um balanço parcial da operação, que teve início no dia 10 de agosto. Entre os resultados, mais de 6 mil aparelhos foram recuperados, de acordo com o diretor de Operações Integradas e de Inteligência, Anchieta Neri.
14: Foram mais de 100 inquéritos policiais conduzidos pelas 23 polícias civis que participaram das ações. Isso levou, até esse primeiro momento, a recuperação de mais de 6 mil celulares em todo o território nacional, bem como também mais de 100 prisões, 80 prisões em flagrante delito e mais de 20 prisões por mandado em razão das investigações conduzidas nos estados.
13: Mais de 33 mil notificações foram enviadas a pessoas que estavam em posse de aparelhos identificados como objetos de crime. A iniciativa integra a Política Nacional de Enfrentamento ao Roubo e Furto de Celulares, coordenada pelo Ministério da Justiça e Segurança Pública. Segundo o ministro da pasta, Wellington César Lima e Silva, os aparelhos fazem parte de uma cadeia maior.
15: O problema do celular que aflige e figura em muitas das pesquisas como uma das três principais questões que aflige a percepção de segurança pública faz parte de uma cadeia de celular que é furtado, roubado, que tem a receptação e que chega inclusive às mãos do crime organizado nos presídios. Então a única forma de enfrentar o problema é com integração com todas as polícias dos diversos estados.
13: Hoje, o Brasil tem registrados mais de 3 milhões de celulares roubados, com base nos dados do Banco Nacional de Celulares com Restrição, que reúne informações de aparelhos roubados, furtados ou extraviados no país. Agora será possível tratar esses dados, como disse o secretário nacional de Segurança Pública, Chico Lucas.
16: A gente está dando estrutura para os estados recuperarem esses celulares. A partir de agora, nós vamos dar rankings de restituição, rankings de notificação, dar transparência aos dados sobre o celular, e essa operação vai ser permanente para que a gente tenha redução dos números de roubo e furto de celular.
13: O Banco Nacional de Celulares com Restrição é uma ferramenta do programa Celular Seguro, criado a partir de informações dos boletins de ocorrência registrados em todo o país. Qualquer pessoa, antes de adquirir um celular usado, deve verificar por meio de aplicativo ou do portal Celular Seguro se o aparelho possui alguma restrição. Para isso, basta ter o e-mail do celular. Ele aparece na embalagem original do equipamento ou no discador ao teclar asterisco jogo da velha 06 jogo da velha. Reportagem Luciana Colares de Holanda.
6: É recomendado o cadastramento de aparelhos no celular seguro para proteger dados, definir contatos de confiança e bloquear o equipamento rapidamente em caso de roubo, furto ou perda.
4: Para isso, é necessário baixar o aplicativo Celular Seguro ou acessar o site oficial do programa utilizando sua conta gov.br.
6: Quem está se preparando para as provas do Enem, o Exame Nacional do Ensino Médio, conta com uma ferramenta para reforçar os estudos.
4: É o aplicativo MEC Enem, que reúne conteúdos, questões e recursos que ajudam os estudantes a revisar os principais assuntos cobrados na prova.
6: O exame ocorre durante dois domingos seguidos, 8 e 15 de novembro.
9: Estudante do terceiro ano do ensino médio, Maria Clara da Ponte, de 17 anos, sonha em cursar medicina. Na preparação para o Enem, ela encontrou no celular uma ferramenta para reforçar os estudos. Maria Clara usa o aplicativo MEC Enem para resolver questões e identificar os conteúdos em que ainda precisa melhorar.
17: Ele me mostra exatamente os pontos que eu tenho errado e me ajuda a ir evoluindo com as questões. Então, não basta só saber o conteúdo teórico, eu preciso saber aplicar. Então, o aplicativo ele ajuda bastante a, por meio das questões, eu entender onde eu preciso melhorar. O simulado também ajuda bastante a treinar o tempo de prova.
9: No aplicativo MEC Enem, o estudante pode estudar todas as áreas cobradas no Exame Nacional do Ensino Médio: linguagens, ciências humanas, ciências da natureza e matemática. O aplicativo oferece trilhas de estudo e simulados completos com questões de provas anteriores. Também tem um assistente virtual com inteligência artificial que ajuda a montar cronogramas personalizados e a tirar dúvidas. A ferramenta ainda permite fazer a transcrição e a correção automatizada de redações. O estudante pode acompanhar conquistas e pontuações e compartilhar a evolução nas redes sociais. Segundo o secretário executivo do Ministério da Educação, Rodolfo Cabral, a plataforma identifica o nível de conhecimento do estudante e, a partir daí, direciona a preparação.
18: Assim que um estudante entra no MEC Enem, ele vai fazer algumas questões de exames passados e a plataforma já vai fazer o nivelamento, testar qual é a situação daquele estudante naquele momento de preparação e já vai fazer todo um guia de estudos com base no nível que aquele estudante atingiu. E ainda a gente tem também um assistente virtual, que vai responder perguntas, vai retirar dúvidas e vai também preparar todo um cronograma de estudos de acordo com o nível do estudante e também de acordo com a periodicidade que ele usa a plataforma.
9: Para o professor do Centro de Ensino Médio 3 de Taguatinga, no Distrito Federal, Leonardo Pinelli, ferramentas como essa podem transformar um aparelho que já faz parte do dia a dia dos estudantes em aliado na preparação para a prova.
19: Ter ali na mão o acesso a um aplicativo onde você pode resolver questões, que é uma das, a gente já sabe, uma das melhores formas de se estudar para uma prova, ter acesso ao conteúdo e agora com a IA, também tem no aplicativo, você pode estabelecer um diálogo, ou seja, uma forma que é mais aceitável de você acessar o conteúdo e de você perguntar e responder sem ter que demorar tanto tempo pesquisando.
9: Para acessar o MEC Enem, é só baixar o aplicativo no celular ou entrar na plataforma pela internet no computador. O acesso é feito com a conta gov.br. Reportagem Jéssica Gonçalves.
4: E professores da rede pública estadual e do Distrito Federal vão atuar na mobilização dos estudantes e no acompanhamento das provas do Enem.
6: A indicação dos docentes será feita pelas secretarias de educação entre 8 e 18 de setembro.
4: Os selecionados devem ter smartphone com internet móvel e não podem ter parentes de até terceiro grau inscritos no Enem no mesmo município de atuação.
6: Haverá capacitação à distância e, ao final do processo, os participantes serão remunerados por meio do auxílio de avaliação educacional.
4: As provas do Enem ocorrem nos dias 8 e 15 de novembro. Para saber mais, acesse gov.br/mec.
6: As empresas têm até o fim do mês para informar dados sobre remuneração de empregados, igualdade salarial entre homens e mulheres e políticas para a diversidade.
4: Os dados vão embasar mais um relatório de transparência salarial.
20: Em 2010, quando começou a trabalhar na indústria automotiva que fica em Porto Real, no Rio de Janeiro, Josiele Viana era a única mulher na linha de montagem de portas. Tempos depois, ela foi promovida para atuar na formação de novos empregados. Hoje, vê com satisfação o aumento do número de mulheres na fábrica.
21: Antes, o número de mulheres era muito pequeno, que na linha de porta, durante anos, eu era a única mulher. E hoje nós temos a maioria de mulheres. E elas podem imaginar que se elas engravidarem, elas vão ter um período de descanso, elas vão ter uma licença maternidade de 180 dias. Elas se sentem assistidas.
20: Uma das colegas de trabalho da Josiellen é a Daniele de Araújo Silva. Ela está há quase 4 anos na montadora e agora vai liderar uma das equipes de operação.
17: Eu acho que eu posso ser uma inspiração, né? Que as meninas já começam a ganhar mais espaço, já gera um desejo diferente, uma curiosidade de correr atrás e além também. E você é capaz e pode, sim, exercer um cargo bem diferente do que você ocupa hoje.
20: E a participação das mulheres no mercado de trabalho é um dos temas que estão sendo informados pelas empresas neste mês. Até o dia 31 de agosto, as empresas com mais de 100 empregados devem atualizar os dados salariais e de diversidade no portal Emprega Brasil. A medida está prevista na Lei de Igualdade Salarial de 2023 e permite também traçar um diagnóstico da participação de mulheres em cargos de liderança. A subsecretária de Estatística e Estudo do Trabalho do Ministério do Trabalho e Emprego, Paula Montagnier, aponta o que deve ser informado pelas empresas.
0: A gente pergunta informações se que tipo de situação altera salário das pessoas. A gente também pergunta sobre ações que as empresas fazem para contratar mulheres, para aumentar a diversidade de pessoas que trabalham nas suas equipes, e pergunta também sobre ações que as empresas fazem para garantir que as que estão apoiando as ações de família e parentalidade.
20: A partir desses dados é gerado o relatório de transparência salarial e as empresas recebem orientações sobre como diminuir as desigualdades. Nos casos em que a diferença é mais acentuada, há a possibilidade de multa. Reportagem Luana Karen.
6: O relatório de transparência salarial pode ser preenchido no portal Emprega Brasil, no site empregabrasil.trabalho.gov.br.
4: Segundo o IBGE, as mulheres com mais de 60 anos já somam 17 milhões e 800 mil pessoas, o que representa 8,8% da população total do nosso país.
6: Pensando nisso, o Fórum Nacional pelo Protagonismo das Mulheres Idosas foi criado para fortalecer a participação social e ampliar o diálogo sobre políticas públicas voltadas a esse público.
4: E organizações da sociedade civil interessadas terão a oportunidade de participar.
6: O Ministério das Mulheres abriu chamada para selecionar organizações que atuem na defesa dos direitos das mulheres idosas e na temática do envelhecimento.
4: São 7 vagas, 5 delas para representantes das diferentes regiões do país e 2 para organizações de abrangência nacional.
6: A coordenadora de formação e articulação da política de cuidados do Ministério das Mulheres, Luísa Lucchesi, explicou como será a atuação das organizações durante o fórum.
2: Então, a atuação dessas organizações de sociedade civil, que terão suas representantes nesse fórum, se dará a partir das discussões que serão movimentadas nesse fórum, que é um fórum de caráter consultivo, para indicar exatamente quais são os caminhos que a política pública precisa seguir e deve seguir no campo das mulheres idosas, né? A gente não quer fazer uma discussão sobre as necessidades e as políticas públicas das mulheres idosas sem as mulheres idosas. Nada sobre nós sem nós, né? A gente está seguindo essa lógica.
4: O edital do chamamento foi divulgado no Diário Oficial da União no dia 7 de agosto e as organizações podem se inscrever em até 30 dias após a publicação.
6: As inscrições são gratuitas e devem ser feitas exclusivamente pela internet, por e-mail no endereço cgpc@mulheres.gov.br.
4: O INSS voltou a alertar a população sobre golpes que tentam enganar aposentados e pensionistas.
6: Dessa vez, criminosos enviam uma mensagem de texto via celular sobre suposto corte de benefícios por falta de prova de vida.
22: O INSS reforça o alerta contra fraudes que usam a prova de vida para fazer vítimas entre segurados da Previdência. Os golpistas costumam enviar uma mensagem SMS com link de acesso para o celular das vítimas. O conteúdo falso informa sobre um suposto corte de benefícios. Para saber se a mensagem é verdadeira, é preciso estar atento a alguns sinais, como explica a presidente do INSS, Ana Cristina Silveira.
23: Se você receber uma mensagem do governo federal pelo WhatsApp,
1: WhatsApp, verifique se ela foi enviada pela conta oficial identificada com o selo azul de verificação. O INSS nunca solicita dados pessoais, senhas ou qualquer tipo de pagamento.
22: A prova de vida é feita de forma automática por meio do cruzamento de informações entre as bases de dados do governo. Apenas os segurados que não tiverem essas movimentações identificadas pelos sistemas são chamados a regularizar a situação pelo WhatsApp do gov.br ou pela caixa postal da conta Gov. De acordo com a presidente do INSS, Ana Cristina Silveira, o cruzamento de informações garante o pagamento em dia com total segurança.
1: A prova de vida é um procedimento importante para garantir a continuidade do pagamento do benefício com segurança. Se for necessário realizá-la, o procedimento pode ser feito de forma simples e segura. Basta comparecer à agência bancária onde você recebe o benefício. Outra opção é fazer a comprovação pelo site ou aplicativo Meu INSS.
22: Em caso de dúvida, aposentados e pensionistas podem ligar para a central telefônica 135 de segunda a sábado, das 7 da manhã às 10 da noite. Para acessar a plataforma Meu INSS, basta entrar no endereço meu.inss.gov.br ou baixar diretamente na loja de aplicativos do celular. O acesso aos serviços precisa do login na conta Gov. Reportagem Edinaldo Júnior.
4: Ela faz bem para o coração, aumenta músculos e ainda diminui o estresse.
6: Estamos falando da bicicleta, que para muitos vai além do lazer. É um meio de transporte.
4: E hoje, Dia Nacional do Ciclista, vamos falar desse meio de transporte, utilizado por mais de 4 milhões de brasileiros como forma de locomoção para o trabalho.
6: A bicicleta é companheira do brasiliense Rafael Dornelles em vários momentos do dia, desde as atividades de lazer até os deslocamentos para compromissos que ele tem como coordenador da organização não governamental Rodas da Paz, que promove a mobilidade urbana sustentável e pacífica.
3: A bicicleta é meu principal meio de transporte e é uma forma de você se locomover pela cidade, trazendo saúde, uma forma sustentável. Uma forma que impacta menos a cidade, tanto financeiramente quanto espacialmente, e traz uma alegria que é específica da bicicleta.
6: Dados do IBGE apontam que 4 milhões e 400 mil brasileiros, que representa 6,2% da população, vão de bicicleta para o trabalho. O ciclismo, assim como a caminhada, é chamado de meio de transporte ativo ou não motorizado. Significa que só depende da força do próprio ser humano. Além do benefício para a saúde, essa forma de deslocamento traz outras vantagens, como explica Marcos Daniel dos Santos, secretário nacional de mobilidade urbana.
5: E hoje o brasileiro gasta quase 20% da sua renda para poder se deslocar, seja para botar combustível no carro, ou seja para pagar o transporte público. Então, quando você coloca a bicicleta, você está reduzindo o que você usa para se deslocar no dia a dia da cidade. Alguém que deixa de andar de carro para andar de bicicleta é menos um carro. É mais espaço disponível, é menos poluição. O custo como um todo de se manter uma cidade que pedala muito, você vai ver que é um custo menor para o poder público. Por quê? Porque é menos gestão de trânsito, é menos manutenção viária.
6: Para o especialista em mobilidade da Universidade de Brasília, pastor Willy Gonzalez, a Magrela ainda precisa conquistar seu espaço no trânsito.
23: Em se tratando especificamente de áreas urbanas mais centrais, o problema é um pouco maior relativo à questão da segurança, né? E o conflito com veículos de maior porte em espaços que realmente a bicicleta não tem condição de poder, digamos, competir. Nesse sentido, espera-se que continuem as políticas que o Brasil vem desenvolvendo para tornar a bicicleta um modo mais seguro, né?
6: Desde 2012, o Brasil possui a Política Nacional de Mobilidade Urbana, que define regras para o deslocamento nas cidades. E uma das principais diretrizes é a priorização dos meios de transporte ativos, ou seja, a caminhada e o deslocamento por bicicletas. O dia 19 de agosto celebra a importância do ciclista no trânsito das cidades e da bicicleta como meio de locomoção. Reportagem Graziele Bezerra.
24: Sancionada a
6: lei que prevê a ampliação da lista de produtos prevista no programa de venda de balcão.
4: A medida também autoriza a realização de leilões públicos para a formação de estoques de produtos agrícolas.
7: O programa de comercialização direta de insumos permite a compra por criadores rurais de pequeno porte. Ficam autorizadas as compras de milho, sorgo, caroço de algodão, farelo de soja e farelo de milho. A nova lei também incluiu os aquicultores como público do programa de venda em balcão. Cooperativas de produção agropecuária e associações formadas por agricultores familiares também poderão participar. O pré-requisito é que os beneficiários estejam cadastrados no Sistema de Cadastro Nacional de Produtores Rurais e demais agentes, o SICAM. Além dos novos produtos, a legislação estabelece limites mensais para a aquisição dos produtos destinados à alimentação animal. O máximo que pequenos criadores poderão comprar por mês é de até 27 toneladas. Já as cooperativas e associações de agricultores familiares poderão adquirir até 80 toneladas mensais. As compras poderão ser feitas por meio de leilões públicos. A medida também prevê a aquisição de produtos básicos da política de garantia de preços mínimos por valores de até 25% acima do preço mínimo vigente no estado onde ocorrer a compra. O objetivo é permitir a formação de estoques públicos que possam ser utilizados em ações de abastecimento e segurança alimentar. Daniele Popov para a Voz do Brasil.
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4: Fique agora com o Minuto do TCU. Em seguida, as notícias do Poder Judiciário e do Congresso Nacional. Boa noite.
6: Boa noite, até amanhã.
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6: O Tribunal de Contas da União apresentou ao Congresso Nacional os resultados de auditoria sobre prevenção e combate ao assédio nas 69 universidades federais do país. O trabalho analisou políticas contra assédio moral, sexual e discriminação. Na época da auditoria, apenas 28 das 69 universidades tinham política institucional sobre o tema. O TCU também encontrou falhas no acolhimento das vítimas e falta de protocolos para evitar que elas revivam situações de violência durante a apuração dos casos. O tribunal determinou que as universidades criem ou aprimorem as ações, ampliem os canais de denúncia e ofereçam capacitação permanente. O TCU já começou a acompanhar as medidas. Dados preliminares mostram que 28 das 41 instituições que ainda não tinham uma política já criaram normas internas. Saiba mais em tcu.gov.br.
4: 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Você vai ouvir agora notícias do Poder Judiciário.
11: Supremo decide por unanimidade ampliar o alcance das medidas protetivas previstas na Lei Maria da Penha.
12: TST decide que trabalhador pode entrar na justiça na cidade onde ele mora, mesmo não sendo local de trabalho.
11: STJ impõe novos presidente e vice para o biênio 2026-2028.
12: Boa noite, eu sou o Arthur Filho.
11: E eu sou Walter Lima.
12: O plenário do Supremo Tribunal Federal decidiu na sessão de hoje que medidas protetivas da Lei Maria da Penha podem ser aplicadas em casos de violência contra a mulher fora do âmbito doméstico e familiar. Este mês, a norma completou 20 anos.
11: O caso concreto tratava da negativa de aplicação das medidas protetivas pela Justiça de Minas Gerais, sob o argumento de que não havia relação familiar ou afetiva entre a vítima e o agressor.
12: O presidente do STF, ministro Edson Fachin, é o relator do processo. Para ele, a ausência de relação íntima de afeto não afasta a incidência das medidas protetivas quando presentes elementos característicos da violência baseada no gênero.
11: Os demais ministros acompanharam o entendimento do relator por unanimidade.
12: Tomaram posse hoje como presidente e vice-presidente do STJ e do Conselho da Justiça Federal, respectivamente, os ministros Luiz Felipe Salomão e Mauro Campbell Marques.
11: A solenidade contou com a presença de autoridades dos três poderes. Fátima Uchoa.
10: Em discurso, o presidente do STJ, ministro Luiz Felipe Salomão, destacou algumas prioridades para o biênio 2026-2028. Segundo ele, o tribunal se prepara para iniciar um novo tempo dentro do sistema de justiça com a implementação do filtro da relevância da questão federal e todas as mudanças regimentais necessárias para a corte funcionar dentro dessa nova lógica. Segundo Salomão, a qualidade das decisões, a transparência e o acesso dos cidadãos serão preocupações permanentes com o uso da inteligência artificial e das ferramentas tecnológicas a serviço da sociedade.
12: TST decide que em situações excepcionais, trabalhador pode ajuizar a ação na cidade onde mora, mesmo que não seja o local onde trabalhou.
11: A regra geral continua sendo a do local da prestação dos serviços. Simone Moura.
14: O Tribunal Pleno do TST definiu que, em casos excepcionais, o trabalhador pode ajuizar a ação na cidade onde mora, mesmo que não tenha sido contratado ou trabalhado no local. Pela regra geral, prevista no artigo 651 da CLT, o processo deve ocorrer onde o serviço foi prestado. No entanto, o TST flexibilizou essa regra para garantir o acesso à justiça em casos de doença ocupacional, vulnerabilidade ou quando o deslocamento for caro demais. A decisão foi tomada a partir do caso de um jogador de futebol que morava em São Paulo e foi contratado por um clube de Rondônia. Ele ajuizou a ação depois de sofrer uma lesão no início dos treinos. O relator, ministro Lélio Bentes Correa, destacou que as mudanças na Justiça do Trabalho, como o processo judicial eletrônico e o juízo 100% digital, reduziram as barreiras geográficas para o acesso à justiça. Para o TST, no entanto, a flexibilização não pode prejudicar o direito de defesa da empresa. A tese foi fixada pelo rito dos recursos repetitivos e deve orientar decisões em todo o país.
12: Justiça Federal determina a adoção de medidas urgentes para preservar a Igreja e Casa da Ordem Terceira do Carmo, no Centro Histórico de Salvador.
11: Decisão atende a pedido do MPF e estabelece prazos para vistoria, plano emergencial e execução de obras de contenção. Sabrine Menezes.
15: De acordo com a ação movida pelo Ministério Público Federal, a igreja está interditada desde 2025, com risco de desabamento por conta do apodrecimento de estruturas de madeira e assoalhos. Com a decisão, a Ordem Terceira do Carmo, responsável pelo imóvel, deve remover e catalogar em até 30 dias os escombros resultantes de um desabamento acontecido em 2025. Uma vistoria técnica deverá ser conduzida em até 2 meses e um plano emergencial de intervenção deverá ser apresentado ao IFAM em até 3 meses e executado em 6 meses após sua aprovação.
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12: A você, uma boa noite.
11: E até amanhã.
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25: Eu sou Paula Groba.
26: E eu sou Humberto Pinheiro.
25: E estes são os destaques de hoje do Jornal do Senado, que começa agora.
26: Uso de aeronaves em transporte de equipes médicas e órgãos para transplante pode ser ampliado.
25: Senado analisa a criação de um fundo de amparo a crianças órfãs.
26: Especialistas avaliam avanços do sistema de escola em tempo integral, com mais matrículas e menos evasão.
25: Boa noite.
26: Boa noite.
25: O programa Escola em Tempo Integral tem ampliado o acesso dos estudantes à jornada estendida e também contribuído para reduzir o abandono escolar. A conclusão é de debatedores que apresentaram dados que mostram um aumento de 13 pontos percentuais nas matrículas em tempo integral e uma redução de 20% no abandono escolar. O tema foi discutido hoje em uma audiência pública no Senado.
26: A região Nordeste lidera o número de matrículas em tempo integral no país e estudantes pretos e pardos estados são a maioria entre os beneficiados. A Comissão de Educação agora avalia os resultados e os desafios do programa. A repórter Raíssa Abreu tem os detalhes.
0: A iniciativa de avaliar o Escola em Tempo Integral foi da senadora Damares Alves, do Republicanos do Distrito Federal. Um dos convidados, o presidente do Conselho Nacional de Educação, César Calegari, disse que a proposta curricular está entre os principais critérios de qualidade da modalidade sugeridos pelo órgão.
9: A educação integral não é apenas um contraturno em que se repete de alguma maneira o que se faz no turno anterior. Exige uma nova concepção curricular e os projetos políticos pedagógicos das escolas devem refletir uma concepção curricular integral.
0: Damares Alves voltou a frisar que pretende finalizar as audiências e a coleta dos dados antes da votação da Lei de Diretrizes Orçamentárias.
13: Eu não tenho política pública fortalecida sem dinheiro. E o lugar de discutir o orçamento é nessa comissão.
0: Também participaram do debate a gerente do Instituto Sonho Grande, Josiara Muniz, a secretária de Educação do Ceará, Jucineide Fernandes, e a representante da Confederação Nacional dos Trabalhadores em Educação, Odisseia Pinto de Carvalho.
25: E um projeto apresentado recentemente no Senado pode reduzir o custo da adrenalina autoinjetável, usada por pessoas que correm risco de anafilaxia, uma reação alérgica grave e de evolução rápida.
26: A proposta da senadora doutora Eudócia prevê isenção do imposto de importação para o medicamento quando importado por pessoa física para o uso próprio. A reportagem é de Yasmin Rodrigues.
17: A anafilaxia pode provocar uma queda rápida das condições de saúde e ameaçar a vida do paciente. E a adrenalina é o principal recurso para conter a reação. Mas o custo da importação da adrenalina autoinjetável pode dificultar que pacientes mantenham o produto disponível para uma situação de emergência. A gravidade da anafilaxia e a importância da adrenalina em uma emergência foram discutidas em audiência pública na Câmara dos Deputados. A médica Fátima Rodrigues, da Associação Brasileira de Alergia e Imunologia, explica a rapidez com que uma reação pode evoluir e o risco para o paciente.
18: É uma reação alérgica grave. É de evolução rápida e ameaça a vida. Essa evolução pode demorar de 15 a 30 minutos para um choque anafilático. E a taxa de letalidade pode chegar a 17%, principalmente se a gente não tiver o recurso da adrenalina autoinjetável.
17: O projeto prevê a retirada do imposto de importação da adrenalina autoinjetável destinada ao tratamento da anafilaxia quando a compra for feita por pessoa física para o uso próprio. A autora do projeto, senadora doutora Eudócia, do PSDB de Alagoas, acredita ainda que a proposta pode incentivar a nacionalização da produção da adrenalina autoinjetável, reduzindo a dependência de importações no futuro. O texto segue para análise das comissões do Senado.
25: A Comissão de Constituição e Justiça iniciou a análise do projeto de lei que cria um fundo de amparo às crianças órfãs.
26: O objetivo da medida é garantir suporte financeiro e assistencial a crianças e adolescentes que perderam pais ou cuidadores primários. Repórter Bruno Lourenço.
19: O texto prevê a criação de um auxílio financeiro direcionado aos guardiões legais de baixa renda, além do repasse de verbas para fortalecimento de instituições e programas de acolhimento familiar. O relatório lido pelo senador Hamilton Mourão, do Republicanos do Rio Grande do Sul, acolheu sugestões da sociedade civil apresentadas em audiências públicas. Mourão explicou a opção pelo financiamento do programa por meio da destinação de parcela da arrecadação de loterias federais.
21: A opção de financiar o FACOR com parcela da arrecadação de loteria revela-se adequada sob a ótica de política pública, utilizando receita não tributária de caráter voluntário para o apostador e já tradicionalmente destinada a finalidades sociais. A redução do percentual destinado o agente operador da loteria atende ao princípio da responsabilidade fiscal na medida em que realoca recursos dentro do próprio sistema lotérico sem ampliar gastos ou comprometer a viabilidade operacional da loteria.
19: 5% dos recursos arrecadados pelo fundo serão destinados a estudos e pesquisas sobre a orfandade no Brasil. O benefício, condicionado à baixa renda familiar e vinculado ao guardião legal do órfão, permite o acúmulo com outros auxílios, como BPC e Bolsa Família.
25: Uma aeronave parada em um aeroporto pode representar mais do que um voo que não aconteceu. Pode significar tempo perdido para uma equipe médica ou até para um órgão que precisa chegar a um paciente.
26: É para dar mais agilidade a esse tipo de transporte que o Senado pode analisar uma nova proposta. O projeto prevê o ressarcimento de pessoas e empresas particulares que disponibilizarem aeronaves para essas operações. Repórter Alexandre Campos.
1: Pelo texto, as empresas e pessoas sem certificado de operador aéreo que disponibilizarem suas aeronaves particulares para o transporte de equipe de saúde ou de órgãos, tecidos e partes do corpo humano para fins de tratamento ou transplante no âmbito do Sistema Único de Saúde serão ressarcidas pelos custos operacionais do voo. Além disso, estarão isentas do pagamento de tarifas aeroportuárias e de navegação aérea. Autor do projeto, o senador astronauta Marcos Pontes, do PL de São Paulo, lembrou que atualmente a rede de transporte conta com apoio das companhias aéreas comerciais e dos aviões da Força Aérea Brasileira.
2: Mas aí você tem o órgão doado. Tem alguns deles que tem limite muito curto para se tirar de um corpo e colocar no outro. E perde-se muitos órgãos dessa forma, porque não tem como transportar. A Força Aérea tenta, mas ela não tem recurso para fazer esse transporte no Brasil todo, o tempo todo. Aí você tem os aviões parados. Por que não utilizar esses aviões dos empresários que estão no avião parado no hangar, para que eles possam transportar esses órgãos e salvar uma vida?
1: O projeto ainda permite que, por meio de convênio com a União, Estados, Municípios e organizações sem fins lucrativos, o Sistema Nacional de Transplantes coordene o cadastro das pessoas e empresas que queiram disponibilizar seus aviões, de modo a acioná-las quando necessário e compensá-las após a prestação do serviço de transporte.
25: A semana de vivência legislativa do programa Jovem Senador começou com a posse dos 27 estudantes da rede pública, que assumiram o mandato como jovens senadores.
26: Os participantes também elegeram a mesa diretora e as meninas foram protagonistas. Pela primeira vez, todos os cargos da mesa serão ocupados por jovens senadoras. Repórter Lana Dias.
3: Os estudantes vencedores do concurso de redação agora passarão a semana no Senado, experimentando o trabalho parlamentar na prática. Na sessão de posse, o senador Paulo Paim, do PT do Rio Grande do Sul, presidente do Conselho do Projeto Jovem Senador, destacou a importância do tema da redação deste ano, Democracia nas Redes Sociais, como construir um debate saudável.
5: Discutir democracia nas redes sociais é discutir o próprio futuro da nossa gente, do nosso povo, do nosso país. E vocês jovens, estão no centro desse debate.
3: A jovem senadora Yolanda Paiva Favacho Ribeiro, representante do Pará, foi eleita presidente da mesa diretora, 100% ocupada por meninas. Ela focou seu discurso no combate à desigualdade no país.
20: Estar aqui hoje, representando os nossos estados, é um motivo de grande orgulho, mas também nos traz a consciência de que muitos jovens brasileiros não encontram a estrutura nem o suporte necessário para alcançar espaços como jovem senador.
3: Cerca de 240 mil estudantes e mais de 5 mil escolas participaram do concurso de redação.
22: Eleições 2026.
25: Termina nesta quinta-feira, dia 20 de agosto, o prazo para eleitores solicitarem a transferência temporária da sessão eleitoral. A medida permite votar em uma cidade diferente daquela onde o eleitor tem domicílio eleitoral.
26: O serviço está disponível no cartório eleitoral mais próximo ou pelo autoatendimento no site do Tribunal Regional Eleitoral do seu estado. Edição de Paula Groba e trabalhos técnicos de João Lira, o Jornal do Senado fica por aqui. Acompanhe agora as notícias da Câmara dos Deputados. Boa noite.
25: Boa noite e até amanhã.
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23: Câmara aprova a proteção de servidor que denunciar violência contra criança.
27: A proposta amplia as exigências para permanência e naturalização no Brasil.
23: Avança projeto que cria dia do plantio de árvores a ser celebrado em maio.
27: Deputados obrigam a escola a mudar sinal sonoro para não incomodar autistas.
23: Boa noite. A Câmara aprovou a obrigatoriedade de escolas alterarem qualquer sinal sonoro para não incomodar alunos com autismo. A repórter Paula Bittar acompanhou a votação e explica como isso pode ser feito. A Comissão de Constituição e Justiça da Câmara aprovou uma proposta que obriga escolas públicas e privadas a substituírem os sinais sonoros para não gerar incômodos sensoriais aos alunos com transtorno do espectro autista, TEA. A medida será aplicada sempre que solicitada pelos pais ou responsáveis. O texto aprovado inclui a obrigatoriedade da substituição dos sinais sonoros na Lei Berenice Piana, que trata dos direitos das pessoas com TEA. Relator na comissão, o deputado Alex Manente, do Cidadania de São Paulo, destacou que a proposta busca garantir respeito às necessidades específicas das pessoas.
4: A aprovação desse projeto é uma vitória muito importante para toda a comunidade atípica. Ela faz com que o respeito a essas pessoas esteja presente naquilo que é mais sagrado, que é na educação, onde a partir de agora não será mais um sinal sonoro que prejudica a qualidade de vida e a sensação de todas as pessoas com transtorno do espectro autista.
23: O projeto que obriga as escolas a substituírem os sinais sonoros para não gerar incômodos sensoriais aos alunos autistas já pode seguir para análise do Senado, a menos que haja recurso para votação pelo plenário da Câmara. Da Rádio Câmara, de Brasília, Paula Bittar.
22: Educação.
27: Ricardo Maia, do MDB, apoia a criação da Universidade Federal do Nordeste da Bahia para ampliar o acesso ao ensino superior no sertão do estado. Autor do projeto que autoriza a implantação da instituição, o deputado pede urgência na análise da matéria.
23: Ricardo Maia argumenta que outras regiões da Bahia já contam com universidades federais, enquanto estudantes do Nordeste do estado ainda precisam realizar longos deslocamentos para cursar o ensino superior público. Ele considera que a nova universidade vai contribuir para o desenvolvimento local.
22: Saúde.
27: Stefano Aguiar, do PSD de Minas Gerais, propõe que os usuários do SUS tenham acesso em tempo real a informações sobre a regulação de consultas, exames, cirurgias e outros procedimentos. A plataforma deve informar a posição do paciente na fila e o tempo médio estimado para atendimento.
23: A proposta também prevê a divulgação de dados consolidados por região para facilitar o acompanhamento da demanda e da oferta de serviços. Segundo Stefano Aguiar, a medida amplia a transparência, fortalece o controle social e contribui para identificar desigualdades no acesso aos serviços do SUS.
22: Meio ambiente.
27: Comissão aprova a criação do Dia Nacional do Plantio de Árvores. Saiba mais sobre o assunto na reportagem de Júlia Lopes.
6: O plantio de árvores é uma das estratégias mais eficazes e acessíveis para a recuperação ambiental e o enfrentamento da crise climática. As árvores ajudam a preservar nascentes, aumentam a fertilidade do solo, servem de habitat para diversas espécies e melhoram a qualidade do ar. Nesse contexto, a Comissão de Meio Ambiente da Câmara dos Deputados aprovou um projeto de lei que institui o Dia Nacional do Plantio de Árvores, a ser celebrado em 23 de maio. Segundo o autor da proposta, deputado Pedro Uquizai, do PT de Santa Catarina, a data pretende incentivar a criação de uma cultura de valorização das florestas e de mobilização ambiental, com foco na recuperação de áreas degradadas e na restauração ecológica. Para o relator da proposta, deputado Newton Tato, do PT de São Paulo, o projeto também fortalece os compromissos internacionais assumidos pelo Brasil na área de sustentabilidade e ajuda a conscientizar a população.
7: O Brasil também já tem o compromisso de restaurar 12 milhões de hectares, um acordo internacional. Pelo próprio Código Florestal, nós teríamos também que restaurar e recuperar 32 milhões de hectares. E por isso que aprovar um dia do plantio da árvore para conscientizar a população brasileira e fazer esse debate nas escolas, nas igrejas, enfim, em todo quanto é canto.
6: A escolha do dia 23 de maio homenageia o fotógrafo Sebastião Salgado, que morreu nessa data em 2024. Ele e sua esposa, Lélia Vanick, lideraram uma das maiores iniciativas de reflorestamento do país, com um plantio de mais de 2 milhões e meio de árvores ao longo de 25 anos no Vale do Rio Doce, interior de Minas Gerais. A proposta que cria o Dia Nacional do Plantio de Árvores aguarda análise da Comissão de Constituição e Justiça da Câmara. Da Rádio Câmara, de Brasília, Júlia Lopes.
22: Homenagem.
23: Jefferson Rodrigues, do PSDB de Goiás, apresentou o projeto que cria o Dia Nacional do Fazendeiro, em 21 de setembro, instituindo também uma semana dedicada à valorização do produtor rural. A proposta prevê ações de capacitação, inovação e incentivo à produção sustentável no campo.
8: Jefferson Rodrigues argumenta que a proposta se justifica pela importância da agropecuária na produção de alimentos, na geração de empregos e nas exportações brasileiras. O projeto do deputado também conta com iniciativas de apoio à permanência dos jovens no meio rural.
23: Sóstenes Cavalcante, do PL do Rio de Janeiro, presta homenagem à memória do pastor Eliseu de Matos, da Assembleia de Deus, no bairro Pantanal, em Duque de Caxias.
8: Sóstenes Cavalcante relata que aos 90 anos, o religioso morreu após enfrentar problemas pulmonares e que será lembrado pelo trabalho de décadas dedicado à evangelização na região.
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22: Relações Exteriores.
23: Avança na Câmara a proposta que amplia as exigências para permanência e naturalização no Brasil. A repórter Maria Neves explica o objetivo da matéria.
14: A Comissão de Relações Exteriores da Câmara dos Deputados aprovou o projeto que torna mais rígidas as regras para concessão de visto de permanência e naturalização de estrangeiros no Brasil. Uma das novidades do texto é a exigência de que o interessado em viver no país comprove condição financeira suficiente para o sustento próprio e o da família. Segundo o relator, deputado general Girão, do PL do Rio Grande do Norte, em 2024, o governo federal destinou cerca de R$1,5 bilhão de reais do Bolsa Família a estrangeiros residentes no país. Na opinião do parlamentar, a comprovação de que o estrangeiro tem condições de se manter é necessária para aliar os direitos dos imigrantes com a proteção dos brasileiros.
15: Não é justo que esses estrangeiros sejam tratados aqui no Brasil com recursos públicos do nosso Tesouro Nacional. Não há dados oficiais de todos os custos efetivos com o processo de imigração no país, especialmente em relação à educação, saúde, moradia, segurança. No entanto, há um gasto já identificado que diz respeito ao acesso a programas assistenciais, tipo Bolsa Família, BPC e outros programas assistenciais, até mesmo auxílio emergencial.
14: Outra exigência inserida pelo projeto na Lei de Migração, que é de 2017, é a comprovação de bom procedimento social. De acordo com o general Girão, essa regra se mostra razoável porque a naturalização depende de avaliação do governo quanto à conveniência e oportunidade, principalmente em temas como esse, que envolve interesse nacional e segurança. A proposta também determina que, mesmo se atender a todos os requisitos legais, o estrangeiro não tem direito automático ao visto de permanência ou à naturalização. Cada caso deverá ser analisado pelo Ministério da Justiça e Segurança Pública, que passa a ser o responsável pelos processos migratórios. O projeto do deputado Luiz Felipe de Orleans e Bragança, do PL de São Paulo, que torna as regras para obtenção de visto e naturalização de estrangeiros no Brasil mais rígidas, ainda será analisado pela Comissão de Constituição e Justiça. Da Rádio Câmara de Brasília, Maria Neves.
22: Trabalho.
8: Reginaldo Lopes, do PT de Minas Gerais, defende a apreciação pelo Senado do fim da escala de trabalho 6x1. O deputado argumenta que a mudança pode ampliar o tempo para a convivência familiar, o cuidado com os filhos, a qualificação profissional e outras atividades.
23: Reginaldo Lopes também relaciona a redução da jornada à saúde mental dos trabalhadores e pede apoio dos presidentes da Câmara e do Senado para que a proposta avance. Para o deputado, o fim da escala 6x1 é uma mudança importante nas relações de trabalho no país.
8: Dr. Fernando Máximo, do PL de Rondônia, cobra a votação da proposta que trata de direitos de servidores dos antigos territórios de Rondônia, Roraima e Amapá. Ele sustenta que muitos desses trabalhadores atuaram em condições precárias na construção desses estados e envelheceram sem o direito reconhecido.
23: Dr. Fernando Máximo lembra que a proposta de emenda à Constituição foi aprovada pelo Senado em 2023 e que o relatório pela admissibilidade está pronto desde junho. Ele garante que não vai desistir da matéria.
8: Helena Lima, do PSD de Roraima, apresentou o projeto que atualiza a regulamentação da profissão de biólogo. A proposta amplia as áreas de atuação desses profissionais e inclui atividades nas áreas de saúde, meio ambiente, biodiversidade, biotecnologia, diagnóstico laboratorial e educação.
23: Helena Lima afirma que a legislação atual de 1979 precisa ser atualizada diante dos avanços científicos e tecnológicos. O texto também amplia as atribuições dos conselhos de biologia e garante aos licenciados o ensino de ciências e biologia nos diferentes níveis de educação.
22: Transportes.
8: Cobalcini, do MDB de Santa Catarina, relata a reunião sobre o futuro de um trecho da antiga ferrovia São Paulo-Rio Grande. Com o encerramento da concessão previsto para fevereiro de 2027, o deputado defende uma alternativa para os 372 quilômetros entre União da Vitória, no Paraná, e Marcelino Ramos, no Rio Grande do Sul.
23: A proposta de Cobalcini é transformar o trecho em uma via verde voltada ao cicloturismo, às caminhadas ecológicas e ao lazer. Segundo o congressista, a iniciativa pode converter a antiga infraestrutura em um ativo público para a sociedade.
8: Com a chegada da campanha eleitoral, Atila Lira, do PP do Piauí.
22: Eleições.
8: Com a chegada da campanha eleitoral, Atila Lira.

0: critica decisões recentes do Supremo Tribunal Federal e pede que o Senado analise pedidos de impeachment de ministros da corte. Ele também questiona um pedido de busca e apreensão envolvendo a fonte e o advogado de um jornalista do Maranhão.
1: Marcel Van Hatten afirma que os episódios representam ameaças à liberdade de imprensa, ao Estado de Direito e às prerrogativas do Congresso. Para ele, a próxima eleição para o Senado será fundamental para enfrentar o que considera abusos de autoridade e arbitrariedades cometidos pelo STF.
0: Nas palavras de Gustavo Geyer, do PL de Goiás, o país enfrenta dificuldades econômicas, com o aumento do endividamento das famílias e do custo de vida. O deputado também menciona denúncias de corrupção envolvendo integrantes do governo.
1: Na opinião de Gustavo Geyer, a formação de uma maioria de oposição no Senado é importante para os rumos do país. Ele acredita que essa alteração pode promover mudanças no governo e conter o que ele considera decisões abusivas do Supremo Tribunal Federal. 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
2: Segurança Pública.
0: Os deputados aprovaram proteção para o servidor ou militar que denunciar maus tratos contra a criança. A repórter Paula Bittar acompanhou a votação.
3: A Comissão de Constituição e Justiça da Câmara aprovou uma proposta que assegura acesso a programas de proteção de testemunhas aos militares e servidores públicos que denunciarem casos de violência, agressão e maus tratos contra crianças e adolescentes. O texto também permite a transferência do servidor ou militar com ou sem mudança de sede por medida de segurança. O benefício vale para trabalhadores da União, dos estados, dos municípios e do Distrito Federal. A relatora da proposta na comissão, deputada Cris Tonietto, do PL do Rio de Janeiro, destacou que o projeto busca proteger o agente público para fortalecer a garantia dos direitos de crianças e adolescentes. Ela ressaltou ainda que a Constituição estabelece a proteção integral e a prioridade absoluta dos direitos desse público.
4: Muitas vezes militares, servidores públicos tomam conhecimento de casos de violência, agressão, maus tratos contra crianças e adolescentes, mas de alguma forma podem sofrer algum tipo de ameaça, represália, quando decidem denunciar. E quem tem coragem de proteger uma criança não pode ficar desprotegido pelo Estado, né? Por isso, o projeto ele assegura a esses denunciantes o acesso aos programas de proteção de testemunhas quando estiverem em situação de risco. Nosso trabalho na CCJ foi justamente de garantir a segurança jurídica para que essa importante medida pudesse avançar. Até porque proteger quem denuncia é também proteger a criança que muitas vezes não consegue pedir socorro sozinha.
3: A proposta que assegura acesso a programas de proteção de testemunhas aos militares e servidores públicos que denunciarem casos de violência, agressão e maus tratos contra crianças e adolescentes já pode seguir para análise do Senado, a menos que haja recurso para votação antes pelo plenário da Câmara. Da Rádio Câmara, de Brasília, Paula Bittar.
1: Priscila Costa, do PL, critica a situação da segurança pública no Ceará após o assassinato de um policial de 27 anos, morto ao sair do serviço. A congressista afirma que o caso demonstra a vulnerabilidade dos agentes diante do avanço da violência.
0: Priscila Costa contesta a avaliação do governo estadual de que o Ceará vive um bom momento na segurança pública. A parlamentar cobra mudanças na política do setor para ampliar a proteção dos policiais e da população em geral.
1: Sargento Faur, do PL, celebra a entrega de fuzis fabricados em Israel para as polícias civil e militar do Paraná. O congressista informa que parte dos equipamentos foi adquirida com recursos de emendas destinadas por ele.
0: De acordo com o sargento Faur, o armamento será utilizado no enfrentamento às organizações criminosas. O parlamentar também reivindica a construção de um presídio estadual de segurança máxima nos moldes das unidades federais.

0: federais.
1: Na avaliação de capitão Alden, do PL da Bahia, o projeto que criminaliza a misoginia tem conceitos abertos e subjetivos. Segundo o parlamentar, a medida permite interpretações que atingiriam pessoas por manifestações de opinião ou de fé.
0: Para evitar censura prévia, capitão Alden defende que a legislação estabeleça de forma clara quais condutas podem configurar crime. Para o deputado, é preciso garantir o direito à manifestação de diferentes posições no debate político.
1: Milton Vieira, do Republicanos de São Paulo, propõe ampliar a proteção da Lei Maria da Penha para mulheres vítimas de violência de gênero, mesmo quando não há vínculo entre a vítima e o agressor. A medida valeria para casos ocorridos em locais públicos ou privados, inclusive no ambiente digital.
0: O projeto também permite medidas protetivas de urgência, mesmo quando o agressor ainda não foi identificado, desde que existam indícios de risco para a vítima. Segundo Milton Vieira, a mudança reforça a proteção às mulheres, sem alterar as regras que definem os crimes.
1: Nicolete, do PL de Roraima, apresentou o projeto que transforma em crime o exercício ilegal da profissão de corretor de imóveis. O deputado propõe a detenção de 6 meses a 2 anos e multa para quem atuar sem preencher as condições legais.
0: Segundo Nicolete, a medida busca combater a atuação de falsos corretores, especialmente em plataformas digitais, e reduzir o risco de golpes. Além de reforçar a fiscalização, o parlamentar acredita que a medida valoriza os profissionais devidamente habilitados.
1: Termina agora o Jornal Câmara dos Deputados, produzido pela Rádio Câmara, com trabalhos técnicos de Wellington Teles, apresentação de Márcio Aquilissardi e Tércia Guimarães. Boa noite para você.
0: Uma ótima noite. A Voz do Brasil volta amanhã.
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0: fenomenal.
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1: Tudo bem, amigos do rádio? Boa noite. Tô chegando aqui no som da Clube com o nosso Estação Clube. Quarta-feira, sua linda, seja bem-vinda. A partir de agora a gente tem sucesso, alegria, informação. É aquela pegada clube que você já está acostumado comigo aqui no som da 100.7. Aumenta o volume do rádio, cola na Clube. Cheguei, prazerzão, Rogério Brasil na área. 991-62-2480, Zap Clube liberado pra você participar comigo. Tô na área, hein? Se derrubar, é pênalti. Bia Frazo e Henrique Juliano começam o nosso programa de hoje com Beatriz.
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1: Não mudo não, não mudo não. É Bia Frazão!
0: Henrique Juliano!
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3: Nossa, sério.
4: Oh, meu Deus, parece que eu tô começando a sentir dor naquele órgão.

0: 8:13.
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2: O PROCON de Marabá intensificou a atuação contra cobranças consideradas abusivas, praticadas por motoristas vinculados a aplicativos de transporte. O órgão já lavrou autos de infração contra as plataformas 99 e Uber e aplicou multa no valor de R$ 98 mil reais. Segundo a coordenadora do PROCON de Marabá, Zélia Lopes, a participação dos consumidores é fundamental para ampliar a atuação dos órgãos de defesa. Cada denúncia recebida é analisada e pode contribuir para a identificação de um padrão de cobrança e para a adoção de medidas coletivas. A Defensoria Pública do município de Itupiranga realiza entre os dias 24 e 26 de agosto um mutirão jurídico. Os atendimentos devem acontecer na sede da Defensoria Pública daquele município. O evento é uma realização feita em parceria com a Universidade Federal do Sul e Sudeste do Estado do Pará, a Unifespa, a Prefeitura de Itupiranga e a Turma Direito da Terra. Portanto, todos são convidados a participar. E caso haja necessidade de ingressar com alguma ação de pensão de alimentos ou reconhecimento de paternidade, basta procurar a Defensoria Pública de Itupiranga. 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

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Bruno Mans e Dua Lipa passando aqui com Goodbye Pop no som da clube. Hora do intervalo. Já eu tô de volta com mais sucesso pra você. Sai daí não, volto já.

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0: Beats, Swing, é música boa, aqui no som da melhor, da mais ouvida. Tamo junto com alegria, e você aí do outro lado da sintonia, obrigado pelo carinho, rádio ligado. Olha, tá rolando placar do jogo, hein? Remo e Fluminense, Fluminense e Remo, joga no Rio de Janeiro, próximo final de semana. Manda pra gente aí, pra gente cadastrar você, Zap Clube do 99162-2480. Da Leão ou da Flusão? Manda pra mim. Olha, pessoal, o número de empresas com contas com atraso no Brasil atingiu o maior nível da série histórica, iniciada em 2016 pela Serasa. Em junho, mais de 9,1 milhões de CNPJs estavam no cadastro de inadimplentes, acumulando 232,9 bilhões de reais em dívidas. O resultado representa uma alta de 16,67% em relação ao mesmo período do ano anterior. Segundo a análise, os juros elevados e a desaceleração da economia aumentaram o custo do crédito e dificultaram a reorganização financeira das empresas. 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
0: Cleiton e Romário, chuva de bênçãos.
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0: Som Monteiro, Eterno Amor, é sucesso e toca aqui no Som da Clube. A boa do seu rádio. Os amigos que estão em casa, no trânsito, no trabalho, da Banda Clube com você aí no seu rádio, no seu coração. Muito obrigado pelo carinho da sintonia. Tamo junto, hein? Dá aquele ganho especial e cola na Clube. Aqui só toca sucesso. Você sabe, né? 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
1: Elis Just, na sua versão Cowgirls.
0: Ellen Just, Cowgirls.

0: mexer com as calmas é problema.
1: Glória Menezes, que morreu na última terça-feira, dia 18, aos 91 anos, estabeleceu com o marido, Tarcísio Meira, uma forte ligação afetiva com o Pará. A partir da década de 1970, com o marido, Tarcísio Meira, uma forte ligação afetiva com o Pará. A

pelo filho Tarcísio Meira Júnior, ou Tarcizinho. A prefeita de Gurupá, Iracilda Alho, do MDB, confirmou nas redes sociais que a empresária, palestrante e ex-modelo Luísa Brunet estará na cidade no arquipélago do Marajó no dia 22, no evento Agosto Lilás. Luísa Brunet, assim como Iracilda, é reconhecida como grande ativista do direito das mulheres. 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

0: Rick Lander passando com Tarcísio do Acordeon, Chorei na Vaquejada. Essa tocou demais, a gente recordando. Já já eu volto com mais músicas pra você que tá ligado aqui no som da Clube.
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2: Cuidado ao se expor ao sol. Aproveite o sol com moderação. Nesse verão, não esqueça, um bronzeamento gradual é muito mais saudável e natural. Atenção, as crianças precisam de cuidados redobrados para curtir o sol. Para garantir a proteção da sua pele, é preciso cuidados especiais, conforme explica a dermatologista Amélia Leal, que dá orientações importantes para a proteção da pele.
3: É importante que a pessoa passe o protetor solar e reaplique durante o dia, pelo menos a cada 4 horas, porque ele vai perdendo a sua eficácia ao longo do dia, então é importante essa reaplicação para que o paciente não sofra uma queimadura. A partir dos 6 meses, os bebês já podem usar protetor solar, desde que o protetor solar seja infantil, porque é um protetor solar mineral que não vai fazer mal para aquele bebê. E antes dos 6 meses, eles devem usar somente barreiras físicas, camiseta UV, chapéuzinho. É muito importante ficar reaplicando o protetor solar, principalmente porque elas estão constantemente na água e esse protetor solar vai saindo mais rapidamente. Caso a criança esteja sempre na água, na piscina, é legal reaplicar a cada 2 horas. Se não estiver, a gente consegue reaplicar a cada 4 horas.
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